0: deste mês, em todos os 24 tribunais regionais do trabalho do país. Quem tem uma ação trabalhista nessa fase pode procurar a vara do trabalho da sua região ou entrar em contato com um advogado que acompanha o caso.
1: Governo vai apurar falhas da Uber e da 99 no atendimento a idosos e pessoas com deficiência.
2: A medida atende a uma recomendação feita pelo Ministério Público Federal. Vanessa Pereira.
3: A Secretaria Nacional do Consumidor, a Senacom, acatou a recomendação e vai apurar casos de cancelamento de viagens motivados pela idade avançada do passageiro ou pela presença de equipamentos assistivos, como cadeira de rodas, bengalas, muletas e cães-guia. A secretaria, que integra o Ministério da Justiça e Segurança Pública, já notificou as empresas Uber e 99 para que esclareçam quais medidas adotam quando há recusa de transporte nesses casos. A recomendação do MPF também foi encaminhada às duas empresas, que ainda não informaram quais providências pretendem tomar.
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1: A você, uma boa noite.
2: E até amanhã.

0: Sou Paula Groba.
1: E eu sou Humberto Pinheiro.
0: E estes são os destaques de hoje do Jornal do Senado, que começa agora.
1: Projeto de Lei Orçamentária 2027 chega ao Congresso com reajustes travados pelo arcabouço fiscal e regra de ouro.
0: Regulação das redes sociais divide especialistas em audiência no Senado.
1: Um terço dos alunos do ensino médio já apostou em bets, segundo pesquisa.
0: Boa noite.
1: Boa noite.
0: As bets já fazem parte da rotina de muitos jovens brasileiros. Uma pesquisa da Frente Parlamentar Mista da Educação revelou que um terço dos estudantes do ensino médio já apostou em jogos online.
1: Diante desse cenário, um projeto do Senado quer diminuir o apelo das apostas e reforçar a proteção de quem está mais vulnerável a esse tipo de jogo. Repórter Raíssa Abreu.
2: Uma pesquisa da Frente Parlamentar Mista da Educação, em parceria com o Instituto Equidade.info, mostrou que 9,5% dos estudantes brasileiros de 11 anos já fizeram apostas online. A proporção aumenta com a idade e entre os alunos do ensino médio, um a cada três estudantes já teve experiência com bets. Foram ouvidos entre agosto e setembro 1.912 estudantes de 191 escolas públicas e privadas no país. Para diminuir o apelo das plataformas de apostas online proibidas para menores de 18 anos, especialmente junto aos grupos mais vulneráveis, a Comissão de Ciência e Tecnologia do Senado acaba de dar parecer favorável a um projeto que amplia as restrições à publicidade e ao patrocínio das bets. A proposta foi apresentada pela senadora Damaris Alves, do Republicanos do Distrito Federal, e por outros seis senadores que fazem parte da Frente Parlamentar Mista da Saúde Mental.
3: É um projeto construído a várias mãos. Eu só tenho a honra de ser a primeira signatária, mas foi construído com especialista, com a participação de parlamentares, Câmara e Senado, um corpo técnico extraordinário, e a gente está preocupado realmente com essa questão da saúde mental por causa do vício dos jogos de apostas.
2: O objetivo do projeto é limitar o que chama de publicidade predatória, aquela focada no sofrimento humano. Para isso, propõe restringir a propaganda de bets em rádios, TVs, uniformes esportivos, redes sociais, eventos culturais, plataformas de streaming e campanhas com influenciadores digitais. De acordo com informações do Ministério da Saúde, os atendimentos na rede pública relacionados a jogos e apostas cresceram 140% entre 2018 e 2025. Em julho, diante do aumento dos casos de endividamento e até de suicídio associados aos jogos, o Ministério da Fazenda determinou que a publicidade das apostas viesse acompanhada

0: de advertência sobre os riscos envolvidos, a exemplo do que acontece com a propaganda de cigarros e bebidas. A proposta deve ser votada no plenário.
1: O projeto de lei orçamentária de 2027, que chegou ao Congresso, prevê o preenchimento de mais de 48 mil cargos vagos e a criação de 4.704 novas vagas no setor público federal.
2: Mas o ritmo dessas nomeações e a realização de novos concursos terão que respeitar as travas do arcabouço fiscal, que limitam o crescimento real das despesas com pessoal a, no máximo, 0,6% ao ano. Os detalhes na reportagem de Douglas Castilho.
3: A proposta orçamentária atual reserva ao todo 3,84 bilhões para a criação e o preenchimento de cargos públicos em 2027. No entanto, pelas regras fiscais em vigor, chamadas de arcabouço fiscal, o crescimento real do gasto com servidores de cada poder não pode passar de 0,6% acima da inflação ao ano, quando as contas estiverem no vermelho. Além desse mecanismo, o consultor de orçamento do Senado Federal, Sérgio Machado, explicou que a autorização não gera obrigação de contratar.
4: É uma autorização legislativa de orçamentária para realização de determinadas despesas com pessoal. Ele não se confunde com dotação orçamentária e muito menos representa uma despesa de execução obrigatória.
3: O projeto de orçamento já prevê gastos acima do permitido em quase 53 bilhões de reais com despesas de salários e aposentadorias. Isso exigiria a aprovação de um projeto de lei de crédito suplementar para cumprir outro limite fiscal, a chamada regra de ouro, norma constitucional que impede a dívida do Estado para pagar esse tipo de gasto.
1: O país já tem pelo menos 36 casos de sarampo confirmados, com maior concentração em São Paulo. No Amazonas, parte dos casos tem origem no Peru, que enfrenta um surto da doença.
2: No Senado, a preocupação com o desenvolvimento de vacinas de importância estratégica para o país levou à criação de uma subcomissão. As informações com o repórter Pedro Pincer.
5: Depois de 36 semanas avaliadas, São Paulo totalizou 32 ocorrências, sendo duas infecções novas na semana mais recente. Simultaneamente, o Amazonas confirmou 3 casos importados do Peru na cidade de Tabatinga. O quadro acende um alerta para a vigilância epidemiológica, especialmente em áreas de fronteira, em meio a surtos da doença em outros países das Américas. Mas desde 2024, o Brasil é considerado pela Organização Pan-Americana de Saúde um território livre de sarampo, como ressaltou o senador Marcelo Castro, do MDB do Piauí, ex ministro da Saúde.
6: Enquanto notamos aumento alarmante de casos de sarampo em outras partes do mundo, no Brasil, reforçamos a vigilância e promovemos ampla cobertura vacinal visando prevenir surtos e garantir a proteção para todos. Infelizmente, não podemos deixar de mencionar o período sombrio que vivemos recentemente, quando o negacionismo em relação às vacinas permitiu que doenças antes eliminadas, como o sarampo, voltasse a ser um problema.
5: A Comissão de Ciência e Tecnologia aprovou em agosto a criação de uma subcomissão permanente para acompanhar o desenvolvimento científico e tecnológico de vacinas de interesse nacional. O colegiado deverá acompanhar pesquisas, projetos estratégicos, financiamento e produção de vacinas, além de promover o diálogo entre pesquisadores, empresas, órgãos públicos e agências de fomento. Hoje, a vacina contra o sarampo faz parte do calendário nacional de vacinação do SUS para pessoas de 12 meses a 59 anos. Quando há circulação do vírus, porém, o Ministério da Saúde recomenda ainda a aplicação da chamada dose zero em bebês a partir de 6 meses.
1: E os limites para a regulação das redes sociais sem restringir a liberdade de expressão foi tema de discussão em uma audiência pública do Conselho de Comunicação Social do Congresso.
2: Especialistas divergiram sobre a necessidade de regras mais rígidas para combater abusos e o risco de restrições excessivas. A reportagem é de Yasmin Rodrigues.
7: Até onde regular as redes sociais sem transformar a moderação de conteúdo em censura? Essa foi uma das principais questões levantadas durante a audiência pública do Conselho de Comunicação Social do Congresso. Um dos problemas apontados durante a audiência foi a falta de transparência das próprias plataformas. A diretora do Internet Lab, Fernanda Campanucci, afirmou que as regras utilizadas pelas empresas são genéricas e devem ser mais transparentes.
8: Transparência real sobre os critérios de moderação só vai funcionar se tiver essa

0: transparência real. Na prática, os termos das plataformas são genéricos demais. Como ela regula o seu espaço, as regras que ela define. Isso deixa um limbo, tanto para o usuário quanto para o moderador.
1: A audiência também discutiu o que se espera de uma eventual regulação. A presidente do conselho, Patrícia Blanco, destacou que as contribuições apresentadas durante o debate podem ajudar o Congresso na construção dessas regras.
2: Que esses registros, essas contribuições possam ajudá-los na hora da decisão, para que a gente tenha um ambiente digital, que a gente consiga, de fato, excluir as questões relacionadas a discurso de ódio, à intolerância, à desinformação.
1: Mas a criação de novas restrições também recebeu críticas. Para o diretor do Instituto Civis, Jamil Assis, o Congresso precisa ter cautela antes de estabelecer novas regras para as plataformas.
3: A gente está legislando em um assunto que ainda a gente mede e avalia muito mal, muito novo. É imprudente empilhar restrições sobre o objeto que a gente ainda não sabe medir de maneira adequada.
1: O desafio colocado no debate é encontrar um modelo de regulação capaz de estabelecer parâmetros para a atuação das empresas sem retirar dos usuários o direito à informação e à manifestação.
4: Edição de Paula Grova e trabalhos técnicos de Eliseu Caires. O Jornal do Senado fica por aqui. Acompanhe agora as notícias da Câmara dos Deputados. Boa noite.
5: Boa noite e até.

0: Projeto proíbe propaganda sexual em eventos com crianças e adolescentes.
1: Avança a proposta que amplia políticas de acessibilidade no ensino superior.
0: Deputados analisam sugestões que regulamentam plataformas de conteúdo.
1: Boa noite. Continuamos hoje com o projeto de gravação de edições do jornal Câmara dos Deputados em emissoras da Rede Câmara de Rádio. Este programa está produzido diretamente da cidade de Parauapebas, com a participação do colega Francesco Costa, da Rádio Câmara de Parauapebas. Eu sou Márcio Aquilissardi, bem-vindo, Francesco.
0: Boa noite, Márcio. Obrigado, Márcio. Uma honra profissional participar da apresentação desta edição do jornal Câmara dos Deputados, dentro da Voz do Brasil. Vamos agora às notícias da Câmara dos Deputados. Eli Borges, do Republicanos do Tocantins, celebra a retirada de pauta do projeto que trata de liberdade democrática e religiosa nas plataformas digitais. Segundo o deputado, a proposta poderia restringir a liberdade de expressão.
2: Esse PL 2630 de 2020, ele faria um ataque muito forte nas plataformas digitais, que a partir disto, as plataformas não poderiam fazer determinadas divulgações. Por exemplo, não poderia, a sociedade não poderia questionar ministros do Supremo, não poderiam questionar o presidente da República, porque as plataformas seriam vigiadas num colegiado que viriam de setores do governo.
1: Eli Borges observa ainda que a proposta comprometia a liberdade religiosa, que considera um direito fundamental. O deputado destaca que a mobilização da bancada evangélica foi fundamental para a retirada do projeto de pauta.
0: Maurício Neves, do PP de São Paulo, quer proibir órgãos públicos e empresas de contratar ou patrocinar serviços de pornografia com recursos próprios ou dinheiro proveniente de repasses governamentais. O texto veta ainda parcerias e incentivos públicos para plataformas de conteúdo adulto.
1: Maurício Neves explica que o projeto impede o uso de verbas institucionais para financiar conteúdos sexualmente explícitos. O texto prevê ainda multas, perda de benefícios fiscais e impedimento de contratar com o poder público para empresas que descumprirem as regras.
3: Meio ambiente.
0: Silvio Costa, filho do Republicanos de Pernambuco, apoia a criação de uma CPI para investigar, apurar casos de crueldade contra animais. A ideia é investigar também o uso de plataformas digitais para divulgar ou incentivar esse tipo de crime.
1: A comissão deve ainda identificar possíveis grupos organizados, avaliar falhas na apuração desses crimes e discutir medidas para fortalecer a proteção aos animais. Segundo Silvio Costa Filho, o objetivo é combater a violência, sem tratar da regulamentação da liberdade de expressão nas redes sociais.
3: Segurança Pública.
0: Sargento Faú, do PL do Paraná, é autor do projeto de lei que permite à polícia e ao Ministério Público acessar o monitoramento de presos com tornozeleira eletrônica. De acordo

0: acordo com o deputado, o objetivo é agilizar investigações e evitar a prática de novos crimes.
1: Para te dar um exemplo, um crime acontece, um homicídio acontece em determinado local. Para saber se uma pessoa que é suspeita passou por ali ou não, e essa pessoa no momento usa tornozeleira eletrônica, é preciso de uma ordem judicial. Isso pode atrasar em muitas horas a obtenção dessa informação. O meu

0: agressões contra crianças e adolescentes. O texto prevê áreas de afastamento para impedir a aproximação das vítimas e de locais frequentados por menores.
1: Dal Barreto afirma que o principal objetivo é reduzir o risco de novos crimes após a saída da prisão. A proposta proíbe o contato digital com menores de 14 anos e o exercício de atividades profissionais voltadas a jovens dessa faixa etária.
2: Justiça.
0: Avança na Câmara um projeto que proíbe propagandas com apelo sexual em eventos de livre acesso a crianças e adolescentes. A repórter é Silvia Munhato.
3: A Comissão do Esporte da Câmara dos Deputados aprovou proposta que proíbe a exibição de propagandas com apelo sexual, erotização ou conteúdo sexualmente explícito em eventos esportivos ou recreativos de livre acesso ao público. A regra também vale para as transmissões desses eventos. O texto foi aprovado na versão sugerida pela relatora, deputada Helena Lima, do PSD de Roraima, para um projeto de 2003 e outros 91 projetos analisados em conjunto. Enquanto o texto original proibia anúncios com apelo sexual em todos os meios de comunicação, a relatora limitou a medida aos ambientes esportivos e recreativos. Para ela, a medida protege o público vulnerável sem criar regras que prejudiquem a liberdade de expressão.
4: Criança tem que viver a infância, adolescente precisa ser protegido em sua fase de desenvolvimento. Quando esse conteúdo aparece em estádio, em evento e na TV ou na internet, ele chega a milhões de pessoas, inclusive a menores de idade. Então ela ajuda a proteger os pais e responsáveis. E ela também cobra a responsabilidade de quem anuncia, de quem organiza e também quem transmite esses eventos.
3: Pela legislação atual, programas de TV e espetáculos precisam exibir a classificação indicativa por idade, mas as peças publicitárias não passam por classificação. Pela medida, o descumprimento da regra será considerado publicidade abusiva. Com isso, as empresas infratoras sofrerão as punições administrativas e civis que já existem na legislação de proteção do consumidor e de crianças e adolescentes. O projeto que proíbe a exibição de propagandas com apelo sexual em ambientes de livre acesso ao público será analisado pelas comissões de comunicação e de Constituição e Justiça. Em seguida, será apreciado pelo plenário. Da Rádio Câmara de Brasília, Silvia Munhato.
2: Trabalho.
1: Mauro Benevides Filho, do União do Ceará, apoia a proposta de emenda à Constituição que reduz de 44 para 36 horas semanais a jornada de referência para o piso da enfermagem. Segundo o deputado, a mudança aumenta a complementação paga porque o cálculo passa a considerar uma jornada menor.
5: Qual é o benefício? O valor remuneratório de complementação financeira que eles recebem hoje sobre 44 horas, vamos dizer, R$ 700, R$ 800, com a redução para 36 horas, esse benefício vai aumentar para 1.200, 1.300, ou seja, é um impacto direto na remuneração, vai estimular mais ainda a enfermagem brasileira, a todo um acompanhamento da enfermagem comigo aqui na Câmara dos Deputados, aqui no Congresso Nacional, e eu, portanto, apresentei a emenda constitucional 127, que encontrou 10,6 bilhões de reais para pagar o piso da enfermagem em todo o território brasileiro.
0: Mauro Benevides Filho relata que a proposta previa inicialmente uma jornada de 30 horas, mas foi ajustada para 36 horas para reduzir o impacto financeiro. A mudança já foi aprovada pela Comissão de Constituição e Justiça do Senado e aguarda a inclusão na pauta de votações do plenário.
2: Economia.
1: Jefferson Campos, do PL de São Paulo, pede a votação da proposta que reformula a cobrança do IPVA e impõe teto de gastos para órgãos públicos. O texto limita a alíquota do IPVA a no máximo 1% do valor venal do automóvel e passa a calcular o imposto com base no peso do veículo.
0: A proposta também estabelece limites orçamentários para despesas com publicidade institucional e fixa um teto para os gastos do Poder Legislativo e dos Tribunais de Contas. Segundo Jefferson Campos, a medida busca garantir maior responsabilidade fiscal na administração pública.
1: Paulo Litro, do União do Paraná, defende o projeto que aumenta de 81 mil para 130 mil reais o limite de faturamento do microempreendedor individual. A mudança permite que pequenos empreendedores ampliem a receita sem perder o enquadramento como MEI.
0: A proposta, que tem o apoio de Paulo Litro, também amplia de 1 para 2 o número de empregados que podem ser contratados pelo microempreendedor. Cada funcionário

0: deverá receber um salário mínimo ou piso salarial da categoria profissional.
1: Beto Preto, do PSD do Paraná, quer extinguir o conselho que hoje analisa recursos de empresas e contribuintes contra cobranças de impostos federais. Ele explica que esses casos passariam a ser julgados diretamente pela Justiça Federal, inclusive os processos que já estão em andamento.
0: Para Beto Preto, a mudança reduz a morosidade, aumenta a segurança jurídica e evita a duplicidade de julgamentos entre a esfera administrativa e judicial. O deputado acredita que a proposta preserva o contraditório, a ampla defesa e o devido processo legal dos contribuintes.
2: Agricultura.
1: Do PP do Paraná apoia o projeto que garante indenização a produtores rurais por perdas de produtos perecíveis causadas por interrupções no fornecimento de energia elétrica. A proposta obriga as concessionárias a analisar o pedido de ressarcimento em até 30 dias.
0: João Medeiros argumenta que apagões e oscilações na rede provocam prejuízos recorrentes no campo, com perda de leite, peixes, vacinas e alimentos refrigerados. Segundo ele, a medida reforça a responsabilidade das distribuidoras e incentiva um serviço mais eficiente nas áreas rurais.
2: Ciência e tecnologia.
1: Altineu Cortes, do PL do Rio de Janeiro, sugere a criação de uma frente parlamentar em defesa do programa espacial brasileiro. De acordo com o deputado, o objetivo é impulsionar projetos voltados ao fortalecimento do setor espacial e da inovação tecnológica no país.
0: Altineu Cortes acredita que o colegiado pode contribuir com a estabilidade orçamentária para as ações da Agência Espacial Brasileira. Para ele, o desenvolvimento de áreas como telecomunicações e monitoramento climático reforça a soberania nacional.
2: Esporte.
1: Vinícius Gurgel, do PL do Amapá, destaca a aprovação na Câmara de projeto que cria o regime especial de tributação para associações desportivas, sem fins lucrativos. O texto enviado ao Senado estabelece cobrança unificada de tributos com alíquota de 5% sobre a receita bruta.
0: Vinícius Gurgel ressalta que a medida estimula o financiamento de modalidades olímpicas e paralímpicas. As entidades que investiram continuamente em pelo menos 6 modalidades poderão abater parte desses gastos nos tributos devidos.
2: Educação.
1: Alice Portugal, do PCdoB da Bahia, comemora a aprovação na Câmara de projeto que proíbe cursos de graduação à distância na área da saúde e de educação física. A deputada considera que a formação desses profissionais exige atividades práticas e contato direto com pacientes e equipamentos.
3: É possível formar um contador, até um licenciado para ensinar nas diversas regiões longínquas desse país à distância, contanto que sejam cursos com controle, com aulas semipresenciais, com monitoria. Mas em saúde é algo difícil, porque como ensinar a um enfermeiro como aplicar um injetável no quadrante superior do glúteo esquerdo à distância? Como saber sem tocar para o aprendizado? As tecnologias em saúde são extremamente dinâmicas e complexas, e é preciso que o estudante tenha contato direto com a evolução dessas tecnologias.
0: Alice Portugal avalia que a mudança contribui para melhorar a qualificação dos profissionais que atendem a população. Ela alerta que o alto número de matrículas à distância em cursos que exigem laboratórios e contato com tecnologias pode comprometer a formação dos profissionais.
2: Comissões.
1: Aprovada na Comissão de Educação da Câmara, prevê a divulgação de dados sobre estudantes com deficiência no ensino superior. A ideia é aperfeiçoar as políticas públicas de inclusão e acessibilidade. A repórter Mônica Tati tem os detalhes.
4: Proposta aprovada pela Comissão de Educação da Câmara dos Deputados quer melhorar informações sobre estudantes com deficiência no ensino superior. O projeto determina a coleta e a divulgação sistemática de dados sobre o acesso, a permanência, a conclusão e a evasão de pessoas com deficiência nas universidades. O relator na Comissão de Educação, o deputado Ismael, do PL de Santa Catarina, destacou que o INEP, o Instituto Nacional de Estudos e Pesquisas Educacionais Anísio Teixeira já realiza o levantamento dessas informações, mas falta uma sistematização específica para esses dados.
5: Na sinopse estatística da educação superior, anualmente publicada pelo INEP, já se encontram informações sobre o número de matrículas em curso de graduação das pessoas com deficiência por sexo e tipo de deficiência.

0: em cada município brasileiro. Não há, contudo, especificação por instituição de educação superior ou o cálculo de indicadores de permanência, conclusão e evasão, embora nos questionários do referido censo sejam coletados dados por aluno, curso e instituição que permitam esse detalhamento.
1: O deputado Ismael ressalta que a abrangência dos dados do censo é ainda maior do que a prevista no projeto original, pois inclui todas as instituições de educação superior, públicas e privadas, e não apenas as universidades federais e estaduais. No entanto, falta a organização desses dados para auxiliar na criação de políticas inclusivas. O deputado propôs que não seja criada uma nova lei, mas que as obrigações da União na divulgação dos dados referentes ao ensino superior sejam incluídas no capítulo do Estatuto da Pessoa com Deficiência, que trata do direito à educação. As informações divulgadas deverão subsidiar o planejamento, a implementação, o monitoramento e a avaliação de políticas públicas governamentais voltadas para a inclusão e acessibilidade. A proposta, que dispõe sobre a coleta e a divulgação de dados de pessoas com deficiência no ensino superior, ainda será realizada pelas Comissões de Defesa dos Direitos das Pessoas com Deficiência e de Constituição e Justiça. Se for aprovada, segue para a apreciação do Senado. Da Rádio Câmara de Brasília, Mônica Tati.
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4: Direitos Humanos.
5: Cássio Favacho, do MDB do Amapá, apresentou o projeto que obriga companhias aéreas a conceder desconto mínimo de 80% na passagem de quem precisa viajar por motivo de morte de um familiar. A tarifa humanitária vale para deslocamentos destinados a velório ou sepultamento.
6: A proposta de Acácio Favacho também assegura a remarcação sem multa, crédito ou reembolso integral quando o falecimento ocorrer antes da viagem. O parlamentar afirma que as medidas diminuem as barreiras enfrentadas pelo passageiro durante o período de luto.
4: Saúde.
5: Projeto de Kleber Verde, do MDB do Maranhão, assegura aos pacientes e seus responsáveis o acesso integral a informações sobre medicações administradas na rede de saúde pública e privada. A proposta exige o detalhamento de dados como lote, dosagem, validade e nome do profissional responsável.
6: De acordo com Kleber Verde, casos de urgência e UTI deverão contar com a presença de ao menos 2 profissionais de enfermagem para aplicação de medicamentos. Na visão dele, a medida busca evitar fraudes, erros e tragédias no ambiente hospitalar.
5: Eunício Oliveira, do MDB do Ceará, apoia o trabalho da Frente Parlamentar em defesa da Política Nacional de Plantas Medicinais e Fitoterápicos. O deputado informa que o objetivo do colegiado é incentivar pesquisas.
6: A iniciativa também visa apoiar a produção e ampliar o uso de plantas medicinais e fitoterápicos na saúde pública. No entendimento de Eunice Oliveira, a Frente Parlamentar contribui para o aproveitamento sustentável da biodiversidade brasileira e para o fomento à agricultura familiar.
5: Termina agora esta edição especial do Jornal Câmara dos Deputados, produzida e apresentada pela Rádio Câmara de Brasília, em parceria com a Rádio Câmara de Parauapebas, integrante da Rede Câmara de Rádio.
6: Eu agradeço ao Francesco e a toda a equipe da Câmara de Vereadores de Parauapebas pelo excelente trabalho conjunto.
5: Obrigado à Câmara dos Deputados por esta oportunidade. Esse programa teve trabalhos técnicos de Everson Urani e apresentação de Márcio Aquilissade e Francesco Costa. Boa noite.
6: Muito boa noite. O Jornal Câmara dos Deputados volta amanhã. Você fica agora com o Minuto do TCU.
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1: 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Boa noite.

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Alô, buenas! Retornamos! Salve, salve, gente buena! Gurizada medonha, gurizada macanuda do extremo sul catarinense, norte e nordeste do Rio Grande do Sul. E é claro, para quem também nos ouve através da internet, é pelo nosso app, é o aplicativo Rádio Mampituba FM. Pela plataforma no www.mampitubafm.com. E para quem tem a sua Alexia para chamar de sua, que é só dar o comando que ela vai te obedecer, né? É só comandar, Alexia, põe aí na Rádio Mampituba FM. Então tá bom, seja tu nos ouvindo pelas ondas do rádio ou pela internet, te desejamos aí uma boa noite, te desejando aí uma boa semana, né? É segunda-feira, 14 de setembro de 2026. Neste momento, com a temperatura em 13 graus, a probabilidade de chuva é pequena, né? Já andou dando uma chuviscada e no momento é de 3%, né? Umidade relativa do ar em 91% e ventos de 5 km por hora. E é o que temos então no momento, né? Vamos que vamos, por aqui Caio Santos, vamos juntos até a meia-noite. Ficamos com alguns débitos do chimarreando, né? Pretendemos atender pelo menos alguns. E quem interagir, quem entrar aqui no nosso salão, né? Quem entrar no nosso salão aqui e fazer o seu pedido através do nosso WhatsApp 48 3533 2000. Muito bem, ainda na nossa festa fanangueira, o nosso informativo esportivo, ali por 10h15, 10h20, por aí, né? É o nosso popular papo de futebol, que tem o oferecimento de tintas Luxton. É, e lá depois do intervalo das 23 horas, aí temos a nossa hora do aniversariante, para homenagearmos aí quem está completando aniversário aí nesta data, neste 14 de setembro. Então, se tens alguém aí hoje aniversariando, registre aí o nome do teu aniversariante com nome completo e cidade, para que além de ser homenageado, teu aniversariante também esteja concorrendo aos presentes

da nossa hora do aniversariante, né? A não ser da última sexta-feira do mês, todas as sextas-feiras temos dois sorteios, sorteios para aniversariantes de Sombrio, Sombrio e arredores aqui, né? No caso, Balneário Gaivota, Santa Rosa do Sul, aqui próximo, aí esses são incluídos aí nos aniversariantes de Sombrio. E o sorteio geral. Sorteio geral que inclui aí os aniversariantes de outras cidades, de outras localidades, né? Muito bem, e lá no final do mês, no caso na última sexta-feira de setembro, que vai cair lá pelo dia 25, aí os presentes são mais graúdos, né? Vamos lá, tio. Algumas sugestões pra gente atender aqui de alguns retardatários aí do Chimarrando, como por exemplo o José Abel, lá de Terra de Areia, que nesse momento está digitando aqui, né? E pediu uma dos serranos, né? Mandando aí pros seus compadres, o Eduardo e o Diego Lúcio, pros primos em Torres, para a esposa Leide e também para a gente aqui, né? Então tá bom, nos parabenizando aí, na verdade ele mandou o alô dele lá no Chimarrando, né? Então tá bom, nos queres escolher uma dos serranos aí, à vontade aí, ô José Abel. Enquanto isso eu vou destrinchando aqui quem pediu a sua aqui também, né? Também tô devendo uma aqui pro Fabrício lá de Isara. Quem mais? O Pitoco. É, o Pitoco anda lá na Semana Farroupilha, nas comemorações da Semana Farroupilha, lá pelo Arroio do Silva, né? Diz que é churrasco. Churrasco pra lá, churrasco pra cá. Diz que a fumaça e o cheiro tá bueno lá pelo Arroio do Silva, né? Então tá bom, um grande abraço aí, Orlando Popular Pitoco. Querendo pedir a tua aí também, fica à vontade, né? Deixa eu ver quem mais pediu aqui. A Aliana Borges, lá de São José dos Ausentes, lá na Serra Gaúcha, que pediu uma do Grupo Talagaço. Quem de nós dois? Então tá bom, mandando para todos os que estão ouvindo. É para ela e quem estiver junto lá em São José dos Ausentes, né? Um alô também para quem está lá pelas bandas de São José dos Pinhais, o nosso amigo Vanderlei Balardim. É, um abraço aí, Vanderlei. Fiquei devendo aqui pra quem? Pra Eleonita, o Zé Moraes, Amor Virtual. Vou ver se eu acho aqui, o Eleonita.

0: O Jefferson também mandou um áudio interessante aqui pro um parceiro dele. Vamos ouvir.
1: Boa noite, Caio. Funcho, da Praia Paraíso. Ô, Caio, da onde que o Chacal tá de férias? Isso aí nem trabalho, isso é um baile no vadio. Botando as culpas na Semana Farroupilha. Depois da Semana Farroupilha é dia do índio, daí ele também não trabalha e assim vai.
0: Tá, mas Funcho, mas me diz o que que ele tava fazendo lá por Caxias há uma semana atrás, duas atrás aí. Tava passeando lá por Caxias. Vamos lá, quem mais aqui? Diz a Ana Lu. Oi, Caio, tudo tranquilo? Por favor, eu quero ouvir aí a música Iguaria Campeira, Grupo Rodeio. Mando aí, ofereço pra Edith, que está de cabeça inchada por conta dos times dela. E pra Vani Maria, a vulgo, a mulher do suco da confusão. Então, tá bom.

0: valeu, Ana Lu. Vamos lá, quem mais mandou o chasque aqui?
1: E agora aí, ó, com o Pai Nato, agora a coisa vai, agora vai ser swap, swap, swap. A minha esposa aqui, que é colorada, tá pé da vida com a volta aí do Pai Nato aí, ó. E pra que ela fique mais feliz nessa noite aí, ó, se tu achar aí, ó, cambicho na internet, manda pra ela aí, ó, cambicho na internet, tá bom? Um abraço, Caio Santos, boa noite!
0: Muito bem, seu Pedro, tá faceiro com a chegada do Pai, acho que não chegou ainda, né? Acho que só vai vir a Porto Alegre assinar o contrato e depois volta pro Rio de novo, até porque o Grêmio vai jogar lá no Rio contra o Botafogo. Muito bem, olha, com sinceridade, tomara que o Renato consiga mudar as coisas, né? Porque tá feia a coisa, né? Não sei se com os atuais jogadores o Renato vai conseguir. Esperamos que sim, né? Né, o seu Pedro? Vamos lá, já o Abel. O Abel mandou mais um recado aqui. Deixa eu ver aqui. Terra de areia, né, o Abel? Diz ele: estou na escuta. Pra mim ouvir aí a música que pedi aí com os Serranos. Vou mandar o quê? Um vídeo de uma música que eu escrevi de muito tempo atrás. Que moramos com nossos avós e nossos pais e gostaria que você colocasse aí para todos ouvirem. Especialmente para meus pais Serafim e Matilde, que amo muito, né? Estou autorizando você a colocar no ar com a abertura do programa. Se você gostar, fico muito agradecido. Abraço a todos vocês aí da rádio. Muito bem, José Abel. Bom, Abel, eu vou dar uma olhada se eu tenho aqui no sistema a música, né? Que se chama Velha Tapera, né? Mas assim, nesses moldes aqui que tu mandou, eu não tenho autorização para rodar, né? A não ser que ela esteja aqui no sistema da rádio. Do contrário, vou rodar uma dos Serranos, como tu pediu aí, né? Mas eu não posso rodar nada que venha aqui pelo WhatsApp. Tá bueno? Mas se eu tiver no sistema, porque o nome da música não é estranho, Velha Tapera. Me parece que tinha essa música na programação. Não sei se é essa música aí que tu tá te referindo. Bom, vamos lá, vamos em frente aqui. Cadê o... Ah, tá aqui. Bom, vamos ouvir.
2: Tô curioso pra saber o que o Camelo vai cozinhar nessa semana Farroupilha lá, né? Ele já começou hoje a cozinhar e vai encerrar na sexta-feira, né? Porque daí sexta-feira ele trabalha até o meio-dia, pelo menos, né? O Gigi Banana esse já não vai cozinhar nada, porque vai ficar dormindo embaixo das bananeiras lá. Faz parte. Um abraço. Chacal da Praia Real. É, o problema da Alexa é que sai o Camelo gritando lá, buongiorno, buongiorno. Que esse orelha seca do Funcho aí que mora no pé da serra quer falar? Eu passo ali na frente da obra dele e tá dormindo pendurado na bitorneira.
0: não sei, ele falou algo aí sobre o senhor aí, seu chacal. Se é verdade, eu não sei, né? Parece que faz jus o que ele falou. são os retrucos aqui dos viventes. Bom, mas eu começo tocando aqui. Cadê aqui, tia?

0: começo tocando aqui a sugestão da nossa amiga Ana Lu, lá da Lagoinha, que manda especialmente aí pra dona Edith, que está com a cabeça inchada, e também pra mulher do suco da confusão, a dona Vani Maria. Grupo Rodeio abrindo a nossa festa fandangueira. Vamos que vamos. Festa
1: fandangueira. Temos bem a pino do meio-dia. Puxa uma Bahia.

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9: Cabanha.

A dupla César Oliveira e Rogério Melo. Cabanha Toro Passo. Pra ele que dorme com as galinhas. Mas vai que, né, vai que tá de insônia. É, pro amigo Valdomiro, o flamenguista lá de Timbé do Sul. Muito bem, já pro Pitoco. Esse não tem insônia. Ele tá numa festança lá, né, na festança das comemorações da Semana Farroupilha lá pelo Arroio, pelo Arroio do Silva, que é buena por lá a festança, né? É, pra ele, Oswaldir e Carlos Magrão, Mulher Chorona, é pro nosso amigo Orlando Popular Pitoco, o homem da Big Som. Estão lá metendo som, metendo carne também, né? Bom, ainda João Luiz Correia, um cambicho na internet. Pro seu Pedro, que também tá lá, também tá, deve tá entreverado também lá pelas comemorações Farroupilha lá no Arroio, né?

0: Capão Tabano. Um abraço aí, Pedro. Os Serranos. É, os Serranos e o Baile dos Bugios. É pro nosso amigo lá de Terra de Areia, o José Abel. É o José Abel, que é autor da música Velha Tapera, né? Inclusive ele, Abel Gama, é o compositor Abel Gama. Pena que eu não possa rodar aqui, né? E eu procurei aqui, não tenho José Abel na programação. É, bom, mais um abraço aí pro amigo. E atendido aí com os Serranos. E ainda o Grupo Rodeio Iguaria Campeira, piscina de andejo para Ana Lu lá da Lagoinha. Tudo bem, valeu Ana Lu, mandou um alô aí, um abraço aí para as amigas, Dona Edith lá em Chapecó e também a Dona Vani Maria, a mulher do Suco da Confusão. Vamos lá, tio, vamos ver. Antes do nosso papo de futebol, vamos ver quem mais mandou o seu alô aqui. Vamos ouvir.
1: Boa noite, Caio. Tudo bem? Ô, Caio, hoje eu quero homenagear Maria Italita da Silva. Elita. Ela é minha mãe de coração, ela que me criou, ela desde os 3 anos de idade. E hoje ela está fazendo 80 anos. Vou dar os parabéns para ela, tudo de bom, que Deus abençoe, muita saúde. E toca aí a Valsa das Flores, tem ainda na... Essa aí ou não? Se tiver, toca. Se não, toca outra aí. Tá bom? Valeu, obrigado. Tem ainda a Valsa das Flores na programação. Me fugiu essa palavra. Programação.

0: hora aí. E a Maria Italita da Silva é da Sapiranga. Meleiro, Sapiranga. Certo?
1: Muito bem, meu amigo Sérgio Senin. A música eu te devo, mas os parabéns aí pra dona Maria Italita, completando 80 anos hoje, a mãe de coração aí do amigo Sérgio Senin. Vamos homenageá-la. Já o Vitor de Souza, diz ele, boa noite, amigo Caio. É o Vitor Mariosa, na sintonia. Toca aí a música Cambiche na internet. Tô oferecendo para todos os amigos e tocamos, né? Tocamos aí nessa sequência aí, um Cambiche na internet com o João Luiz Corrêa. Então, um amigo já. Já ouviu aí, né? Tá bom, Vitor Mariosa? Vamos lá, vamos conferir aqui. Já na sequência aqui o nosso informativo esportivo, mas antes lembrando, Leal Materiais de Construção e Construtora, constrói tudo aí, tem tudo aí que tu precisa, né? 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Vamos lá, vamos conferir o que rolou, está rolando aí no mundo do futebol, do esporte, né? 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Vamos começando aqui pela Série B, que está aí na 28ª rodada, né? A rodada começou ontem. Ontem às 16 horas no estádio Antônio Ascioli, o Atlético Goianiense meteu 4-0 no Tigre, no Criciúma. O Criciúma começou a cair pela ladeira aí, né? Começando a cair aí ladeira abaixo, né? Já que era o líder da série B há duas rodadas atrás, né? Duas rodadas atrás o Tigre era líder aí da série B. Mas decaiu aí, já foi parar lá na quinta posição, pelo menos no momento. Muito bem, tivemos também ontem no Alfredo Jaconi, o Juventude sendo derrotado pelo Atlético por 2-0. Surpreendente até o resultado em casa aí no Alfredo Jaconi, lá em Caxias do Sul, né? O Juventude também já perdeu a liderança, né? Também acabou já perdendo a liderança. Já foi parar lá na terceira colocação. O líder agora. Vamos anunciar já o líder aí. Também no Jorge Ismael De Biasi, também ontem domingo, um empate em 1-1 entre o Novo Horizontino e o Cuiabá. Já no Castelão, o clássico cearense, Fortaleza 1, Ceará também 1. Já na Arena Niknet Santa Cruz, o Botafogo foi derrotado pelo Goiás por 3-1. Aliás, esse jogo, na verdade, hoje, contra a

aconteceu hoje, né? Na sequência aí da rodada, o Goiás domina o Botafogo, fora, e volta a vencer na Série B. Vitória fora de casa, vitória boa aí de 3-1 do Goiás em cima do Botafogo de Ribeirão Preto. Já também nesta segunda-feira no Estádio Independência, os dois jogos aí começaram às 19:30, né? O América Mineiro foi derrotado em casa no Estádio Independência por 2-0 aí pro São Bernardo, né? Vamos lá, indo em frente aqui, na ressacada a bola tá rolando. O jogo começou às 21:30, né? Está no intervalo. Havaí e Vila Nova estão empatando em 1-1. E com esse empate, olha aqui, já mudou a coisa aqui, né? O Vila Nova neste momento aí é o terceiro colocado, o Novo Horizontino que é o líder neste momento aí na Série B, né? Novo Horizontino que com um empate em 1-1 com o Cuiabá assumiu a liderança aí, já que o Juventude perdeu, foi para vice-liderança o Juventude, mas com a mesma pontuação aí do Novo Horizontino, 50 pontos. Aí em algum critério aí o Juventude acabou indo para a segunda posição, o Vila Nova com esse empate aí na ressacada chegou aí à terceira colocação, e o Fortaleza com um empate no clássico contra o Ceará é o quarto colocado aí, né? Criciúma tá ali na quinta posição. O Atlético Goianense, que meteu 4 no Criciúma, é o sexto colocado. Bom, mas a rodada ainda não encerrou, né? Tem afora esse jogo que está acontecendo neste momento, está no intervalo entre Avaí 1, Vila Nova 1. E os demais jogos que acontecerão, no caso, amanhã teremos 3 jogos aí pela Série B. Na Arena VGD, o Londrina recebe a Ponte Preta às 19:30. Nos Aflitos, no mesmo horário, o Náutico recebe o Operário. E no estádio Rei Pelé, o CRB recebe o Sport Recife às 20:21. Né? Então a rodada só vai encerrar amanhã. Vamos lá, pela Série A do Campeonato Brasileiro. A 27ª rodada, que começou lá no Couto Pereira, sexta-feira, clássico, o Atlético Clássico Atletiba, mas na casa do Curitiba, né? Um empate em 3-3 aí, hein? Clássico é clássico, né? Um empate em 3-3, jogo que deve ter sido equilibrado aí, pelo número de gols aí, né? Muito bem, já na Arena MRV, o Atlético Mineiro venceu o Fluminense por 3-1. Na Arena do Grêmio, jogos aí de sábado, né? Atlético Mineiro 3, Fluminense 1. No sábado também na Arena do Grêmio, o Grêmio derrotado aí pelo Vasco da Gama, que culminou aí na demissão do técnico, do técnico português. Na Arena Condá, a Chapecoense não conseguiu aguentar o Colorado. O Internacional venceu por 2-1 aí, fora de casa, ganhando uma sobrevida aí, mas ainda na zona de rebaixamento, né? Bom, já no Bank Park, o Palmeiras venceu o clássico aí contra o São Paulo por 2-0. Jogo também de sábado. Ainda no sábado no Engenhão, Botafogo e o Bragantino ficaram no 1-1, né? Empate em 1-1. Na Vila Belmiro, o Santos agora com o Arthur, com o Cebolinha, né? Na Vila Belmiro venceu aí por 2-1 o Cruzeiro. Bom, já ontem, domingo, né? No estádio Maião, um empate em 2-2. Entre Mirassol.

Foi Vitória, Vitória vencia por 2-0, né? Até ali tava, não tava ruim pro Grêmio, né? Mas com o empate o Mirassol ultrapassou o Grêmio. No Maracanã, o Flamengo venceu o Corinthians por 2-1 aí no clássico das multidões, né? As duas maiores torcidas do Brasil se encontraram aí no Maracanã, mas quem levou a melhor foi o Flamengo, que venceu por 2-1. Muito bem, já na Arena Fonte Nova, jogo que deve estar em andamento, vamos conferir aqui. Não, já encerrado. Bahia vence o Remo na Fonte Nova e encerra o jejum aí. É, encerra um jejum aí de... jejum de... e entra no G4, né? Estava num jejum de vitórias aí o Bahia, mas acabou vencendo o Remo por 2-1, né? Então tá bom, vamos conferir a classificação aqui da Série A do Campeonato Brasileiro. Flamengo lidera com 57 pontos. O Palmeiras é o segundo com 56. É, diferença de um ponto aí. Pra Flamengo e Palmeiras, né? Muito bem, o Atlético Paranaense tem 10 a menos, né? 10 a menos, é uma boa diferença, né? O Atlético Paranaense, 46 pontos. O Bahia é o quarto com 46 também. Com 45, o Fluminense é o quinto. O Cruzeiro é o sexto com 42. O Atlético Mineiro é o sétimo com 39 pontos. O Coritiba, o oitavo com 38. O Bragantino é o nono com 36. O Santos é o décimo com 35 pontos. Com a vitória, o Santos deu um pulo aí de três posições, né? Ganhou três posições na rodada aí, o Santos, que estava lá embaixo, né? É, então é o décimo colocado aí com 35 pontos. O São Paulo é o décimo primeiro com 33. Também tem 33 o Vitória, que é o décimo segundo. O Corinthians é o décimo terceiro com 32. O Botafogo é o décimo quarto com 32. O Mirassol tem 29 pontos, né? Com empate com o Vitória aí em casa. Deu uma melhorada aí no Mirassol, que também estava ali esteve na zona de rebaixamento, né? É o 15º colocado aí com 29 pontos. O Grêmio, com a derrota, perdeu a posição pro Mirassol, é o 16º, é o primeiro ali na saída da zona de rebaixamento, com 28 pontos. Muito bem, Vasco da Gama é o 17º com 28 pontos. O Internacional, 18º, também tem 28 pontos. O Remo é o 19º com 23. E o Lanterna, a equipe Lanterna da Série A, é Chapecoense, é 20ª colocada com 17 pontos. Muito bem, a 28ª rodada será no final de semana, né? Será no final de semana, porque temos aí na semana Sul-Americana e Libertadores. Então, conferindo aqui os jogos que teremos aí da Sul-Americana amanhã, né? Amanhã às 21h30 no Morumbis, o jogo da volta aí, São Paulo e Boca Juniors. O Boca está em vantagem, pois venceu a primeira por 1-0. É o jogo da volta. São Paulo vai ter que se virar para reverter a situação aí contra o Boca, né? Jogo das 21h30 no Morumbis. Já no estádio São Januário, o Vasco da Gama, que fora de casa empatou com o Santa Fé no jogo da volta, tem a vantagem, né, de jogar junto com a sua torcida aí contra o Santa Fé. É o jogo das 19h, né? Muito bem, já pela Libertadores, jogos de amanhã, vamos ver, é um jogo só amanhã. O Platense recebe o Fluminense. Recebe o Fluminense no jogo da volta. Primeiro jogo no Maracanã, o Fluminense venceu por 2-0, então está com uma boa vantagem aí para enfrentar o Platense

amanhã às 19 horas, né? Então é o único jogo de amanhã pela Sul-Americana, jogos das quartas de final, é o jogo da volta aí, e o tricolor das Laranjeiras está com vantagem, né? Pequena vantagem, mas há vantagem. Aliás, nem era tão uma pequena vantagem, 2-0, né? Uma vantagem boa, digamos assim. Poderá perder até por 1-0, né? Se classifica aí para semifinais. Vamos lá, dando uma passada no jornal Correio do Povo lá de Porto Alegre. Vamos conferir aqui as principais manchetes aí desta segunda-feira. Tinha uma manchete aqui do... Ah, tá aqui. Pronto. É, o Grêmio anuncia aí a principal notícia desta segunda-feira, no que diz respeito ao Grêmio, né? O Grêmio anuncia aí o retorno, então, do Renato Portaluppi. O ídolo chega para, né, chega para a quinta passagem com o tricolor, né? Como treinador aí do tricolor. É, ele está de volta. É, o Grêmio anunciou então na tarde desta segunda-feira o retorno do técnico, né? O ídolo tricolor assume aí o time, né? Pela quinta vez aí, como técnico. É, o contrato é válido somente até dezembro, né? É, em suas quatro passagens anteriores, Renato conquistou 10 títulos. Copa do Brasil 2016, Copa Libertadores 2017, Recopa Sul-Americana 2018, além de 5 campeonatos gaúchos nos anos 2018, 2019, 2020, 2023 e 2024, e 2 Recopas Gaúchas 2019 e 2023. Renato Portaluppi substitui Luiz Castro, que foi demitido aí após a derrota para o Vasco. O técnico português comandou o Grêmio aí em 50 partidas, acumulando 19 vitórias, 15 empates e 16 derrotas. O aproveitamento foi de 47%, né? Foram 66 gols marcados e 51 sofridos. Então, não deu, né? Não deu pro Luiz Castro, técnico português. Então, dá o lugar aí pro ídolo Renato Portaluppi. Aliás, dá o lugar, não. Foi demitido, né? Muito bem. E assim, pelo menos um alento aí, né? Depois da indignação, né? Depois da indignação aí da derrota pro Vasco. Na arena, né? Faziam 20 anos, parece que eram 20 anos aí que o Vasco não vencia o Grêmio na arena. E aí quebrou o tabu ontem, né? E precisando vencer no campeonato, isso aí automaticamente deixou a torcida indignada. Então, o alento foi trazer um ídolo, né? Renato Portaluppi. Esperamos que ele consiga a dar jeito aí na situação. Falando no Grêmio, atacante volta a treinar e pode reforçar o Grêmio contra o Botafogo. Amuso está recuperado de lesão muscular leve. Então, deve estar preparado aí para ser incluído aí nos titulares aí o Amuso. Vamos lá, vamos em frente. Falando em demissões, né? O Brasileirão tem um treinador demitido a cada 0,59 rodada, sendo a metade de estrangeiros. Do seleto grupo de clubes que não mudaram o comando técnico, 2 apostam na manutenção do trabalho e na recuperação na tabela de classificação. É muito comum, né? Muito comum.

ouvir aí, por aí a diferença de tratamento dispensado a treinadores brasileiros na comparação com os estrangeiros, né? A partir da demissão de Luiz Castro no Grêmio, é possível observar que não é bem assim. Se é verdade que os contratos de quem vem de fora parecem ser mais rígidos, é verdade também que para os dirigentes, os demitirem, a paciência não muda muito, né? Vamos lá, em frente aqui.

A última manchete aqui, Delcir Sonda, que é um empresário, né? Doará 20 milhões de reais aí ao Inter para quitar atrasos com jogadores. Roberto Melo anunciou aí a doação deste empresário em publicação nas redes sociais. Então o empresário Delcir Sonda vai colaborar aí com o Colorado com 20 milhões de reais para dar uma aliviada aí no cofre Colorado, né? Então tá bem, Norão, essas aí as principais manchetes esportivas do Jornal Correio do Povo lá de Porto Alegre pro nosso Papo de Futebol, que tem o oferecimento de tintas Luxton.

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João Luiz Correa. Um bagual corcoveador. Pra ele que corcoveia na boleia Brasil, por todo o Brasil, né? Anda lá pelas bandas de São José dos Pinhais. Mas amanhã, ou na madruga, o destino é Caxias do Sul, né? É, pro nosso amigo Vanderlei Balardim.

0: E dando carona aí pro amigo Ricardo Carminati, lá de Siderópolis, que deve estar organizando o cafofo aí depois da festança da Porco Fumo aí no sétima Porco Fumo aí no final de semana, né? Bom, ainda toquei aqui o Zé Moraes, Amor Virtual. É, pra Eleonita lá de Nova Veneza. O Baitaca. O valor que uma mãe tem. É, na homenagem aí do Sérgio Senin, lá de Turvo. É, homenageando a sua mãe do coração, Dona Maria Italita da Silva, lá de Sapiranga. E hoje está completando 80 anos, né? Já será homenageada aqui na nossa hora do aniversariante. Ainda toquei o grupo Talagaço. Quem de nós dois? É essa pra Aliana Borges lá em São José dos Ausentes. Já ia falar São José do Norte, não, São José dos Ausentes, na Serra Gaúcha. Então tá bueno, são 23:08, depois do intervalo, vamos homenagear os aniversariantes aí deste 14 de setembro.
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Vamos lá, 23:10. Diz o Manuel, lá de Criciúma. Diz ele, boa noite, quero oferecer uma música aí pra minha esposa, a Silviana, a nova boleira de Criciúma. É, tá vendendo bolo caseiro aí pra toda Santa Catarina. Que beleza, que bacana. Então, sucesso aí. É sucesso aí nas vendas, ô Silviana. E que o teu trabalho aí, né, seja muito valorizado aí, né, e que com certeza vai servir aí para muitas festanças de aniversário, como agora aqui na nossa hora do aniversariante. Muito bem, aliás, ele manda para ela aqui o romance de um peão posteiro. Então tá bom, valeu, Manuel. E Silviana aí em Criciúma. Boa noite, aquele abraço aí pro casal. Rola aqui depois da hora do aniversariante a sugestão aí. Vamos lá, vamos chegando para homenagear os aniversariantes. É, deste 14 de setembro de 2026. É, não vamos passar em branco, pois temos a homenagem aqui do Sérgio Senni, lá de Turvo, né? Homenageando a dona Maria Italita da Silva, sua mãe de coração, que é lá de Meleiro, Sapiranga, né? Então, os parabéns e os fogos aí, completando 80 anos. Então, muita saúde aí, muitas alegrias aí para dona Maria Italita da Silva, de Sapiranga, Meleiro. É, e é claro, estendendo aqui nossas homenagens extensivas àqueles que estão, aqueles e aquelas que estão completando aniversário nesta data, mas que não tiveram seus nomes registrados. Então, sintam-se aí abraçados, homenageados aqui na nossa hora do aniversariante. Homenageando a todos com os Chiripás, com a participação especial do Odilon Ramos. Felicitações.

0: Os Chiripás. Com a participação especial do Odilon Ramos, felicitações. Parabéns para todos, em especial a dona Maria Italita da Silva. Mãe de coração do nosso amigo Sérgio Senin, lá de Turvo. Ela que é lá de Sapiranga, Meleiro, né? Então é isso, parabéns para todos, muita saúde, muita paz, muitas alegrias. Que Deus esteja abençoando, iluminando a todos. Que lhes dê saúde e longa vida. E que nunca lhes falte amor no coração.
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Chiquito e Grupo Bordoneio. No compasso da sanfona, Andangueira e outras, no medley. Tchê Barbaridade, Flores. E os Mateadores, Romance de um Peão Posteiro. É pro casal lá de Criciúma, quando o Manuel falou, quando o Manuel digitou aqui, a nova boleira, achei que ela fosse, tivesse entrado em um time de futebol, mas não, é doce mesmo, é bolo caseiro aí da dona Silviana e o Manuel, seu Manuel lá de Criciúma. Foi pra eles aí os mateadores, né? Então tá bom, são 23:37. Vamos deixar a última sequência aqui da nossa festa fandangueira. Mas deixar também uma mensagem, uma reflexão que possa ser útil a alguém.

Muito bem, essa de hoje nos diz o seguinte: se você teve uma noite mal dormida, uma desavença no lar, um revés no trabalho ou nos negócios, supere o abatimento, que vem como coisa normal. Afaste os sentimentos de revolta e pessimismo. Põe o pensamento em direção ao alto. Não aceite caminhar para o insucesso, a fim de não atraí-lo. Afirme-se forte, saudável, capaz de passar por cima da dor e do obstáculo. E treine a sua capacidade de resistência usando os pensamentos positivos. Reerga-se, diga para si mesmo: estou bem, nada pode me atingir, tenho Deus comigo. Tire proveito das contrariedades, pois é na queda que a água ganha força. Aí está para ti refletir aí neste final de noite de segunda-feira. É, já vem aí a terça-feira, mas antes que chegue a terça-feira, agradeçamos ao patrão velho lá de Riba, que nos permitiu estarmos juntos aí em mais um dia, né? E querendo ele, amanhã estaremos de volta a partir das 18 horas, abrindo a noite da 99 no nosso Chimarrão. Beijo no coração de todos do amigo Caio Santos, uma boa noite, uma ótima semana a todos nós e amanhã tem mais, se Deus quiser. Oswaldir, Pilcha de Honra.

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1: Simbora por aqui com o melhor da música gaúcha nesta manhã de terça-feira, gurizada, 15 de setembro de 2026. Muito bom dia mesmo para você curtindo por aqui a nossa programação nesta manhã. Um forte abraço a todos ligados. Obrigado pelo carinho da audiência. Maravilha, hein? Vamos juntos até as 7 horas com o melhor da música gaúcha nesta manhã de terça-feira. Nublado, né? Tempo fechado aqui no sul catarinense, 12 graus no momento, na cidade de Sombrio, a temperatura. Hora de você interagir, participar, mandar seu alô, seu recado por aqui. O nosso WhatsApp é o 4835332000 para você ligado na melhor, hein? 4835332000. Vamos juntos por aqui então. O nosso amigo Pim Pim já está ligado aqui na programação Rumo Itajaí, ouvindo a nossa FM Nativa, né, Pim Pim? Boa viagem, boa semana de trabalho para você ligado na melhor. Pediu uma música da Kelly Colares e Banda. Eu rodo já já para você curtindo a nossa programação. Valeu, Gri! 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Vamos embora!

0: Aí está, Kelly Colares de banda e o baile não pode parar para o amigo Pimpim ligadito aqui na nossa FM Nativa. Um abraço, bom dia para os amigos de Cocal do Sul, a Lúcia, Geraldo e Giovanni, sempre ligados aqui na nossa FM Nativa também, né? Boa semana para você curtindo a número 1 da música gaúcha, mas que tal? E mais por aqui, o amigo Jean, mateando e curtindo a nossa programação lá em Praia Grande, pediu a música Danças Serranas e eu rodo para você, tá? Um abraço, um bom dia aí, tchê guri, curtindo o melhor da música gaúcha. Amigo Antônio, bom dia, tio Antônio.
1: Bom dia, Sidney.
0: Opa.
1: Sim, bom.
0: Tudo.
1: Por favor, tocar a música aí que eu escutei ontem, gostei, né? Eu não sei quem é que toca, acho que, não sei, é a música Freio de Ouro. Agora, atendido, obrigado. Tô preparando para descer para Mampituba hoje pro rancho.
0: Opa!
1: Boa semana a todos.
0: Antônio Becker, curtindo a nossa programação, acho que é Luiz Carlos Borges, o Mouro e o Frei de Ouro. Valeu, Tiago, um abraço pra você, ligadito na programação também.
2: Bom dia, Candioto.
0: Bom dia.
2: Toca, por favor, Gritos de Liberdade.
0: Sim.
2: Essa semana Farroupilha, maravilhosa e abençoada. Chacal da Praia Real.
0: Muito bem, um abraço, um bom dia pra você curtindo a nossa programação, né? Maravilha. Ou a música que o nosso amigo Antônio ouviu, que é o Galope do Mouro, né? Dos Mateadores. E agora, abençoado? Ficamos na dúvida aqui. Bom dia pra você curtindo a programação. Edson Zanetti já está no trechão também, né, tio Edson? Ligadito aqui na 99.5. Opa! No trechão, hein? No trechão, curtindo a nossa programação.
3: Bom dia, Sidney.
0: Bom dia.
3: Toca aí. Velha Carreta, para todos que estão na escuta, Nação Colorado também, vocês da rádio, para minha esposa Guerra, para a galera da Praia Paraíso.
0: Valeu, tio Vino, um abraço para você também ligado no Manhã Nativa, 5:08, 5:08, um abração, bom dia aos amigos no trechão, na rodagem, os amigos vigilantes, os padeiros também, os costureiros, os aposentados, enfim, os pescadores também, apegadecidos, os agricultores. Uma ótima terça-feira, uma ótima semana para você ligado por aqui na melhor, é claro. Meu Deus, até sexta, como disse Dondon, né? Mas vamos embora por aqui com muita música boa para você. Até às 7 horas, hein? Na 99 tem Tchê Barbaridade.

0: Aí está Luiz Carlos Borges e o Mauro Ferreira e o Bouro e o Freio de Ouro por aqui no Manhã Nativa, tia gurizada.
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0: Muito bem, simbora por aqui até as 7 horas. Já tem Grupo Rodeio na programação, também João Luiz Correia para o Tio Vino, ligado na programação do 99, né, Tio Vino? O amigo Márcio na cidade de Ermo pediu a música Contraponto. Valeu, Márcio, um abraço, a você também curtindo Manhã Nativa. Muito bem. O Tio Neri, do bairro Boa Esperança, Sombrio, o grande Tio Neri também está ligado por aqui. Opa, mandando para a Diana, a música Cabelo Preto. Eu rodo sim. Valeu, Tia Guri, um abraço para você também ligado na Nuirum da Música Gaúcha. E bora por aqui. Grupo Rodeio, Gritos de Liberdade, bom dia. Bom dia.

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2: Isso mesmo, por aqui, seguimos com o melhor da música gaúcha nesta manhã de terça-feira, em 5:39, vamos juntos por aqui até as 7 horas com o melhor da música gaúcha, para você ligado por aqui na melhor, é claro. Ligado na programação está o nosso amigo Tio Avelino de Galateguri, bom dia.
3: Bom dia, Sidney, tudo bem com vocês?
2: Tudo
3: saúde,
2: bem.
3: Saúde, paz, família tudo com saúde, então tá, toca aí pra gente hoje, abre o fole, Tio Filia, tá bom, amigo? Um abraço, tudo de bom pra você, pra sua família e tudo de bom pra todo pessoal que está ouvindo a

0: melhor emissora, dos melhores locutores. E um abraço, amigo. Tchau.
1: Valeu. Um abraço, amigo, ligado na programação. Já já tem a tua música também por aqui. Os Serranos, abre o Fole Tubili, Cor das Auroras e aos Domingos. Joaquim Topanotti, ligado na programação em Rabungo, Bom Jardim da Serra. Buenas Topanotti, um forte abraço para você, ligado também por aqui no Manhã Nativa, hein? Vamos lá. 4835332000 é o nosso WhatsApp para você participar da nossa programação nesta manhã. 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Muito bem, vamos embora por aqui com o melhor da música gaúcha. Nosso amigo Leandro também está ligado à programação, né, tio Leandro? Já já tem Merceditas por aqui também na 99.5. A música do tio Neri, do bairro Boa Esperança Sombrio também, né, tio Neri? Edson e Jacinto Machado, bom dia, Edson.
2: Bom dia, Sidney. Ô, Sidney, bota pra nós aí, Querência Amada.
1: Sim.
2: Um abração a todos aí, Sidney.
1: Valeu, um abraço a você também curtindo Manhã Nativa. 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

Aí está o JJSV, cabelo preto na programação da 99 4835 33 2000, é o WhatsApp para você ligadito por aqui na nossa programação, em 4835 33 2000. Vamos juntos por aqui até às 7 horas, hein? Até às 7 horas com o melhor da música gaúcha. Já tem que querer ser amado para o Tio Neri, curtindo por aqui a nossa programação também, né, Tio Neri? Buenas, chegalo, velho. Um forte abraço a você, a todos ligados na Número 1 e na Número 1 com o apoio também

0: 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Muito bem, 6:01, vamos embora por aqui com o melhor da música gaúcha, com a previsão do tempo, em terça-feira, estável, com nebulosidade variável, aberturas de sol em Santa Catarina, com chance de chuva isolada à tarde. Temperatura durante o dia que não passa dos 20 graus em boa parte do estado, hein? Para quarta e quinta-feira, tempo estável, com sol entre nuvens em Santa Catarina, temperatura baixa, mínimas abaixo de 12 graus na maioria das regiões, hein? Próxima de 0 grau nas áreas altas do Planalto Sul. Condições de geada, hein? Durante o dia, com máximas de 15 a 21 graus no estado. Para sexta-feira, com mais nuvens e condições de chuva ocasional na Grande Florianópolis e norte do estado devido à circulação marítima. Nas demais regiões, aumento de nuvens e condição de chuva com trovoadas isoladas a partir da tarde, especialmente do oeste ao norte de Santa Catarina. Com menor chance de chuva para o sul do estado na sexta-feira. Temperatura em elevação com máximas de 18 a 26 graus. No momento, 12 graus aqui no sul catarinense. E está a previsão para esta terça, quarta, quinta e sexta-feira para você ligado no Manhã Nativa. O João Matos ligado na programação. Bom dia, João. Forte abraço a você curtindo a nossa programação. Leandro, bom dia.
1: Sirene Candioto, bom dia. Bom dia, como é que tá as coisas? Tudo certinho? Tudo tranquilo mais? Bom dia a todos, meus amigos motoras. Bom dia a todos que estão estudando a rádio. Bom dia a todos os trabalhadores aí hoje. Bom dia, Jesus Cristo e Nossa Senhora Aparecida abençoe o caminho de todos. Nós aqui tomando um mate, esquentando as turbinas, vai lá pegar a gurizada, né? Bom dia a todos aí. Sidney, toca uma bem antiga, Nega Barranca. A Nega Barranca, se eu não me engano, é com o Xiru. É com algum desses aí, acho que é com o Xiru Missioneiro, eu acho, Nega Barranca. Nega Barranca. Faço favor, hein? Bom dia a todos aí.
0: Valeu, Tiguri, um abraço pra você ligado aqui na nossa FM Nativa, Pimpim, é chuva e chuva, né, Pimpim? Um abraço pra você ligado no Manhã Nativa também, Tiguri. Vamos Itajaí, né, curtindo por aqui a nossa programação, o Tigalo, velho, e segue o baile.
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4: Simbora, simbora por aqui com o melhor da música gaúcha. São 6h14, 6h14, 4 e 35, 33, 2000. Segue liberado para você, ouvinte, ligado por aqui no Manhã Nativa. Recados aqui na nossa programação. Curtindo por aqui também o Manhã Nativa, o nosso amigo Fernandão. Bom dia, Fernandão.
5: Bom dia, Candio. Tudo certo?
4: Tudo bem.
5: Roda aí pro senhor 15. Pra todos que estão na escuta aí, roda pé no estribo.
4: Valeu, Fernandão. Um abraço. Um bom dia pra você também, curtindo por aqui 99.5. O amigo Gessé também está ligado na cidade de Timbé do Sul. Um abraço, Gessé. João Matos também ligado por aqui. Lombardi também curtindo a programação. Mandando música para o nosso amigo João Santos, o Boca Rica. Um abraço, não, aquele é o Depois das 10, né? Valeu, Tcheguri, buenas. Olá, bom dia, manda aí a música dos quatro Galdérios, a Doma de um Amor Perfeito, amigo Jusemir de Araranguá. Bom dia, Jusemir, um abraço a você também curtindo por aqui o Manhã Nativa. Tio Jorge, bom dia, tio Jorge.
6: E aí, Candioto, tudo certo?
4: Tudo.
6: Vai madrugada. Manda uma música pra nós aí.

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1: Vale, graças amanhã aí no Morro do Forno. Tá bom? Um abraço.
2: Valeu, um abração pra você também curtir no Morro do Forno, por aqui também, ouvindo a nossa FM Nativa. A Silvia, na cidade de Sombrio. Bom dia, Silvia. Mandando uma música especial lá pra dona Nelly, lá em Praia Grande, e as amigas curtindo a programação. Valeu. Bom dia, dona Nelly. A Silvia também na cidade de Sombrio e a todos ligados por aqui no Manhã Nativa. 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
2: Amigo Adinho Generoso também curtindo a nossa programação. Bom dia, Adinho. Forte abraço a você ligado também na número 1 da música gaúcha. Vamos embora por aqui com Walter Moraes na sua programação, hein?
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0: Aí está os quatro Galdérios.
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0: Simbora por aqui em 4835-33-2000, é o WhatsApp para você ligadito aqui na nossa programação e nós seguimos em nome também de Madequico Materiais de Construção e Tratamento de Madeiras, amigo ouvinte, com a super promoção para você construir a sua casa própria. 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Agora são 6:24, 6:24.
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4: Simbora por aqui com o melhor da música gaúcha para você ligar do Numanha Nativa. Acompanhando também por aqui a nossa programação, um abraço, um bom dia, o nosso amigo José Ricardo, ligado no 99.5, lá em Rio Maine, hein? Grande, grande José, ótimo dia pra você também curtindo por aqui a nossa programação, o nosso amigo, o Xandão, também curtindo por aqui a nossa programação, na lida, indo pra colheita de fumo, né? Mais de 6 milhões de pés de fumo, né? Aí colhe o fumo, né, de generoso? Queima o campo com chuva também, né? É coisa de louco, tchê guri. Vamos embora por aqui com o melhor da música gaúcha, nessa manhã de terça-feira, 15 de setembro de 2026. Hoje é o dia do gaiteiro. Um abraço aos gaiteiros de toda a região também que estão sempre ligados por aqui. E também dia do cliente. Simbora por aqui com mais música no Manhã Nativa.

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1: Muito bem, aí está.
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1: Simbora, simbora por aqui com o melhor da música gaúcha até às 7 horas. O nosso WhatsApp pra você, o 4835-33-2000, pra você curtindo por aqui o Manhã Nativa. E nós vamos seguindo com a melhor da música gaúcha, em nome também, amigo ouvinte, da Pubra, com aquele convite para lá de especial, hein? 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

0: 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Muito bem, vamos embora por aqui. Mais recados na nossa programação, acompanhando também o Manhã Nativa, o nosso amigo Charles. Bom dia, Charles.
1: Bom dia, fiel de Deus. Como é que é você? Diga que eu tô tudo, sabe? Aqui é o camelo do Manhã São Jorge. Fala, brasileiro, sai da passarinho, nas paz do golpão para escutar esse índio guapo, essa rádio maravilhosa aqui nos abençoa, no Tela Matina, e essa música para tudo aquele caqueiro. Chumbo, pro purim, pro gigi banana, pro Disseu e pra tudinho, e que escuta essa rádio maravilhosa. Temos um dia abençoado de manhã com o patrão celestial nos abençoando pra TV. Vamos lá, que hoje é apenas terça-feira e o que é bom custa caro, demo Laurana, tchau.
0: Muito bem, valeu, um abraço, nosso amigo Camelo, ligadito na programação em Balneário São Jorge. Valeu, Tcheguri, um ótimo dia pra você também curtindo Manhã Nativa.
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1: Simbora por aqui com o melhor da música gaúcha, por aqui também nosso amigo Tio Ney do Rei dos Pneus em Araranguá, mateando e curtindo por aqui o Manhã Nativa. Buenas, tio, um abraço a você também ligado no melhor, Tio Neri, grande Tio Neri de Turvo, também curtindo por aqui no Mirum da Música Gaúcha, um forte abraço a você, um abraço também nosso amigo Donizete da Policar, ligado aqui na nossa FM Nativa e a todos que acompanham por aqui a nossa programação. Simbora com Os Mateadores.

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3: Muito bem, simbora para aqui com o melhor da música gaúcha, Tio Ney, do Rei dos Pneus, ligadito por aqui na programação, né, Tio Ney? Já vamos conferir aqui a música na sequência, né, do Matizes. Ô, Tia Guri, inserir ela aqui na programação também. Valeu, um abraço, nosso amigo Tio Ney, também nosso amigo Deno. Buenas, Deno. Curtindo a programação lá na capital dos Quênios, em Pré-Grande, né? Um forte abraço a você e a todos que estão ligados na número 1. São 6:55, amigo lindo Mar também está ligado por aqui. Bom dia, Lindomar. Um abraço a você também. 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Os colaboradores, apoiadores da nossa programação, vem aí o horário eleitoral, na sequência tem o informativo da Fecoagro, o Mampo Tubano. Notícias, eu volto às 9 horas no programa Expresso Campeiro. Um forte abraço, uma ótima terça-feira.

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0: Cooperativas de Santa Catarina e empresa Epagri avançam no desenvolvimento de bioproduto para controle do percevejo do arroz. Torneio Leiteiro vai revelar as vacas Jersey e Holandesa mais produtivas da Expomerco 2026 em Chapecó. Essas e outras notícias logo após a nossa mensagem cooperativista.
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0: 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Alô, amigos de 82 emissoras de rádio do sul do Brasil. Eu sou o Renê Roberto e hoje é terça-feira, edição de 15 de setembro de 2026. E essas são as notícias. Com o propósito de conhecer a história para compreender o presente e ajudar a construir o futuro, 36 jovens cooperativistas dos municípios catarinenses de Canoinhas e Mafra, integrantes do Alfa Jovem, participaram de uma viagem de conhecimento e integração pelo Rio Grande do Sul. O roteiro incluiu visitas a locais históricos, museus, cantinas e espaços ligados à cultura e à gastronomia, além dos principais pontos turísticos de Nova Petrópolis, Garibaldi, Esteio e Porto Alegre. A programação fez parte da formação dos participantes do Alfa Jovem, que estão num ciclo de aprendizado voltado ao desenvolvimento pessoal, à sucessão familiar e à compreensão do papel das novas gerações no cooperativismo. Sicoobi Credialc, cooperativa de crédito, atingiu a marca de 4 bilhões de reais em ativos, consolidando-se como uma das maiores cooperativas financeiras da região e reafirmando seu compromisso com o desenvolvimento sustentável e a prosperidade dos cooperados. Conforme Paulo Renato Camilo, presidente do Sicoobi Credialc de Concórdia, o resultado não é apenas um número, ele representa a confiança de milhares de pessoas que escolheram o cooperativismo de crédito como caminho para realizar seus projetos. Ele disse: o Sicoobi Credialc é parceiro dos cooperados para a realização de seus sonhos, seja para empresas, produtores rurais e famílias, movimentando a economia local e fortalecendo a comunidade. Tudo isso é mais que ativos, são conquistas compartilhadas. Esse marco é fruto da união dos nossos cooperados e da dedicação de nossos colaboradores, finalizou Camilo. Mais que resultados financeiros, o Sicoobi Credialc, que tem sede em Concórdia, Santa Catarina, reafirma seu papel social por meio de diversas iniciativas. Esse ano, o Fundo Social vai destinar mais de 920 mil reais para apoiar projetos e ações comunitárias. A cooperativa também promove programas de educação financeira voltados para todas as faixas etárias, desde crianças sobre aprender a diferença entre querer e poder, até idosos com orientações sobre prevenção a fraudes e golpes. Além disso, está presente apoiando e patrocinando eventos culturais, esportivos e sociais que fortalecem a região e geram impactos positivos na comunidade. O crescimento reflete a solidez financeira da instituição, garantindo tranquilidade e confiança para quem faz parte da cooperativa. Além disso, mostra a força do cooperativismo de crédito como um modelo capaz de gerar desenvolvimento econômico e social. A produção de leite será um dos grandes destaques da

0: Expomerco 2026, que acontece de 24 a 27 de setembro no Parque de Exposições Valmor Lunardi, na EFAP em Chapecó, organizada pelo Núcleo de Criadores de Bovinos de Chapecó, Santa Catarina, com o apoio da Secretaria da Agricultura e Pesca daquele município. A feira terá entrada gratuita e deve reunir cerca de 1.050 animais. Entre as atrações, o tradicional torneio leiteiro promete movimentar o público e os produtores. Vacas das raças holandesa e jersey vão participar da competição que avalia a capacidade produtiva dos animais. O torneio será realizado em 4 ordenhas oficiais, com pesagem individual do leite. Ao final, a maior ordenha é descartada e o resultado considera a soma das 3 melhores. O representante do Núcleo de Criadores de Bovinos de Chapecó e responsável pela organização do torneio, Félix Muraro Júnior, explica como funciona a disputa. A competição será dividida por raças e também por idade dos animais, com categorias para jovens de até 36 meses e adultos acima dessa idade. Serão premiados campeão e reservado, com entregas de faixas, rosetas e troféus. A expectativa é reunir também animais de Santa Catarina e do Rio Grande do Sul. Além da quantidade, a qualidade do leite também será avaliada, reforçando critérios de eficiência e produtividade na atividade. Segundo o Félix Muraro, o torneio representa o resultado de todo o trabalho realizado nas propriedades. Para o presidente do Núcleo de Criadores de Bovinos de Chapecó, Gelson Dalla Costa, essa competição também evidencia a força da cadeia leiteira no estado. A premiação terá ainda um dos momentos mais aguardados, o tradicional banho de leite, quando os animais vencedores e seus criadores são celebrados no centro da pista. Cooperativa de Eletrificação Rural e Internet de Turvo Santa Catarina, a Sersul, conquistou o atestado de regularidade emitido pela Federação Nacional de Call Center, Instalação e Manutenção de Infraestrutura de Redes de Telecomunicações e de Informática, no âmbito do artigo 43 da Resolução Anatel número 777 de 2025. Resultado que demonstra o compromisso da cooperativa com a segurança dos trabalhadores, a qualificação técnica e o cumprimento das obrigações trabalhistas e fiscais. Para a emissão do atestado, a Sersul Internet passou por um processo de verificação documental baseado nos critérios estabelecidos pela regulamentação da Anatel. Para a cooperativa Sersul Internet, o recebimento do atestado traduz o compromisso permanente com a excelência na prestação de serviços e a responsabilidade com seus colaboradores e associados. O presidente da cooperativa Sersul, cooperativista Andrei Maganin, destaca que a conquista é resultado de um trabalho sério desenvolvido por toda a equipe. Ele disse: receber esse atestado mostra que a Sersul Internet está preparada e organizada para atender todas as exigências dos órgãos reguladores. Essa certificação reforça o nosso compromisso com a qualidade, a segurança e a transparência, oferecendo aos nossos associados um serviço confiável e cada vez melhor. Já o gerente da Sersul Internet, Ivânio Pitch, ressalta que a certificação é fruto do empenho diário em manter todos os processos atualizados. Afirmou: essa regularidade é construída todos os dias. Receber esse atestado confirma que estamos no caminho certo e preparados para continuar crescendo com responsabilidade. E a seguir, depois da nossa mensagem cooperativista, nossa última notícia. Aguardem.
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0: E agora atenção para a última notícia. Representantes de cooperativas de Santa Catarina e da empresa Epagri se reuniram na sede do sistema OSESC em Florianópolis para discutir os próximos passos do desenvolvimento de um bioproduto à base do fungo Belveria baciana, com potencial para o controle biológico do percevejo do grão nas lavouras de arroz irrigado. A iniciativa surgiu a partir de uma demanda da cadeia produtiva do arroz por alternativas ao uso de inseticidas no controle da praga. Em resposta a esse desafio, a empresa de pesquisa agropecuária de Santa Catarina, Epagri, desenvolveu o projeto Prospecção e Bioprospecção de Microorganismos para o Controle do Percevejo do Grão na Cultura do Arroz Irrigado em Santa Catarina. O trabalho conta com o apoio das cooperativas Cooper Juriti de Massaranduba, Cooperja e Coopersuca, além da Urbano Agroindustrial Limitada. Após 3 anos de execução, a pesquisa identificou um fungo com potencial para o controle da praga. A etapa atual está voltada ao desenvolvimento de uma formulação própria e adequada para aplicação nas lavouras. Para isso, as instituições trabalham trabalham em parceria com a Balagro, empresa de bioprodutos para agricultura localizada em

0: Um Jesus dos Perdões, São Paulo. A busca por soluções de controle biológico está alinhada aos desafios enfrentados pela cadeia produtiva. Segundo a EPAGRE, o percevejo do grão está entre as principais pragas do arroz irrigado de Santa Catarina e o uso de estratégias de manejo integrado pode contribuir para racionalizar a aplicação de inseticidas e reduzir riscos de contaminação da produção e do ambiente. A participação das cooperativas demonstra a importância da articulação entre a pesquisa, setor produtivo e empresas para transformar conhecimento científico em soluções aplicáveis ao campo. Para o presidente do sistema OSESC da Cooperativa Copersa de Jacinto Machado, cooperativista Vanir Zanata, a iniciativa representa a capacidade do cooperativismo de atuar de forma conjunta diante de desafios estratégicos para as cadeias produtivas. Afirmou: quando cooperativas, pesquisa e empresas trabalham juntas, conseguimos transformar uma necessidade concreta do produtor em uma oportunidade de inovação. O desenvolvimento de uma alternativa biológica para o controle do percevejo do arroz mostra que o cooperativismo catarinense está atento aos desafios da produção e disposto a construir soluções que aliem produtividade, sustentabilidade e competitividade, finalizou Vanir Zanata. 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
1: Sim, estamos de volta à programação da Rádio Mampituba 99.5 FM. Começa mais um dia e você já desde as primeiras horas dessa manhã de 15 de setembro de 2026 está ligadinho, ligadinha aqui na programação da 99.5 FM, absoluta no seu rádio para todo o sul do estado de Santa Catarina, norte e nordeste do Rio Grande do Sul. Bom dia para você, meu amigo, da mesma forma. Bom dia para você, minha amiga. Vamos juntos a partir desse momento. Em nome do mais valorizado time de anunciantes do seu rádio, até às 9 horas da manhã. Essa terça-feira que começa com o tempo bom, temperatura registrando 14 graus aqui no centro de Sombrio. Falando nisso, já temos aí o homem do tempo à disposição. Vamos com o que é destaque da meteorologia.
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1: O sol está voltando para ficar quanto tempo, Puchalski? Bom dia.
2: Bom dia para todos os nossos ouvintes. A gente vai entrando aos pouquinhos, né, de maneira gradativa, num período da semana onde ele vai começar a estar mais presente, né? Mas nessa terça-feira, esse sol que aparece aqui para nós não está aparecendo para toda a parte sul do estado, não. Pelo contrário, a gente está com o céu bem encoberto em várias cidades aqui do sul, né? Turvo, em direção a Timbé do Sul, em direção a Jacinto Machado, em direção a Criciúma, Uruçanga, Jaguaruna, Tubarão, né, indo em direção à Grande Florianópolis. O dia está começando bem fechado, inclusive. É uma mescla hoje que a gente vai ter, né, de momentos mais encobertos com outros de aberturas de sol. Para nós aqui, a gente continua com o sol presente, mas em alguns momentos ele vai perdendo um pouquinho espaço para as nuvens, mas de uma maneira geral, esse é o cenário da nossa terça-feira, né? Aberturas de sol, momentos nublados. Pouquíssimas áreas podem ter algum chuvisco, né? Especialmente nesses pontos onde agora cedo a gente está com um céu um pouco mais encoberto, mas vai abrindo. E aí a tendência é que a gente tenha o sol bem mais presente, né, em toda a região, digamos assim, na quarta e na quinta, né? Quarta e quinta, dias de sol entre nuvens, chega alguns momentos a predominar. E isso está associado à aproximação de uma massa de ar mais frio. Então, a gente paga um preço para ter um pouco mais a presença do sol, que é ter as noites, início das manhãs, com frio. A gente vai ter amanhecer de quarta e de quinta, de temperaturas abaixo de 10 graus. Então, começa mais gelada a quarta e a quinta. E aí, durante a tarde, 20, 22 graus. É a condição prevista. Tem sol na sexta, mas aumento de

0: nuvens no decorrer do dia, preparando a chuva prevista de sábado.
1: Muito bem. Ô Puchowski, pelo menos no calendário, né? Esse inverno que está terminando aí na próxima semana, ele está dentro dos padrões ou fugiu à regra?
0: Olha, eu te confesso que não cheguei a fazer nenhum tipo de levantamento assim com os dados em si, para a gente ter uma informação mais em cima dos dados, né? Mas de uma maneira geral, nós tivemos assim períodos de massas de ar frio, né? Que trouxeram dias mais gelados, mas de uma maneira geral nada muito rigoroso, né? Apesar da gente ter tido temperaturas bem baixas, né? A gente teve um pequeno episódio de neve aí nesses últimos dias, até mais no Rio Grande do Sul do que propriamente aqui para nós, mas dá para dizer que foi um inverno assim dentro um pouco das suas características, né? Mas vamos dizer de normal, um pouco acima do que normalmente acontece de frio, de uma maneira geral, mas sim, confesso, sem olhar muito para a questão dos dados em si, para a gente ter uma informação mais em cima desses dados que foram observados mesmo, né?
1: Fica a encomenda, fica a pergunta para a semana que vem, combinado?
0: Ok, vamos dar uma olhada aí gradativamente, até para deixar também terminar, né, esse período, como você falou, é uma condição mais de calendário, porque isso são as estações, tem datas definidas pela questão das estações do ano, né, da questão astronômica, né, solstício, equinócio, assim, na prática, na condição meteorológica, a gente não tem muito uma data, mas podemos dar uma olhada, assim, dentro desses últimos meses aí, para ter uma ideia, principalmente aqui para nós.
1: Tá fechado, tá combinado. Um abraço, bom dia, até amanhã.
0: Até.
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1: Olhando aqui no relógio, 11 minutos faltando para as 8 horas da manhã, antes do intervalo comercial, agora o que é destaque no agronegócio.
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1: Exportações de frutas aceleram e reduzem queda em setembro. O Brasil embarcou 45.200 toneladas nos 8 primeiros dias úteis deste mês.
4: Apresenta Frequência Agro.
5: As exportações brasileiras de frutas ganharam ritmo na segunda semana de setembro e reduziram a queda no volume embarcado. Nos 8 primeiros dias úteis do mês, o Brasil exportou pouco mais de 45 mil toneladas, 7,3% abaixo do registrado no mesmo período de 2025. O cenário melhorou nos últimos 4 dias, com embarque de cerca de 25.600 toneladas. Apesar da queda no volume, a receita média diária das exportações está quase 15% acima de setembro do ano passado. Entre os principais produtos da pauta exportadora estão manga, melão, melancia, uva e limão. De Florianópolis, da Rede de Notícias Acaerte, Carol Denardi.
1: Repórter Carol Denardi trazendo a informação aqui dentro do Mampituba Notícias, curtindo já a nossa live lá no facebook.com/radiomampituba. O Rafael Silva Lisboa, também o Valdeci Batista lá de Araranguá, alô nossos amigos da Cidade das Avenidas, aquele abraço, né? Aliás, ontem na sessão na Câmara de Vereadores de Araranguá foi aprovado um projeto de lei de origem do Poder Executivo, ou seja, da administração municipal, reduzindo o orçamento, né, o repasse anual da prefeitura para a Câmara de Vereadores. Se a moda pega, né? Se a moda pega, nossa Constituição manda até 7%, né? Até 7%. Não é que tem que a prefeitura direcionar para a Câmara de Vereadores todos os 7%, né? Pode ser bem menos, aliás, né? Mas tradição, né? É tradição as câmaras de vereadores terem à sua disposição até esse valor, 7% de tudo.

0: O orçamento do Poder Executivo. E ontem foi aprovado lá na Câmara de Vereadores de Araranguá um percentual inferior de 1%, ou seja, 6%. 6%. Tirou 1% do orçamento à Prefeitura para a Câmara de Vereadores e os próprios vereadores aprovaram esse desconto. Isso significa para os cofres públicos, né? Para os cofres públicos, para o orçamento da Câmara de Vereadores, esse menos 1%, 15%. 15%. E segundo os parlamentares, né? Segundo os próprios legisladores lá de Araranguá, capitaneados pelo presidente Paulinho, né? Esse percentual reduzido, menos 1%, para a Câmara, menos 15% de tudo que é gasto, né? É possível ter todas as ações, tudo que é feito lá na Câmara de Vereadores, pagar funcionários, a estrutura do prédio, serviços, imprensa, enfim, dá para fazer tudo isso com esse valor reduzido. Boa dica aí para as demais câmaras de vereadores da nossa região e país afora, né? Se é possível gastar menos, né, Sidney? Que se faça. E que Brasília, né, também nos ouça, né? Nossos deputados federais, os senadores, o judiciário, né? O próprio executivo, Florianópolis também, né? Os deputados estaduais, o poder judiciário, enfim. Quanto menos se gastar no poder público, mais a população agradece. Tenha certeza disso. É mais dinheiro que sobra, né? Para serviços e obras públicas. Tenha certeza disso. 7:08, intervalo comercial e já estaremos de volta.
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6: Daqui a pouco aqui no programa o comentário do Alex Bristotti, já dentro de instantes. Agora são 7:59, embora o sino da igreja Santo Antônio de Pádua esteja me dizendo, porque está tilintando aqui pelo centro de Sombrio, anunciando às 8:00 da manhã. Ah, agora sim, virou aqui também o nosso digital, estão conversando a mesma língua, né? O sino e aqui o nosso relógio. Vamos seguindo com o programa até às 9:00, o nosso Mampituba Notícias, você sabe dos nossos canais de contato, 3533-2000, o nosso telefone fixo também é o nosso WhatsApp. Ainda você interage lá nas nossas lives do facebook.com/radiomampituba e da mesma forma no YouTube, o Rádio Mampituba FM, imagem e som ao vivo aqui do nosso estúdio. Lembrando que também estamos ao vivo através do nosso aplicativo disponível para os sistemas iOS e Android e ainda lá com o nosso portal totalmente reformulado. Comentando lá na nossa live a Ivone Brovedan Vieira. Bom dia, amigo Laura Alexandre. Bom dia, Ivone. Bom trabalho, que Deus abençoe você e sua família também, a todos dessa grande emissora, onde estou sempre ligadinha, diz aqui a nossa ouvinte Ponta Firme, lá de Balneário Arroio do Silbuvá. O Rafael Silva Lisboa, bom dia, bom dia. Bom dia, Rafael. O Valdeci Batista, bom dia a todos da Rádio Mampituba, um forte abraço a todos. Atenciosamente, o Valdeci Batista de Carvalho, família de Araranguá. Alô, nossos amigos e amigas da cidade das avenidas, aquele abraço. E também aqui o Sandro Oliveira, bom dia, Sandro. Pontualmente 8:00, falamos aqui de Araranguá, de Balneário, Arroio do Silva, também ainda demais municípios aqui da nossa região. Agora vamos para Santa Rosa do Sul, porque está na hora do comentário de Alex Bristotti.
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6: Me recordo de uma música, conto o milagre, mas não conto o santo, porque não me recordo do nome do santo. A música dizia assim, lá no auge do Tchê Music, que tocou muito aqui na nossa Rádio Mampituba, meu caro Alex. Hoje o caldeirão vai ferver, vai ferver. É o que vai acontecer em Brasília, bom dia.
7: Bom dia, Laor, Candioto, ouvintes da nossa FM Nativa. Eu acho que tá num fogo muito baixinho, Laor, esse caldeirão.
6: Ah, é?
7: É, eu acho que vai demorar a ferver.
6: Tá assim, meio banho-maria.

0: Isso, por quê? Porque o julgamento hoje, ou o início, né? Do julgamento aí que analisa se abre um processo de investigação contra o ministro Alexandre de Moraes, julgamento realizado pelo plenário, ele começa hoje, né? Só que não necessariamente ele termina hoje, né? Porque poderá algum ministro pedir vista no seu voto, né?
1: Começa, senhora, para acabar.
0: Isso, senhora, 100 dias, 100 mês, 100 ano. É porque é o mesmo processo, Alaor, quando os deputados analisam alguma lei que é em causa própria.
1: Certo.
0: É, então daí vai ficar ali em banho-maria, aproveitando uma cortina de fumaça grande, aproveitando surgir casos novos, né? E aí é nessa condição e nesse banho-maria, como você muito bem colocou, que vai cozinhando o galo, né? E a hora de comer o galo aí espera, né? É agora, não é agora. Porque pelo que tudo indica, né, nesse julgamento de hoje, 3 estão a favor da abertura do procedimento contra Alexandre de Moraes, que é o Nunes Marques, o Fux e o Mendonça. Esses 3. Já tem 3 que, pelo que vai se buscando de informação, né? 3 são contra, que é o Flávio Dino, o Zanin e o Gilmar Mendes.
1: Certo.
0: E aí, então, só que quem abre o voto é o relator do caso, né? Que é o presidente do STF. Né? Que é o...
1: É o Fachin.
0: O Fachin. Aí o Fachin vai abrir o voto. Então ele já vai dar o primeiro voto, pelo prosseguimento ou não. Né? Então tudo indica que ele vai dar o voto pelo prosseguimento. É, só que aí depois, na sequência dos demais votos, tem que ver como cada ministro vai votar.
1: Mas na sequência, pode, o primeiro voto é do Dino, é do mais novo pro mais velho.
0: Isso, é o do Dino depois do... Depois do relator é o do Dino?
1: Isso.
0: Isso, então tá. Aí o Dino é um que pode pedir vista já.
1: Uhum.
0: Ele pode pedir vista. E aí ele vai ter um tempo regimental pra devolver o voto. E assim vai cozinhando. Então eu creio que não vai ser um julgamento que hoje então já vai ou não ser aberto um processo contra o Alexandre de Moraes. Então, não acredito. Eu acredito sim num pedido de vista, até porque o acesso integral às mensagens do celular de Vorkara, que foi solicitado por alguns ministros do STF, foi pego ontem, né? Então, vai pedir vista para analisar o que tem mais de mensagens e com quem mais trocava mensagens aí o Daniel Vorkara. Agora surgiu aí que lá nos Estados Unidos, né, aí teve o filho do ministro Nunes Marques teve aí um encontro com alguém do Banco Master nos Estados Unidos.
1: Agora, falando nesse celular do Vorkara, nos teus tempos de menino namorador, ô Alex, que já terminaram esses tempos, né? A confiança no celular, assim, perto da namorada, o celular é um aparelho que a gente procura assim, ter mais próximo, né?
0: Não, eu nunca tive esse problema.
1: É, né? Ah, é? Fosse assim mais sincero sempre.
0: Isso, e assim, claro que eu continuo namorando
1: sim,
0: com a minha companheira.
1: Certo, tudo bem.
0: Claro.
1: Você entendeu o que eu falei? Nos tempos de solteirice, assim, né? Quando os relacionamentos eram mais...
0: Tu acha, Laura, que tem
1: mais
0: que
1: instável,
0: tem ainda pessoas que... Tem pessoas que não desgrudam o celular dentro de casa.
1: É, rapaz, tem gente que fica de olho no celular.
0: Tem. Eu achava que não tinha mais.
1: Agora, tu imagina o que não deve ter nesse celular do Vorkara, hein?
0: É, e vice, perguntaram, cadê o celular do Vorkara? Daí o outro ministro lá disse, eu não sei, não tá comigo.
1: Ué, tu não viu onde é que foi parar o celular do Vorkara?
0: É, ai, deixa eu te contar uma, cara.
1: Conte.
0: Nesse contexto, eu tive que rir ontem. Teve uma operação ontem contra o deputado, acho que era Luizinho. É, do Rio de Janeiro, uma operação ontem.
1: Ah, sim.
0: Autorizado pelo Flávio Dino.
1: Ah, amigo do Mendonça.
0: É, deu a... Isso.

0: Aí deu busca e apreensão, tal, tal, tal. Tu acredita que teve esse cara que é amigo do Mendonça, né? Acho que da mesma igreja, né?
1: Isso.
0: Tu acredita que na sexta-feira roubaram o celular dele? Na segunda de manhã teve operação da PF que era pra prender o celular dele?
1: 3 dias antes.
0: Mas roubaram na sexta-feira, é azarado, né? Porque o celular dele, ele ia mostrar que não tinha culpa nenhuma, né?
1: Claro, era a prova cabal de que ele era um...
0: inocente, um injustiçado, suspeito, claro. Daí roubaram o celular, rapaz.
1: Coincidentemente.
0: Azarado, né?
1: É coisas do destino.
0: Aí qual é a suspeita, né? Uma vazadinha, né, Lor?
1: Uhum.
0: Uma vazadinha, né? Ó, segunda sede é aí na tua casa. Uhum. Aí roubaram o celular dele. Agora, como é que ele vai provar que ele é inocente se não tem mais celular?
1: É.
0: Esse celular mesmo, né, cara? Que
1: às
0: coisa
1: vezes
0: séria.
1: Eu fico com dó desse tipo de gente.
0: É, agora daí vai sofrer, certo? Alguma coisa e tal, porque daí não tem mais o celular.
1: É.
0: Mas a PF dá jeito de buscar algumas coisas, não dá, Laur?
1: Quando quer, sim, né?
0: É, né?
1: É.
0: Porque hoje fica tudo muito registrado em nuvem, aqui ou acolá, né? Tem sistema aí que resgata muita conversa, mas essas histórias do celular, e esse do Vorkar aí era um celular que, né? A gente vai conhecendo, conversava com todo mundo, né? Mas todo mundo inocente, Laur.
1: Uhum. Até que se prove o contrário.
0: Isso, as declarações, né? Perguntar, e tu que daquela mensagem tu falou tal coisa? Não, nada a ver. E aí então é impressionante, assim, todos. Operação da Polícia Federal contra fulano, beltrano, ciclano, aí declaração dos advogados ou do próprio, não. Tudo vai ser provado nos autos do processo que é um engano, que ele é inocente.
1: Jamais vi nenhum desses investigados levantar a mãozinha assim, né?
0: Nada, nunca tive em festa.
1: Levantar a mãozinha
0: nada.
1: Amarela, sabe? Não, fui eu. Eu confesso, fui eu que fiz, sou culpado.
0: É todo mundo inocente. Uhum. Todo inocente. Então, mas vamos ver, vamos acompanhar esse julgamento da STF hoje pra gente ver o que de lá volta, né?
1: Todos os dedos.
0: E aí, Alaor, a pesquisa Quest, entrando numa outra pauta aqui, a pesquisa Quest divulgada ontem, aí foi perguntado sobre a influência da crise do STF no voto para presidente.
1: E o que é que disse a pesquisa?
0: 67% disseram que não tem influência sobre o seu voto. Independente do que acontecer lá no STF, o voto é uma coisa, o STF é outra coisa.
1: Até porque combina com aquele percentual de 75% que já tem o voto definido.
0: Isso. 22% diz o seguinte: reforça a escolha atual. Então já diz: não, agora eu tenho mais convicção ainda nesse meu voto.
1: Meu candidato é bom.
0: É bom e tá aqui, ó, tá sendo provado agora, parece toda essa crise no STF, que o meu candidato é o bom e tá certo, é isso aqui. Então,
1: por mais que os fatos digam o contrário.
0: Não, mas reforça a escolha. E aí, então, tem 7% que diz o seguinte: faz considerar mudar o voto. E aí esse ponto aqui é o que a gente, que também analistas políticos, fazem dessa mudança na intenção de voto, tanto no primeiro quanto no segundo turno, que é justamente essa crise no STF que tira pontos de um e coloca pontos para outro. Então, 7 pontos percentuais, né, faz considerar mudar o voto.
1: É o que define uma eleição, como diz a música aquela, aquele 1%, né? Nesse caso são 7 pontos percentuais que fazem a diferença.
0: Perfeito. Então, assim, embora, né, nós estamos há 20 dias da eleição no primeiro turno, né? A eleição para a presidência da República vai para o segundo turno. Então, nós temos mais de 40 dias para o segundo turno. Então, é muito tempo ainda para muito escândalo acontecer e botar para um, tirar de um, botar para outro, tirar do outro, né? E assim a gente vai acompanhando todos esses cenários aí.
1: Muito bem. Estás pela Santa Rosa mesmo hoje?
0: Sim. Daqui a pouco eu parto aí, mas estou em Santa Rosa ainda.
1: Vambora, vamos trabalhar, vamos produzir, né?
0: Bora, tem que produzir, né? Não, o Vorkar nunca lembrou de nós, né, Laur?
1: Sinceramente, eu também não quero, viu?
0: Isso, porque daí nessa hora ninguém mais gostou de ser lembrado por ele, né?
1: Pois é.
0: É, agora.

0: Agora é persona não grata.
1: É, e dormir à noite sem saber se no outro dia tu vai acordar normalmente ou se vai acordar com a Polícia Federal batendo na tua porta, não é legal. Ah. Né? Nunca tive essa experiência, não. Mas não deve ser coisa boa, né?
0: Não, não deve ser. Tem muitos que nem em casa tem mais, né?
1: Aham.
0: Uhum. É, não, não tem mais.
1: Tá certo, meu amigo. Por hoje era isso, então.
0: Feito, sucesso. Renato Gaúcho te manda um abraço.
1: Renato Gaúcho.
0: Obrigado aí por tu ser um fã dele.
1: É, Renato Gaúcho. Ontem já treinou o Grêmio ou ainda continuou tomando água de coco lá no Rio de Janeiro?
0: Não, não, não, não precisa, só vir pro jogo, tá bom?
1: Ah, é?
0: É, vem pro jogo, bota, distribui as camisetas ali, bora, gurizada, bora jogar e ganhar.
1: Me lembrou um treinador do futebol amador lá de Turvo, de um clube lá de Turvo. A gente trabalhava numa outra emissora na beira do gramado, né, como repórter de campo, lá no início dos anos 2000. É, testemunhei esse episódio. Os jogadores pediram a orientação antes de começar a partida ali no vestiário, né? Ele distribuindo a camisa. Daí falaram o nome do treinador, que eu não vou dizer aqui, né?
0: Sim, sim, sim.
1: Qual é o esquema, o que a gente vai fazer? Era um jogo de semifinal. Era um jogo de semifinal. Rapaz, olha, seguinte, vocês entram e se espalham. É uma boa orientação. Acredito que, diante dessa sua explicação, seja o que o Renato vai fazer também. Não precisa de muita coisa, né? Só a presença
0: dele. Não precisa de muita coisa, é isso aí. É só estar junto com a gurizada.
1: Em casa, pega a estátua lá que tem dele e bota na beira do gramado, já é o suficiente,
0: hein? Não, já. Só a estátua lá na entrada do estádio já é o suficiente. Ele só diz pra gurizada, ó. Vocês viram de quem que é a estátua que tá lá fora?
1: Uhum.
0: Vocês sabem quem é aquele cara lá?
1: Sim.
0: Sou o Jô.
1: Sou idiota.
0: Eu aqui, ó.
1: Sou idiota.
0: Papi. Então, bora jogar. E deu. É só isso aí.
1: Mas que barbaridade. Até amanhã. Bom dia.
0: Até amanhã. Um abraço.
1: Alex Bristotti, diariamente aqui na nossa programação com o seu comentário. Sidney, temos mais uma informação aqui antes do intervalo comercial, já que falamos de eleições. Especialista italiano, mas o que o italiano quer meter o bedelho aqui? Vamos lá. O especialista italiano aponta papel da sociedade na prevenção e combate à corrupção em Santa Catarina. Referência internacional, professor Dr. Alberto Vanucci, da Universidade de Pisa. Debate tema em encontro de capacitação promovido pelo Ministério Público de Santa Catarina. Muito bem, 8h14, Sidney, acabei mandando aqui a informação, se tu me acredita, né? Se tu me acredita aqui, ele estava conversando comigo e a matéria foi para ele, mandei pro Alex Bristotti, agora sim já está aí contigo. A informação lá do Ministério Público de Santa Catarina, né? Com a presença desse especialista italiano aqui no nosso estado.
2: O Ministério Público de Santa Catarina realizou evento de capacitação voltado à prevenção e enfrentamento à corrupção na última sexta-feira. Pesquisadores, estudantes e operadores de direito participaram da programação, que teve conferência e workshops para debate do tema. Referência internacional no assunto, o professor e pesquisador italiano da Universidade de Pisa, Dr. Alberto Vanucci, conduziu a palestra magna do encontro. Ele defende que o combate à corrupção precisa envolver toda a sociedade. A tradução é do professor Márcio Staffen, coordenador do curso de Direito da Universidade do Vale do Itajaí, Univale.
3: L'azione di repressione giudiziaria, quindi il contrasto che il pubblico ministero e più in generale.
4: L'attuazione che il ministero pubblico tem no combate, in formas di prevenção e principalmente também na percepção penal são relevantes, mas não são suficientes para o enfrentamento da corrupção na sua totalidade. É preciso de que essas ações sejam conciliadas com formação cidadã, com uma pedagogia própria de prevenção, de combate e de intolerância à corrupção. E isso não se faz apenas com uma ação isolada de uma instituição, mas com um pacto social.
3: Mas a prevenção deve partir da sociedade civil.
2: A atuação do Ministério Público de Santa Catarina na prevenção e combate à corrupção passa por diferentes vertentes. A instituição coordena o Grupo de Atuação Especial de Combate às Organizações Criminosas, GAECO, e o Grupo Especial Anticorrupção, GEAC, que atuam na repressão ao crime. O MP catarinense também mantém ações como o programa Educando Cidadãos, que leva a conscientização sobre o tema da corrupção às escolas, com foco na formação de valores éticos e cívicos desde a infância. Coordenador da iniciativa, o promotor de justiça Afonso Guizzo Neto, ressalta:
5: são mais de 70 entidades parceiras, cada um com as suas ações, nos possibilita

0: Facilita compreender melhor a sociedade aonde o fenômeno da corrupção vai acontecer. No menor grau, na fila do ônibus, do maior grau, numa licitação superfaturada em Brasília, só para dar dois exemplos. Como observa o professor Vanucci, a repressão ela é um instrumento importante. Quem for pego cometendo um ato de corrupção tem que ser punido, se comprovada a sua responsabilidade, mas isso por si só não vai resolver o problema. Tem que criar uma rede de controle social, uma ligação com comunitária, que quando você tem um senso de pertencimento a algo coletivo, você respeita as regras. Esse encontro hoje com o professor de talvez o maior estudioso do fenômeno da corrupção na Itália e na Europa é justamente trocar essas ideias. Como que a gente pode criar e fortalecer esse ligame comunitário aonde a corrupção tem dificuldade de se criar?
1: O evento de capacitação promovido pelo Ministério Público de Santa Catarina foi realizado em parceria com a Universidade Federal de Santa Catarina, UFSC, e a Universidade do Vale do Itajaí, Univale. De Florianópolis, da Rede de Notícias Acaerte, Cadu Reis.
2: Repórter Cadu Reis trazendo a informação aqui no programa. Agora são 8 horas e 17 minutos. Vamos a um intervalo comercial. Na volta, tem mais participações dos nossos ouvintes, tem as manchetes dos jornais e também tem participação aqui do Poder Legislativo lá de Passo de Torres. Vamos girar a informação na região, né? Sabendo do que está acontecendo, por exemplo, lá na terra do prefeito Valmir Rodrigues, né? Tem pronunciamento de vereador lá de Passo de Torres. Já, já, logo após o intervalo comercial.
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7: De olho na hora certa, agora são 8:24. O sol tá lá fora ainda, Sidney? Ainda temos uma terça-feira com um tempo bom aqui na nossa região, né? No extremo sul do estado de Santa Catarina. Seguimos com o nosso Mampituba Notícias até as 9 horas da manhã. Quem também está curtindo lá a nossa live no facebook.com/radiomampituba é o José Borges de Freitas, a Ivone Brovedan Vieira, a Ju Pacheco, Rafael Silva Lisboa e o Valdeci Batista. Muito bem, girando a informação, agora temos as manchetes, né? Vamos com o que é destaque nos principais periódicos país afora, periódicos impressos, nessa manhã de terça-feira.
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7: Jornalismo, periodismo, né? Como dizem aí os castelhanos, nossos amigos e hermanos argentinos. Na Folha de São Paulo, capa de hoje, STF faz sessão para definir o futuro de Moraes após revelações sobre Vorcaro. Sob desconfiança crescente, STF faz sessão inédita para decidir o futuro de Moraes, também na capa de hoje do O Estado de São Paulo. No O Globo, julgamento histórico no STF pode tornar Moraes primeiro-ministro investigado. No estado de Minas, crise do STF tem dia D. No Zero Hora, sessão histórica coloca a STF diante de decisão inédita envolvendo um de seus membros. No Diário Gaúcho, Rio Grande do Sul tem 2.900 escolas sem acesso à rede de esgoto. Vou repetir. O mesmo estado cujo um dos seus principais clubes de futebol, comentávamos sobre isso aqui nos bastidores anteriormente, eu e Sidney, que

que tem um de seus principais times que paga 2 milhões de reais aproximadamente, né? De salário mensal pelo seu técnico, é o mesmo estado, é o mesmo estado. É, tem 2.900 escolas, nenhuma nem duas, 2.900, nem sabia que Rio Grande do Sul tinha tanta escola assim, 2.900 escolas sem acesso à rede de esgoto.

inédita. Também temos aqui a capa do Correio Brasiliense dessa terça-feira. STF julga caso Moraes em meio à pressão e segurança reforçada. Nas manchetes dos principais jornais. 8h27. Agora, girando a informação regional, vamos para Passo de Torres. Passo de Torres, aqui no nosso extremo sul catarinense, é uma das cidades que mais se desenvolve, que mais cresce, né? Aqui na nossa região, é Passo de Torres. É Passo de Torres. E temos aqui um dos pronunciamentos da sessão ordinária da Câmara de Vereadores, Passo Torrense. Na noite de ontem, vereadora do MDB, vereadora Jéssica Quegelin Vieira, utilizou os microfones da casa ontem à noite. Vamos pensar um trechinho aqui do seu pronunciamento. O que é que diz aqui a vereadora Jéssica?

que vai ser uma palestra de inclusão, né, das famílias atípicas, das crianças, onde a gente vai ter uma palestrante, né, que é a Nayara Pereira. Ela é advogada, né, da causa. Então a gente vai ter essa palestra para trazer mais informação para as famílias, para até mesmo para educação, para os professores, né, o departamento público, enfim, para toda a sociedade. A gente quer trazer mais informação, não só para as famílias, mas para toda a comunidade de Paz de Torres. Então fica aqui o convite, vai ser às 7h, no salão da Passárgada. Então peço aí que a população que pudesse fazer presente, é uma causa ainda importante, e é bom a gente entender um pouco mais e saber dos direitos e como agir, os deveres, enfim, né? Então fica aqui meu muito obrigado também à CEPRAG, que está nos apoiando nessa palestra e tem abraçado também essa causa. A gente tem conversado com eles aí e nós temos algumas demandas, algumas ideias que a gente está vindo, vamos colocar em prática, né? Eu ainda não posso falar porque a gente está dando andamento, né? Mas logo vai estar aí tudo ajeitadinho, estabilizado, e a gente vai conseguir trazer para vocês mais informações. Mas fica o convite, espero que a população, né, possa estar presente aí nesse momento. Queria também falar a respeito do transporte público. Eu estive fazendo uma visita semana retrasada lá na... onde os ônibus, lá os transportes ficam, e o ônibus já está pronto. Ele está adesivado, está pronto para colocar aí nas vias para poder transportar as pessoas. O que está faltando só é o motorista. E então aqui fica o meu apelo para o executivo, para que contrate, né? Se não tem motorista, faça uma chamada de emergência, uma chamada pública, assim como é feita, a gente vê aí bastante, né? Para outras coisas. Então que faça essa chamada pública, contrate um motorista e coloque esse micro-ônibus aí a funcionar, porque ele já está pronto, a população está pedindo, né? Já foi há bastante tempo, esse projeto já foi aprovado aí na casa. Então a gente pede para o executivo que possa colocar esse motorista o quanto antes, para que a população venha a usufruir desse transporte que já está prontinho para ser, né, para colocar aí para o pessoal poder usar. Falando também que a gente teve na vigilância sanitária, a respeito dos pátios, né, dos terrenos, baldio, o pessoal tem cobrado da gente a limpeza, que não tem fiscalização para isso, e a gente esteve ali conversando com eles. Então, assim, eles mostraram realmente para nós que tem alguns, eles já conseguiram notificar, outros eles não conseguiram o endereço, outros já está ali com a prefeitura que tem que fazer um edital para colocar, enfim. Mas o que a gente viu a necessidade? Para facilitar o serviço deles ali, a gente pede ali que o pessoal do Tributos, na hora que for emitir pegar a documentação para emitir IPTU, enfim, toda aquela documentação, que pegue o endereço onde a pessoa mesmo reside, não o endereço do terreno dela aqui. Porque se eles forem procurar pelo endereço do terreno, eles não acham as pessoas, porque ela não mora ali, tá só o terreno. Então, pega o endereço onde a pessoa mora, para que eles consigam, né, entrar em contato com essas pessoas, depois, se porventura, precisa fazer uma notificação, precisa dar um recado, mandar um e-mail, poder achar, sim, essas pessoas, né, as donas do terreno. Porque tem muitos casos...

0: casos que eles vão ali e deixam o endereço do terreno. Daí, onde eles vão procurar, eles não conseguem o acesso. Né? Então, pedir para eles que coloquem. Se coloca o endereço do terreno e coloca o endereço também onde a pessoa realmente reside, onde realmente vai encontrar essas pessoas. Também a indicação, eu fiz um tempo atrás uma indicação para uma sala, para uma pracinha sensorial, né? E eu queria deixar uma sugestão ao executivo, porque eles estão construindo ali, estão fazendo, é uma revitalização, né? Mas para mim tudo é uma construção. Quando vai tudo abaixo, faz de novo uma construção. Para que faça a pracinha sensorial para as crianças. Já aproveitar que vão fazer pracinha, que vão fazer cancha, que vão, né, vão fazer um monte de coisa ali, que já aproveite. E já faça uma pracinha sensorial onde para que as nossas crianças possam, né, ter um lugar aonde brincar. E também pedir para a educação, a administração ali, o pessoal da educação, que divulgue mais o projeto dos óculos, porque a gente teve num evento, eu e o meu colega, e o pessoal veio questionar que não sabem ainda desse projeto. E a escola não divulga, a educação não divulga. E eles não sabem que eles têm direito a uma consulta com o oftalmologista, eles não sabem que eles têm direito, né, se porventura precisar do óculos, que eles vão ganhar o óculos gratuito. Então a gente pede que o executivo, que a educação frise nesse projeto tão bacana, né, que a gente conseguiu aí colocar em prática, que faça a divulgação, mande o um recado para os pais, avisem eles que tem a necessidade de fazer a consulta, vai lá, leva, né, encaminha as crianças para a consulta e havendo a necessidade elas vão ganhar o óculos. Então, a gente pede, então, que divulgue mais os trabalhos, os projetos, enfim, tudo aquilo que vai beneficiar e vai ajudar, né, a nossa população. Vão fazer alguma coisa aí na cultura, esporte, enfim, a gente precisa de divulgação. E não deixar essas coisas boas, né, se perder e deixar no esquecimento. Tem um recurso para isso, não vamos deixar as nossas crianças sofrer com a falta de vista, porque, né, a gente sabe que muitas pessoas não têm condições de fazer, não têm condições de levar. E tem aí gratuito para as nossas crianças. Então, fica o meu apelo também para que eles possam fazer mais divulgação a respeito do projeto do óculos, né, que é de uma bancada do mim e do meu colega do MDB, para que frisem também nisso.
1: Está aí, portanto, a vereadora do município de Passo de Torres, né? A vereadora Jéssica Quegelin Vieira, falando desse projeto dos óculos, né? Onde é fornecido aí para parte da população lá de Passo de Torres, população mais carente. O projeto existe, mas, segundo ela, falta divulgação, né? Falta a população pretensamente beneficiada saber da existência desse projeto para que se possa ser aproveitado, né? Muito bem. Agora 25, faltando para as 9 horas da manhã, vamos a um intervalo comercial e já já estaremos de volta.
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1: No centro de Sombrio, 15 graus.
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12: Agora são 8:40, 20 faltando para as 9. Esse é o nosso Mampituba Notícias. Seja qual for a sua atividade ao longo dessa terça-feira, ela esteja sempre na companhia da 99.5. Daqui a pouco nós teremos aqui os destaques do esporte e também ainda as ocorrências policiais. Mas agora tem o recado do Sérgio, direto da Sono e Bem-Estar, o colchão da família. Bom dia, Sérgio.
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1: 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Agora, 17, faltando para as 9. No Mampituba Notícias, tem informação do Poder Judiciário aqui de Santa Catarina. Vamos até a nossa capital, direto do Tribunal de Justiça, com ele, Marcelo Fernandes.
2: A terceira Câmara de Direito Público do Tribunal de Justiça de Santa Catarina determinou a desocupação da faixa de domínio da rodovia SC-108 e o recuo ou a demolição da parte de um galpão construída sobre a área pública estadual no trecho entre Rio Fortuna e Braço do Norte, no sul do estado. A decisão afastou a prescrição reconhecida em primeiro grau e julgou procedentes os pedidos formulados pelo Estado. O caso envolve uma construção que, segundo os documentos administrativos, foi inicialmente embargada em agosto de 2007, quando ainda estava em fase inicial. Fiscalização realizada em 2021 constatou, porém, que o galpão havia sido concluído e estava em funcionamento com parte da edificação avançando sobre a faixa de domínio. Nova notificação foi expedida em dezembro daquele ano para desocupação e regularização da situação. Sentença do juízo da primeira vara civil da comarca de Braço do Norte reconheceu prescrição e julgou improcedentes os pedidos iniciais. O Estado catarinense recorreu da sentença. Conforme o desembargador relator, a faixa de domínio rodoviário integra o patrimônio público e é destinada à implantação, operação, conservação, segurança e eventual ampliação da infraestrutura viária. O voto também destacou que a ocupação irregular de bem público não configura posse, mas mera detenção. A determinação de retirada foi limitada à parcela do galpão efetivamente situada sobre a faixa de domínio. Desta forma, a parte da construção localizada dentro dos limites da propriedade particular deverá ser preservada.
3: É isso então, Alaor, do Tribunal de Justiça de Santa Catarina, em Florianópolis. Marcelo Fernandes para Mampituba FM de Sombrio.
1: Obrigado, Marcelo Fernandes, direto do Tribunal de Justiça de Santa Catarina. Crimes digitais. Polícia Civil alerta para golpes e orienta a população sobre como evitar prejuízos. Daqui a pouquinho essa informação e muitas outras nas ocorrências policiais. Também já já os destaques do esporte. É um instante só, logo após o intervalo comercial.
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0: Agora são 8:51, a hora da coincidência, 9, faltando para as 9. Deixa-me ver aqui, lá na nossa live, no facebook.com/radiomampituba, quem está curtindo lá a nossa transmissão, o Gilney Palhano dos Santos, a Maria Salete Patrício Tramontim, o José Borges de Freitas, a Ivone Provedan Vieira, a Ju Pacheco, o Rafael Silva Lisboa e o Valdeci Batista, pessoal que está interagindo aqui com a gente. Agora, no Mampituba Notícias, as ocorrências policiais.
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1: Caso famoso em Araranguá e aqui na nossa região, o empresário, agora se pode falar o nome, né? O empresário Júlio César Zilli Vieira recebeu uma nova condenação relacionada à comercialização irregular de terrenos em Araranguá. A sentença referente ao residencial Lisboa é a sexta condenação envolvendo os loteamentos investigados pelo Ministério Público de Santa Catarina. Júlio foi condenado a 8 anos e 7 meses e 2 dias de reclusão em regime inicial fechado. Com a nova decisão, a soma das penas aplicadas ao empresário nos 6 processos já julgados chega a 97 anos, 5 meses e 28 dias de reclusão. Júlio está preso desde o dia 14 de dezembro de 2023, quando foi preso pela Divisão de Investigação Criminal ADIC de Araranguá durante as investigações sobre o esquema. Atualmente ele cumpre pena no Presídio Regional de Araranguá. A esposa, Poliana Pederi Vasile Vieira, também foi condenada em diferentes processos relacionados aos loteamentos. Ela foi presa no dia 15 de dezembro de 2023 em Curitiba, no Paraná, um dia depois da prisão do marido. A nova condenação foi proferida pela primeira vara criminal da comarca de Araranguá após denúncia apresentada pela 5ª Promotoria de Justiça. De acordo com a ação penal, os responsáveis pelo residencial Lisboa firmaram, em 2018, contrato de parceria para implantação do loteamento em uma área de aproximadamente 84.500 metros quadrados. O empreendimento não obteve autorização definitiva do município de Araranguá, nem o registro obrigatório no cartório de registro de imóveis. Mesmo assim, os terrenos passaram a ser comercializados. Segundo o Ministério Público de Santa Catarina, os compradores eram induzidos a acreditar que os imóveis seriam posteriormente regularizados, e entregues em condições legais. A investigação identificou pelo menos 9 compradores prejudicados. Em alguns casos, um mesmo terreno teria sido comercializado para 2 e até 3 pessoas diferentes. Os valores das negociações analisadas variavam de 25 mil a 500 mil reais, envolvendo pagamentos em dinheiro, transferências bancárias, permutas de imóveis e aquisição de lotes que posteriormente não puderam ser regularmente transferidos. Somente no processo relacionado ao residencial Lisboa, o prejuízo identificado ultrapassa 742 mil reais. A dupla, marido e mulher, agia sozinha? Evidentemente que não. Além de Júlio, outras 3 pessoas foram condenadas no processo. Uma segunda acusada, essa aqui não aparece o nome, foi condenada por parcelamento irregular do solo, tendo a pena privativa de liberdade substituída por penas restritivas de direitos. 2 corretores que também não aparecem seus nomes, que participaram da intermediação das vendas, também foram condenados por crimes previstos na lei de parcelamento do solo urbano. Outros 4 denunciados... também aqui no rolo, né? Foram absolvidos por insuficiência de provas ou porque não ficou demonstrada a participação nos fatos. A decisão ainda permite recurso. 8h56. Vamos seguindo por aqui com o nosso programa, ainda com as ocorrências policiais da nossa região. Temos aqui, deixa-me ver, essa questão dos golpes, né? O policial civil especializado em cibersegurança, Robson Silva, em entrevista recente, falou sobre o crescimento do tipo de crime, né? Desse tipo de crime aqui, os golpes, né? Os crimes digitais fazem cada vez mais parte da rotina da população e os criminosos utilizam estratégias cada vez mais sofisticadas para enganar as vítimas. Golpes envolvendo falsas centrais bancárias, atenção você, falsos advogados, clonagem de contas, roubo de dados e transferência via Pix estão entre as ocorrências que chegam às delegacias. Segundo ele, segundo o policial especializado em cibersegurança, Robson Silva, ele falou que a realidade de Araranguá e região não é diferente da observada em outras cidades e regiões do estado.

0: Do país. O volume de ocorrências, inclusive, representa um grande desafio para a investigação policial. Ele explicou que chegou à primeira delegacia na Polícia de Araranguá em fevereiro do ano passado, e desde então os números chamam a atenção. No ano passado, de fevereiro até o final de 2025, diz ele que recebeu 1.093 registros policiais para investigar esse ano, de janeiro até sexta-feira da semana passada, 11 de setembro, ele disse que já está com 1.074. O ano passado inteiro, 1.093. E de janeiro até setembro, até o dia 11 de setembro desse ano, 1.074 boletins de ocorrências para investigar. Com isso, o setor já ultrapassou a marca de 2.000 registros policiais. Ele afirma que atualmente recebe em média 40 boletins de ocorrência toda semana. Ele destaca que a equipe busca tomar conhecimento de todos os casos, mas reconhece a dificuldade diante do volume de ocorrências. 8:58, para encerrar o programa, os destaques do esporte.
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0: Ontem, pelo Campeonato Brasileiro da Série B, Botafogo de Ribeirão Preto 1, Goiás 3, América Mineiro 0, São Bernardo 2. O Avaí em casa, bom resultado para o Criciúma. O Criciúma não se ajuda, mas os adversários às vezes dão aquela mãozinha para o Tigre, né? Avaí 1, Vila Nova também 1, ontem pelo Campeonato Brasileiro da Série B. Pela Série A, o Bahia ajudou o Inter, ajudou o Grêmio, né? Venceu o Remo por 2-1 ontem pela Série A do Campeonato Brasileiro. Já nessa terça-feira, deixe-me ver aqui, tem Campeonato Brasileiro da Série B, 3 confrontos, Náutico e Operário do Paraná, Londrina e Ponte Preta, e o CRB medirá forças com o Sport. Também hoje, Copa Sul-Americana, tem Vasco e Santa Fé, São Paulo e Boca Juniors, e o Platense irá receber a equipe do Fluminense. Pontualmente 9 horas, o programa de hoje fica por aqui. Obrigado pela sua audiência, pela sua companhia, pela sua participação e interatividade. Fique agora com ele, Sidney Candioto e o Expresso Campeiro. Amanhã estaremos de volta. Um abraço, ótima terça e até lá.
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3: Simbora por aqui com o melhor da música gaúcha no Expresso Campeiro até o meio-dia, 4835-33-2000, para você ligado na número 1 da música gaúcha. Em São 9 horas 7 minutos, 97. Amanhã de terça-feira, 15 de setembro de 2026. Uma ótima terça-feira para você curtindo por aqui o melhor da música gaúcha no dia do cliente e dia do gaiteiro também, né? Mas que tal, gurizada? Com muita música boa para você curtindo por aqui a nossa programação. 4835-33-2000, 4835-33-2000, para você ligado na

nossa FM Nativa, vamos embora. 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

0: Muito bem, aí está o Tio Barbaridade da Fronteira ao Paraná, na programação da número 1 da Música Gaúcha, para você ligado na melhor nesta manhã de terça-feira. Informações, é isso aí, Edinho. Um abraço, bom dia aí, Tchegori.
1: Bom dia, meu amigo Chico.
0: Bom dia.
1: Tudo bem?
0: Tudo bem.
1: Indo para o Rio Grande.
0: Opa.
1: Daqui a pouco começa a subir a serra. Levando a Mampituba e o teu programa de carona, manda aquela do Chiquito Bordoneio que eu gosto, aquela que fala da gaita. Um grande abraço.
0: Grande professor, boa viagem. Um abraço pra você e pra todos que estão ligados na nossa FM Nativa. Simbora por aqui. Chiquito e Bordoneio, tributo à nossa gaita.

0: que te perdonei, o tributo a Nasta Gaita, por aqui na programação da número 1 da música gaúcha, para o nosso amigo professor José Carlos, grande professor, ligadito aqui na número 1. O tio Jaime também está acompanhando nossa programação. Bom dia, tio Jaime, abraçando nosso amigo tio Ney, lá em Aranguá, também ouvindo a nossa FM Nativa. Muito bem, quem mais por aqui? O Matheus, ligado na programação, deve estar em Nova Veneza, né, Matheus? Bom dia, olô. Abraço para você, curtindo por aqui também a nossa FM Nativa, um abraço. Quem mais por aqui mandando o seu alô? Tio Silas, no trechão. Beleza, tio Silas? Um abraço pra você também curtindo por aqui, 99.5. Bom dia pra Patrícia, Valdecir e Balneiro Gaivota também curtindo 99.5, hein? Maravilha. O Edinho Generoso está ligado, ligadito na construção, na lida. Por aqui também, o nosso amigo Panisson, na cidade de Caxias do Sul. Grande Panisson. Bom dia, nosso amigo Rei das Trilhas. Também ligado por aqui, né? Grande Rei das Trilhas. Um abraço aí, Tcheguri. O Sérgio da Sony Bem-Estar, o colchão da família também. Já tem recado dele. Ô, Tigalo, véi. Um abraço aí, Tcheguri. Amigo Cássio, também está ligado à programação, né, Cássio? Bom dia.
1: Fala, meu amigo Candioto, bom dia. Toca aí Grito de Liberdade. Manda pra todo mundo que tá ouvindo a rádio, pro Fernandão, pra minha gurizada que tá aqui comendo a torrada antes de ir pro futebol.
0: Opa.
1: Ô, Candioto, só pelo vídeo de hoje, hein?
0: Show de bola, hein? É, o vídeo logo mais às 20 horas, né? Às 20 horas, vídeo da segunda trilha dos Amigos Trilheiros Sem Juízo no canal do YouTube. Grande Cássio, um abraço, bom dia. As roiadas da turma, né? Que tal? São 9 horas e 17 minutos, 9:17. Na 99 tem Grupo Sol.

0: vocalista grupo Solto a Bruta na nossa FM Nativa. Já já mais recados e música pra você ligado na melhor.
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0: 9:20.
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6: 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Vamos embora por aqui com o melhor da música gaúcha pra você. Agora são 9:25, 9:25. Por aqui nosso amigo Bruno Michele, ligado na programação da 99. E tem sol, né, Bruno? Um abração pra você curtindo a nossa FM Nativa e pra todos que estão ligados na número 1, hein? Valeu, Tiaguri, bom trabalho. Leonardo Guizzo também está ligado na programação. Bom dia, Leonardo. Forte abraço a você, o povo do Jacinto Machado, curtindo por aqui o melhor da música gaúcha. Olá, bom dia, Sinirei, gostaria de ouvir a música Até Onde Os Pilas Der. Bom dia, Barbaridade. Vilmar, motorista de aplicativo de Torres. Buenas, Ti. Roda sim. Um forte abraço ao amigo e a todos que acompanham nossa programação. Carlos César Cardial, na cidade de Torres, Rio Grande do Sul, também está ligado por aqui. Bom dia, amigo também, ligado na número 1 da música gaúcha. 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Abração pra ele, né? O guardião das bombonas e caipira, nosso amigo neguinho da patrola, né? Não deixou pegar nenhum gole, ô Bruno. Essa é a reclamação que eu tenho da trilha, tá? Nada. Diz ele, teve a parada do caipira lá, não tomou porque não quis, agora é, as bombonas são minhas. E não deu. Tu vê, né? Mas tudo bem, Deus tá vendo. Coisa de louco. Quem mais por aqui mandando seu alô, seu recado? Daniel, ligado na programação. Buenas, Daniel.
7: Bom dia, seu canhoto.
6: Bom dia.
7: Umas músicas aí pra todo mundo que tá colhendo fuminho.
6: Opa.
7: Hoje eu não tô colhendo fuminho, mas tô plantando um aipezinho aqui em casa.
6: Muito bem.
7: Bota aí, eu sou plantador de fumo.

0: Para todo mundo que está escutando da Praia Grande.
1: Um abraço.
2: Rio Canoas.
1: Um bom dia para você, Rio Canoa, pessoal de Praia Grande ligados na 99.5. O nosso amigo Tio Silas está ligado na programação da 99.5. Beleza, Tio Guri? É, acompanhando por aqui, pediu a música do Antônio Oliveira, Rodeio no Céu.
3: Essa só o Caio Santos toca, tá?
1: É, só o Caio Santos, tá? Muito bem, simbora com mais música por aqui na 99.5.
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0: Aí está os mateadores, o compasso bailado na programação do 99.5 e Chiquito Bordonei, Paulinho e Mocelinha. A Morena do Rodeio na número 1 da música gaúcha pra você ligado por aqui. Na melhor, já já tem Grupo Rodeio por aqui na nossa programação. O Grupo Matizes também para o nosso amigo Tio Ney lá do Rei dos Pneus em Araranguá. Grande Tio Ney ligadito aqui na 99.5, né, Tio Guri? Um forte abraço. Quem mais por aqui? Bom dia.
1: Ô, Candioto, velho, bom dia.
0: Bom dia.
1: Beleza?
0: Beleza.
1: Temos aí na peleia do arroz, Candioto. Vamos fazer cursado, mas não podemos parar.
0: É isso aí.
1: Temos aí. Toca gritos de liberdade para nós aí. Manda um abraço pro Leonardo Guizo aí, popular Bochecha aí. Com certeza tá na peleia do arroz também, hein?
0: Tá na lida, valeu. Curtindo a 99.5 também. Forte abraço, amigo Dezão, não é isso? Ouvindo a 99.5, Tiegurizado, na lida, curtindo sempre a nossa programação. Já já pra você também, Grupo Rodeio. Diz o que diz aqui nosso amigo Bruno. Bom dia, Bruno.
2: Nós somos desorganizados, né?
0: Ah, por quê?
2: Desse jeito eu não dou conta de patrulhar o município.
0: Difícil, né?
2: Gostou a máquina na oficina e de certo tá debaixo do jambolão tomando caipirinha, é. Meu Deus.
0: É, meu, também, né? Duas bombonas daquela ali, 40 litros, né? Agora também, acho que dá pra semana, né?

0: abraçadinho nas duas bombonas. É coisa de louco. Mas acontece, né, o Bruno? Ele falou no domingo de manhã lá. Vou encostar a patroa na segunda-feira lá pra revisão. Só quinta. Aí quinta tem previsão de chuva. Foi a semana. Saí de uma paleta de porco pra aqui no sítio do Tio Ney. Opa! E sim, Tio Ney. É, passa a localização aí, né? Seu Marvado. Muto a música em seguida aqui, tá? Bom dia, amigo ligado, né? Número 1 da música gaúcha também. Amigo Matheus, bom dia.
1: Buenas, tio Buenas. Moço. Tamo aí na escuta.
0: Sim.
1: Sortemos das Europas, estamos aqui pro Costão.
0: Opa!
1: Toca pra nós aí. Noites campesinas com porca véia, obrigado.
0: Ah, tio Caio Santos, hoje é teu dia. Um abraço, um bom dia pra você ligado aqui na número 1 da música gaúcha também. 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
0: Um abraço, um bom dia ao nosso amigo em São João do Sul, né? Os amigos lá, gurizada da M-Star, ligados aqui na 99.5 também, né? E aquela paradinha pra pose na foto tem que ter, né? Ah, coisa de louco, tchê, guri. Vamos embora com o melhor da música gaúcha.
1: Ah,

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1: Muito bem, temperatura no momento aqui no extremo sul catarinense é de 16 graus.
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0: categoria que eu pedi pra Deus na programação da 99, para o nosso amigo Tunei do Rei dos Pneus, ligado aqui na número 1 da música gaúcha, né, Tunei? São 9:49, 9:49, e nós vamos seguindo com o melhor da música gaúcha, também com o apoio do Armazém do Peixe, com promoção pra você, tainha fresquinha da hora a 10,90 quilos, só no Armazém do Peixe, na rua Pedro Martiliano Pacheco, número 51, no Matual, em Araranguá, próxima UFSC, Armazém do Peixe, em Araranguá, lá com a equipe do amigo Fabrício, 984543180. 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Por aqui também a Michelle, ligada na programação, mandando para os ouvintes a música do João Luiz Correia, o palco da Cavaco. Um abraço ao nosso amigo Daia, também curtindo a nossa programação, né? É, o Daia estava impossível no final de semana aí, né? Ui, ué, coisa de louco, tchê, guri. Quem mais por aqui curtindo a nossa programação nesta manhã? O amigo Pedrão, no estado de Criciúma, grande Pedrão, pediu a música Dança do Isqueiro, do Romário Gaúcho. Roda pra você, tá, Pedrão? Um abraço, amigo curtindo a nossa FM Nativa também. Quem mais por aqui mandando o seu recado? Bom dia.
1: Oi, tio Cid, bom dia. Bom dia. É o Ked Ronsani, aqui do Poção da Pedra. Estamos trabalhando aqui no Jacinto. Manda uma música andeja aí pra nós. Grupo 4 Galdéri. E temos sempre ligadinho aí. Desengana esse povo que pede música e tu não roda, aí roda a minha. Valeu, um abraço pra todo mundo.
0: Valeu, um abraço pra você também curtindo por aqui a nossa FM Nativa. É, essa não é só o Caio Santos que roda, não. Essa roda também, né? Gustavo, bom dia.
2: Bom dia, bom dia, Candio.
0: Bom dia.
2: Manda pra nós aí o palco da Cavaco, o Paulinho Marcelinho. Valeu, abração.
0: O palco da Cavaco, eu tenho ela com João Luiz Correia por aqui na 99.5. Rodo pra você, tá? Valeu, amigo Gustavo. Um abraço pra você também curtindo. Melhor da música gaúcha, Sidney. Roda a música Danças Serranas para a Ivone e o Márcio e para todos os ouvintes. Valeu, Neuci. Bonner Gaivota curtindo também o número 1 da música gaúcha. O nosso amigo lá, irmão do Já Tem, também está ligado aqui na programação. É, o Valdomiro Júnior, curtindo por aqui a número 1 da música gaúcha, né? Simbora! Na 99 tem Grupo Rodeio.

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2: 9:57.
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0: Por aqui, pro amigo Quedinho, ligado na programação da 99, os quatro galdérios andejo. Mas que tal, tia guri?
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0: Grande, grande, Quedinho ligadito por aqui, né? Fiquei sabendo que o tio Hilário tá passando umas 3 vezes por semana, né? Tá passando o rio aí à procura de guaco. Verdade, seu Quedinho. Diz que tá, fez uma plantação, acho, do outro lado do rio lá, né? Coisa de louco, grande tio Hilário. Abraço ao povo da Serra da Pedra curtindo a nossa programação. Quem mais por aqui? Olá, bom dia. Oneide Saraiva de Almeida, BR-101, ligadito na Mampituba. Grande Oneide, um abraço. Quanto tempo, hein, Tcheguri? Boa viagem pra você ligado na número 1 da música gaúcha também. Já já tem João Luiz Corrêa, também os serranos por aqui na nossa programação. O WhatsApp segue liberado, é o 48353320. Já já o recado aqui do nosso amigo Chacal lá da Praia da Macega, também curtindo a 99.5. Beleza, tia guri? 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Por aqui também acompanhando a nossa programação está nosso amigo Daniel Correa. Buenas, tchê. Na lida, curtindo a 99.5, hein? Opa, em São João do Sul, rumo à Praia Grande, né? Meu Jesus. Já vamos abrir o caderno do fiado de novo na semana, né? É brabo, gurizado. Mailer do Voa. Bem ali que eu dizia. Bom dia pra você curtindo a nossa programação. Amigo Ricardo, na cidade de Criciúma, né? Beleza, Ricardo? Isso sim é um bom dia de verdade. Aí eu dou valor, Tcheguri. Um abraço pra você ligado aqui na nossa FM Nativa. E a minha música, diz ele, né? A tua música. Ah, sim. 250, garantido. Coisa de louco, Tcheguri. Mas vai aonde, né? Que tal?
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0: Vem desse jeito, né, Daniel? Sim. Já vou rodar a tua música, Tropilhas e Ginetes, com o grupo Quero Quero aqui na programação da nossa FM Nativa. Falou, Tcheguri. Amigo Rogério da CRK Carretinhas e Rebox Claim. Em breve também na cidade de Criciúma. Grande Rogério. É, indo. Está na 101, né? Está na 101 aqui, curtindo a nossa programação também. Um forte abraço a você e a todos ligados na número 1 da música gaúcha. Um bom dia aqui pra gurizada, né, que estão na construção civil, trabalhando e ligados na número 1 da música gaúcha sempre. E segue o baile.

0: Aí está a Dança Serranas com os Serranos na número 1.
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0: 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Muito bem, simbora por aqui com o melhor da música gaúcha. O amigo Graciano também está ligado na programação. Bom dia, Graciano. Já tem a música do amigo Pedrão na cidade de Criciúma curtindo, do Gustavo também ouvindo a 99.5. Já tem em seguida a tua também por aqui. Falou, Tia Guri. Um abraço. Vamos embora. Para você que ligou o rádio agora, muito bom dia. Uma ótima terça-feira.
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0: 10:20.
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1: Muito bem, vamos lá, simbora por aqui com o melhor da música gaúcha. Já tem a música do nosso amigo Pedrão, também nosso amigo Odilon, mandando lá para o Fernandão, né? O hino dele, uma grande campanha na 99.5. Um forte abraço a todos que estão ligados na número 1 da música gaúcha. Quem mais por aqui? Já tem o recado do amigo Sérgio, da Sony Bem-Estar, o colchão da família. Opa, por aqui também nosso amigo Américo de Matos, ligado na programação. Beleza, tia guria? É o tio do Daniel Correia, curtindo a nossa programação. Um forte abraço a você também ligado na número 1 da música gaúcha. E nós por aqui seguimos, né, com o recado dele, dando sequência ao mês de aniversário da Sony Bem-Estar. 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
2: Opa, bom dia!
1: Bom dia!
2: Bom dia! Uma ótima terça-feira para todo mundo. Vamos lá, gente. 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

0: 92. Valeu, gurizada.
1: Valeu, um abraço. Bom dia, amigo Sérgio, da Sono Bem-Estar, o colchão da família. Ah, então o pé de guaco do tio Hilário é lá no tio do Monteiro? Lá no tio do Monteiro, então. Tá bonito o pé aí, né? Está bonito, com certeza, né? Nossa, ele vai toda semana lá pra lá do Badinho, né? Dá caprichada, uma olhada, e por aí vai, né? Ali que eu dizia. O amigo Valério também está ligado na programação. Buenos, Valério, curtindo a nossa FM Nativa, o Matheus, né? O Tchegoria, carne, né? Da carne da brasa, ouvindo 99.5, tá igual o tio Ney, né? É, como diz o Adroaldo, né? Em plena terça-feira. Aí eu dou valor nos gurios. Os caras são organizados em outro nível, né? Que tal? Olá, bom dia. Manda um abração pra turma do JB Direções Hidráulicas e Sara. Pessoal de Sara ligados, 99.5, amigo Bruno. Uma vaneira pra nós aí. Valeu, Brunão. Forte abraço, amigo, também curtindo por aqui no Mirum da Música Gaúcha. Grande Lindomar, também ligado por aqui no 99.5. Bom dia, Edinho.
2: Ô, Candioto, bom dia.
1: Bom dia.
2: Vou deixar passar em branco aí, dar os parabéns aí pro novo vovozinho aí, né?
1: Opa.
2: Da Cialara aí, né? Que tarde, que comemorou sábado ali, que não pôde nem na trilha no domingo.
1: É mesmo, é? Opa, então um abraço ao vovô da Cialar, Marcelinho, grande Marcelinho, forte abraço e a família então, né? Curtindo por aqui sempre a nossa programação, o Cristiano também está ligado na cidade de Torres, das Baquetas Alquírias, é isso, grande Cristiano, ligadito sempre na número 1 da música gaúcha também. Já esse bom dia.
3: Bom dia, tio Cid.
1: Bom dia.
3: Tudo bom?
1: Tudo.
3: Pra ir no embalo aí dessa terça-feira de sol maravilhoso aí, vamos tocar aí com baitaca, fogão a lenha, a gás a lenha, a cipilho, toca aí, ah. Pra toda a galera que tá ouvindo essa rádio pra vocês aí. Uma ótima terça-feira, um abraço.
1: Valeu, um abraço pra você também curtindo a 99.5. Simbora por aqui com Romário Gaúcho.

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1: Muito bem, aí está o Jorge Dornelis na programação do 99, também o Romário Gaúcho para você ligado aqui na número 1.
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1: Temperatura em 18 graus.
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2: E bora por aqui com o melhor da música gaúcha para você ligadito no Expresso Campeiro. 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

0: 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Um salve para o neguinho da patrola e a turma do Sem Juízo, né? É isso? Um bom dia. Grande neguinho da patrola, ligado aqui na programação, beleza, Tiaguri? Olá, bom dia. Roda uma música do Grupo Rodeio para todos. Muito bem, um abração pro pessoal da linha Torres, Morro da Fumaça, Denivaldo Monteiro, um abraço, maravilha, hein? Que tal? O Vitor, ligado na programação, pediu a música dos Monarcas, O Vento. Grande Vitor, curtindo também por aqui o Expresso Campeiro e Santa Rosa do Sul. Altanira Alessio, também está ligado, quer ouvir uma música, deixa eu ver aqui, a Cadela vai, é isso, pro amigo Ricardo, da GC Terraplanagem, operador de máquinas. O aí é um artista de fundamento ainda, hein? Opa, grande abraço para vocês então, tá bom? Matheus, véi, ligado por aqui, né, Tiaguri? Um bom dia para você também curtindo o melhor da música gaúcha. Quem mais acompanha nossa programação? Uti, valeu, Candioto. Está perdido no mundo, é? Grande, Oneide. Ligadito na 99.5 também, o Já Tem. Bom dia, Já Tem. Curtindo também nosso amigo Fabiano. Bom dia.
1: Bom dia, Candioto. Bom dia.
0: Bom dia.
1: Ô, domingo lá na no Sem Juízo, lá, parece que tinha arremesso de Xing Ling, né?
0: É mesmo?
1: Ah, é. Eu vi lá, parece que filmaram lá, tá filmado. Ah,
0: tá filmado, é.
1: Agora se pode, né? Estão fazendo arremesso de Xing Ling. Vai aonde, né?
0: Que barbaridade. Grande, grande, um abração pra você ligado na 99.5 também, né? É, não desmancha, né? A do que eu já desmancha, porque eu tenho asinha, né? Muito bem. Quem mais por aqui?
2: Bom dia, Sidney.
0: Pode derreter, Kel. Tá, domingo tem previsão de chuva. Coisa de louco. Leonita, bom dia. Leonita.
2: Sidney,
0: opa.
2: Eu quero te pedir aquela música que faz tempinho que não toca.
0: Uhum.
2: É, Os Guri.
0: Pai. Os Guri?
2: Eu quero mandar para todo o pessoal que faz os motocross com você. E especial também para os meus netos. O Anderson Cavalieri, o Vitor Cavalieri e o Alisson. O Anderson, o Alisson Cavalieri e o Vitor Cavalieri. É tanta gente que a gente já trabalha. E os amigos deles e os primos, a forquilhinha inteira. Não dá para dar o nome de todo mundo. E todos que estão na escuta, você, a Elisa e uma excelente terça-feira.
0: Obrigado, muito bem, um valeu. Um abraço, bom dia pra você curtindo também a nossa FM Nativa. Aí está o Xeloquedo, é os guri da catequese.

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2: Muito bem, simbora por aqui. Aí está o Xeloquedo na programação da 99 para você ligadito na melhor, é claro. Acompanha também nossa programação, está o nosso amigo Guilherme Crepaldi, ligadito na 99.5, né? Diga lá, Tiguri.
3: Bom dia, Candioto. Me diz uma coisa: tu já vem com a programação pronta ou é o cara pede a música, tu toca?
2: Eu rodo.
3: Se tu puder tocar, toca aquela do Coração de Potro lá. Já que tu não toca mais faz tempo.
2: Último tirão do Matiz e Quarteto. Do Coração de Potro, beleza, Guilherme? Às vezes eu atendo alguém. Raro, mas acontece. Aí Zé Falador também, né? Por favor. Um abraço, bom dia, amigo ligado na programação do 99. Nosso amigo Kel também acompanhando a nossa programação. Bom dia, Kel. Um abraço a você também, ouvindo a número 1 da música gaúcha, hein? Quem mais por aqui, curtindo a gurizada do grupo do Gole, também ouvindo a 99.5. Maravilha, hein? Meu amigo Odilon, mais lerdo voa, né? Tu sabe que é assim. O Marciano acompanhando a nossa programação também. Bom dia, Marciano. Guilherme está ligado na programação em Forquilinha também, na escuta. Quero ouvir a música Shot do Rio Grande com o Marcelo Dutche. Opa, boa pedida. Paulinho, bom dia.
4: Buenas, Candioto.
2: Buenas.
4: Paulinho, Candioto, bota pra nós aí, Gaita Sivaneira.
2: Sim.
4: Feito. Sempre na escuta aí, mandar pro Simão Espanhol, Gustavo Garrão, meu pai, minha mãe, os ouvintes aí, vocês aí. E vamos que vamos. Tem um cara aí, disse que quer voltar pras noitadas aí, né? Nem fala que é o Gustavo, né? É um jaguara, né?
2: É
4: um... Simbora, Candioto, um abraço.
2: Olha as confusões. Valeu, Paulinho, bom dia, muito bem. O Valério por aqui também, diga lá, Valério.
5: O Candioto, opa, bom dia, se bom continuar dia. Assim o neguinho da patroa vai parar lá na Globo, né?
2: Ah, vai.
5: O famoso homem, né?
2: Tá famoso, é coisa de louco. Um abração pra você também, curtindo a 99.5, ele, o nosso amigo Chacal.
6: Bom dia novamente, Sidney Candioto, toca por favor Contraponto. E com esse sol todo aí, o...
2: Ah, não, né?
6: Com certeza o Gigi Banana tá dormindo embaixo das bananeiras lá, né? Que na semana farroupilha, já não trabalhou o ano inteiro, a semana farroupilha que não vai trabalhar, né?
2: Verdade.
6: Um abraço.
2: Essa já rodei. No Manhã Nativa, mas rodei. Não importa, já foi. Só o Caio Santos agora à noite. Vai aonde?
7: Lá na estância do Tio Zeca, me acorda.
2: Bom dia.
8: Fala, Candioto, bom dia. Que é o Antônio Pastores aqui.
2: Bom tio Antônio.
8: Quero pedir a música aí pro amigo Leonardo, nós que estamos aqui rebocando um paredão aqui. Nesse solão, graças a Deus, deu um diazinho bom, né? Pode botar aí o Baitaca, o Tico Louco. E oferecimento a todos os ouvintes aí. E a Semana Farroupilha.
2: Que tal? Tico Louco do Baitaca? Tá bom. Forte abraço, você também curtindo a nossa FM Nativa. 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Na 99, ele, João Luiz Correia.

0: Coração de Potro, que Deus abençoe vocês.
1: Aí está Batiz e Quarteto Coração de Potro por aqui no Expresso Campeiro, e nós em nome de Automarcas, para você o carro ideal para o seu estilo de vida, amigo ouvinte, tu sabe, né? 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E também por aqui nós vamos seguindo o melhor da música gaúcha, e também em nome de Elia Máquinas, lá na capital dos Quênios, em Praia Grande, né? 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Já tem o João Luiz Correia por aqui, também a música do nosso amigo Guilherme Ligadito na programação. Quem mais mandando seu alô, seu recado? A Ivone, bom dia, Ivone.
2: Bom dia, Cidinha. Cidinha, eu gostaria que você rodasse a música com o Farrancho Missioneiro.
1: Sim.
2: Para oferecer para Dona Lourdes e para toda a terceira idade dela, que é hoje. Obrigado, se
1: muito
2: for
1: bem
2: atendido.
1: Rodo, sim.
2: Que tenhamos uma bela terça-feira.
1: Para você também, um forte abraço. Vamos embora com mais música.
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1: Temperatura segue em 18 graus.
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0: Simbora, simbora por aqui com o melhor da música gaúcha nesta manhã de terça-feira. João Luiz Correa e o Farrancho Missioneiro. Por aqui ele, o nosso amigo Marciano. Diga lá, Tchegori.
1: Bom dia, Balai.
0: Bom dia.
1: Tudo certinho, Lomar?
0: Tudo.
1: O meu bagatão, que pediu uma música aqui pro meu amigo estimado lá de Floripa, lá pro Cleitinho lá.
0: Cleitinho do Grau?
1: Sim, acho que agora vai.
0: Ah,
1: agora
0: onde?
1: Acho que casa.
0: Será que casa?
1: Agora, agora vai dar certo o negócio. Tô até sentindo ele mais apaixonado.
0: Meu Deus do céu.
1: Aí é pra Moreira Tatuada.
0: Moreira Tatuada.
1: A Jéssica.
0: Ai, ai,
1: rapaz,
0: ai.
1: Tá
0: grande, grande, Cleitinho.
1: O Love. Isso vai convidar até. Até pra te estimular, se você não me falar a memória que ele me falou. Lembra convidar na Vamos? Não tem chupeta.
0: Conquistou ele então, é?
1: Tá mandando uma música, ele gosta muito do Recuerdos da 28 do João Luiz Correia.
0: Meu Deus do céu.
1: Tiver aí, manda pra ele.
0: Aquele, valeu.
1: Aquele cara, gente fina de lá.
0: Grande. Beleza? Cleitinho, um abração pra você em Floripa, curtindo a nossa FM Nativa e também nosso amigo Marciano, né? O Marciano do Morro da Fumaça, ligado.

0: Dados da número 1, roda sim, né? Roda já já o Recuerdos da 28 do João Luiz Correa. Falou, tia gurizada, um abraço. Quem mais por aqui mandando seu alô na nossa programação, amigo Vilmar, ligado, né? Em Santa Rosa do Sul, né, Vilmar? Diga aí,
1: bom
0: guri.
1: Bom dia, bom dia.
0: Bom dia.
1: Escutei agora há pouco um aí perguntando se o programa era gravado, você tocava alguma música.
0: É gravado.
1: Me deu vontade de mandar, dizer pra ele, né? Agora é por Iame.
0: Ia rachar uma lenha. Bom também. Um abraço, bom dia. 11 horas 15 minutos, 11 e 15. Coisa de louco, tia gurizada. Tio Avelino, bom dia, tio Avelino.
2: Eu voltei.
0: Voltou,
2: agora
0: tia.
2: Pra ficar, ah. Porque aqui é meu lugar.
0: É isso aí.
2: Toca aí pra gente, mais que lorota, amigo Sidney.
0: Mas que lorota.
2: E um abraço e tchau e fui.
0: Valeu, um abraço pra você também curtindo por aqui a nossa programação. Grande, grande, tio Avelino, embora em Rui de Silva, ligadito.
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0: 11 horas 16 minutos.
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1: Muito bem, 11:24, 11:24. Está na programação do 99, Grupo Quero Quero, para o nosso amigo. O Ricardo, na cidade de Criciúma, né? Curtindo a nossa programação. Diga lá, Ricardo.
2: Eu me acordo e saio para trabalhar às 5 da manhã. Uhum. Chega 11:30, eu tô envergado da fome.
1: 5 horas da manhã, hein? Ah, é. Vamos ver. Todos os dias isso?
2: É, mas também não é todo dia que é às 5 também, não.
1: Que barbaridade. Então tá, né? Tudo bem. Valeu, Tia Guri. Um abraço, bom dia para o amigo ligado na nossa FM Nativa também. Nosso amigo Gabriel, lá da Esquadrimel, acompanhando a programação na cidade de Meleiro. Buenas, tchê. Um abraço, amigo curtindo a número 1 da música gaúcha, amigo Zeca, lá de Morro da Fumaça. Gurizada dos Brutos, também curtindo por aqui nossa programação. Grande tio Zeca. Beleza?

0: guri. O tio Antônio Moreira também está ligado por aqui, né, tio Antônio? Bom dia.
1: Bom dia, Sidney Candioto.
0: Opa.
1: Que tal por aí, meu irmão? Tudo tranquilo?
0: Tranquilito.
1: Se possível, roda pra nós aí, se possível, né? O Tibúrcio da Estância aí, o focando canjica, comendo canjica, uma coisa assim. Beleza? Um abraço.
0: Beleza, um abraço pra você. Grande tio Antônio. Quem mais por aqui? Bom dia.
2: Bom dia.
0: Diga lá, tio Matheus.
2: Estamos aí na terra da Nova Veneza. Primeiramente, mandamos parabéns pro seu Argel Spillery, completando 70 anos. Hoje, churrasqueira velha já tá fervendo por aqui na Veneza. Ah, tu toca aí pra nós, fazendo um favor. Bugre do Mato.
0: Sim.
2: Muitos felicidades pra esse homem aí, coração certo. Grande. Também oferecer essa música aí pro Polaco, pro seu Tilápia e pra todos que estão na escuta.
3: Essa aí,
2: e não
3: só
2: se atraque, eu não lembro, depois são muitos. Valeu!
0: Valeu, Tchegurinho, um abraço por aqui com apoio, é claro, da Agromix, amigo ouvinte, dispõe de sementes de pastagem de inverno, verão, ferragens, implementos à pronta entrega também na Agromix, 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Mas que tal, Tchegurinho?
4: Lá na estância do tio Zeca, me acorda o cantar do gado.
0: 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Já a música do amigo Matheus por aqui também, do tio Antônio Moreira, curtindo a nossa programação. O Tchegurizado ouvindo a número 1 da música gaúcha. Vamos embora com o Tia Barbaridade e o Baitaca.

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1: 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Aí está o João Luiz Correia na programação da nossa FM Nativa, lá para o amigo Cleitinho, ligado na programação da 99.5. Por aqui o Bruno, Bruno Périco, Fernandão, também é curtindo por aqui 99.5, né, Fernandão? É, tio

0: Fernandão que esteve fazendo uma visita lá para o tio Daltro, né? Já ganhou presente pra ele, né, Fernandão? Tu também vou te contar, né?
1: Não fica com ciúme. Tô trazendo 3 galos, não adianta nada.
0: 3 galos, então, é? É coisa de louco. Tu escutou essa aí, Bruno? Tu escutou? 3 galos lá do tio Daltro. Vou te contar um negócio também. Simbora por aqui, professor José Carlos. Um abraço pra você ligado aqui no número 1 da Música Gaúcha também. Diga lá, Brunão.
2: Eu não preciso passar trabalho, o tio Dalto dá limpinho pra mim.
0: Cadê quem tem sorte mesmo, né? Vou te contar. Tudo bem. Deus tá vendo, né? Portal Gaúcho na programação da 99.

0: Aí está o Portal Gaúcho, uma maneira para os bigodes da nossa FM Nativa. Tio do Monteiro lá no sítio, na Serra da Pedra, também ligado na programação do Tio do. Bom dia. Um ótimo de trabalho, amigo, ligado aqui na número 1 da Música Gaúcha.
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0: Temperatura em 19 graus.
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Aí está ele, João Luiz Correia, amigo Cleitinho, lá de Floripa. Essa é o hino do nosso amigo aí do Morro da Fumaça, né? O Marciano, 60 dias de férias, o guri está diferenciado o negócio por aí. Coisa de louco. 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Vem aí, o horário eleitoral, na sequência tem Felipe da Noite, Rochinha.

0: E a gurizada aqui do Mampituba Esportes, e eu volto amanhã às 5 horas no Manhã Nativa.
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0: Boa tarde, meio-dia, 32 minutos. Você já está acompanhando, ouvindo e assistindo o Mampituba Esportes desta terça-feira, dia 15 de setembro de 2026. Hoje que faz aí 123 anos, aniversário do Grêmio, né? E a gente vai falar sobre isso daqui a pouco também aqui no Mampituba Esportes. Por aqui é o Felipe da Boite e também o Rochinha, dando sequência na programação aqui da nossa emissora. Depois do horário eleitoral, mais cedo aí esteve aí o Sidney Candioto. Vamos juntos a partir de agora até 1h20 da tarde, em nome da Alvo Construções e Materiais, na rua Mário Bordiô, em Praia Grande, 48-3532-1665. 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Você também nos ouve através do site mampitubafm.com, nosso aplicativo rádio Mampituba FM, e ao vivo imagens já para você que nos acompanha pelo nosso perfil no Facebook da Rádio Mampituba e também pelo nosso canal do YouTube. Você, além de ouvir, pode nos assistir e por lá deixar o seu comentário, a sua participação aí, nossos comentários no Facebook, nosso chat aqui do nosso canal do YouTube. WhatsApp da Mampituba é o 48-3533-2000. Rochinha comigo aqui, é o comentarista do Mampituba Esportes, do futebol da Mampituba também. Está conosco para mais um Mampituba Esporte. Rocha, tudo certo contigo? Bem-vindo, boa tarde.
1: Boa tarde, Felipe. Boa tarde a todos os ouvintes da Rádio Mampituba. Satisfação e prazer estar aí presente em mais um grande programa, né? Falar tudo sobre esporte amador, esporte profissional e tudo que acontece aqui na nossa região. Terça-feira, onde a gente tem bastante coisa para falar, né? Temos aí o Campeonato da Alarme chegando, né? Batendo na porta, Campeonato da MESC chegando nas semifinais. Temos bastante pauta e bastante conversa aí para nós trocar durante esse programa.
0: Exatamente, bastante assunto nosso Mampituba Esporte de hoje, trazendo sempre à tona, valorizando principalmente o esporte local, o esporte aqui da nossa região. E falando em esporte amador, vamos lá, vamos falar sobre os mais tradicionais campeonatos aqui da nossa região. Vamos falar sobre o Regional da Alarme, falar tanto da primeira quanto também da segunda divisão. Conosco ao telefone o Guilherme Gomes, ele que é o presidente da Liga Atlética da região mineira, Alarme, está conosco aí para conversar com a gente aqui na Rádio Mampituba FM, Rocha, e trazer detalhes aí sobre os preparativos aí para mais uma edição do Regional. Alô, Guilherme, muito boa tarde.

0: tarde, prazer em ouvi-lo aqui na Rádio Mampituba FM.
1: Muito boa tarde a todos que nos acompanham pela Mampituba FM, boa tarde Felipe, boa tarde Rochinha, é sempre um prazer trazer notícias do futebol amador, na qual a gente tem muita paixão por isso, mas principalmente informar também aqueles que são apaixonados pela bola.
2: Rochinha. Boa tarde, Guilherme, mais uma vez, né? Novamente, prazer aí estar te entrevistando aqui na Rádio Mampituba e levar, né, a informação para os nossos ouvintes também, principalmente, né, falando do futebol em si, que é uma competição, né, o Regional do Alarme, que é uma competição tão tradicional aqui da nossa região, onde o pessoal admira tanto, né, e gosta de acompanhar jogos. E, Guilherme, como é que tá os preparativos, como é que foi esse congresso técnico, né, com as definições, né, das equipes, são 10 equipes que irão participar esse ano da primeira divisão, né, como é que tá acontecendo tudo isso pro dia 26, né, que é o dia da grande abertura?
1: Bom, primeiro é um prazer, né? Porque eu acho que é a primeira vez que eu dou entrevista para a Mampituba, né? Então, isso, eu acho que é um prazer.
0: Prazer. Eu estava falando isso agora exatamente pro Rochinha aqui, o Guilherme, a gente sempre passa informação, passa os jogos, né? Os resultados aqui da LAR, mas é a primeira vez aqui. Um tempo atrás aqui, até quem passava, eu entrevistava aqui, era o professor Robson, que eu acho que não está mais junto agora, né? Mas o Guilherme agora é a primeira vez. É um prazer estar conversando contigo aqui, Guilherme.
1: Sempre, estarei sempre à disposição, certo, gente? Então, e também teremos aí o canal da Alarme, o WhatsApp da Alarme, as informações também pro regional. Temos aí o Copa Fácil, ali tá ali, Alarme do Regional, Copa Fácil / Regional 2026. Tá, depois eu mando o link para vocês também aí. Uhum. Mas é uma expectativa grande, né? Estamos, parece que foi ontem que a gente terminou uma competição. Estávamos no Praião, disse, o regional tem tempo aí. Estamos na porta da abertura aí para o dia 26. O atual campeão não vai estrear nesse dia, porque estará jogando pelo estadual de amadores. Mas as demais equipes optaram por realmente a gente dar o pontapé, até para que a gente não estenda muito a competição até o final de dezembro, né? Senão a gente estaria no Natal ainda com a competição. E isto que aí também poderia chocar junto com o nosso quinto regional de futebol de areia, que inicia também em dezembro.
0: Sim, perfeito. Tá. Agora, presidente, como é que tá observando os preparativos dos clubes? Aí vamos falar da primeira divisão, depois a gente passa aí detalhes também da segunda divisão do Alarme, mas em termos de primeira divisão, como é que tá observando a movimentação e dos clubes aí para visando a disputa desse regional aí?
1: Bom, eu vejo grandes equipes se preparando, as equipes realmente estão se fortalecendo muito, parece clichê, mas a cada ano eu vejo uma competição mais equilibrada e mais competitiva do regional. As equipes vêm se fortalecendo muito em relação a isso. Tanto a prova é que recentemente nós tivemos, nas últimas três edições, Metropolitano campeão, depois Içara campeão e depois Vila Nova campeão. Ou seja, realmente mostra o quão é disputado esse regional e que não existe apenas uma equipe, né, que se sobressai no regional. São várias equipes que vêm forte para esse ano. O atual campeão Vila Nova tá aí, já se reforçou e vem forte para o Regional da Alarme. A própria equipe do Araranguá já veio realizando alguns amistosos, também vem para surpreender nesse regional. O Turvo, a equipe do Turvo vem montando sua equipe quietinha, silenciosa, mas vem montando um bom elenco também para essa competição. O Sersan trouxe como treinador o Amaury Madeira para na sua experiência e trazer alguns atletas com nomes renomados do futebol amador. O São Bento Alto, que vem realmente se fortalecendo muito com parcerias e trazendo um elenco muito forte também, competitivo. Nós vimos o Mãe Luzia se preparando aqui, um representante de Criciúma, também se preparando com jantares e enfim, para poder realmente montar um bom plantel. Metropolitano com uma renovação, né? Bastante atletas novos. O Içara vem com uma novidade aí, que é a base, vem com um grupo de base aí com a maioria sub-23.

0: E o Barão e o Cocal do Sul, que também realmente são equipes que estão vindo fortes. E pela nominata aí, realmente vai demonstrar um campeonato muito equilibrado. E lembrando que o formato desse ano, né, traz com que a competição também seja uma final a cada rodada, né? Então, serão 4 jogos na primeira fase, então, e essa fase realmente se torna uma pré-Libertadores.
1: Ô Guilherme, e falando ainda do formato da competição, temos uma definição, né, que é as quartas de final, vai ser o jogo único, né, semifinal e final, jogo de ida e volta, né? O que que foi no congresso que foi definido isso, Guilherme?
0: Exatamente, no congresso técnico, as equipes realmente elas sempre tentam equacionar o menor número de partidas em função dos custos altos hoje. Sim. Que a gente tem no futebol. Então eles sempre visam o menor número de partidas possíveis. Só que não pode ser tão reduzido assim em função do que eu imagino, né? Eu entendo também o lado dos clubes, mas também não pode ser tão reduzido, porque senão não se torna um campeonato sim, uma Copa, né?
1: Sim.
0: Vale uma Copa. Mata-mata e jogo, quando vem acaba o campeonato.
1: Sim.
0: Porém.
1: A final é jogo único, né? Até falei que a semifinal seria um jogo de volta, só a final é jogo único também, né?
0: As quartas serão jogo único, as semis serão jogo de ida e volta, e a final, jogo único lá no estádio da Montanha, no Caravaggio.
1: Pois é isso que eu queria perguntar. A gente sabe da estrutura que tem lá, né? O estádio da Montanha, né? E é um estádio muito bacana. Foi isso que fez com que a Alarme levasse essa final para lá, tentar promover ainda mais, né, a competição. O que que levou, né, essa final para lá?
0: Bom, foram alguns motivos que nos levaram para lá. Primeiro, em razão das últimas edições, da última edição, da penúltima edição, né, não da última, mas da última edição que a gente teve ali. Com problemas de segurança, de invasões de campo.
1: Sim.
0: De atritos, então a gente optou por um campo neutro. Tendo um campo neutro, um campo realmente com estrutura de uma segurança maior ainda, para que a gente não perca o brilho da festa. E a festa, o quê? São a equipe as duas equipes finalistas, a equipe campeã podendo desfrutar, e assim a gente entende a competição terminando dentro de campo.
1: Sim.
0: Então a gente optou muito mais pela visibilidade da competição, pelo apoio do nosso patrocinador, do Carvão Mais, que mais uma vez vai patrocinar o Regional do Alarme. Uhum. Por mais um momento também da competição abrilhantar e terminar uma festa, e a gente fazer a premiação dentro de campo, né, sem invasões. E aí, automaticamente, o presidente do Caravaggio, né, nos... muito solícito no nosso pedido, atendeu prontamente, né? Será realmente uma inédito para Alarme, uma final agora no estádio da Montanha, em campo neutro, final única, né?
2: Essa ideia dessa final única, o presidente Guilherme, os clubes aí gostaram dessa ideia? Teve alguma divergência, alguma resistência quanto a essa ideia de vocês, essa novidade, digamos assim? E isso aí, a tendência é continuar nas próximas edições já também essa final única?
0: Olha, será uma grande tendência, né? A gente não pode precisar aqui, porque eu vejo que eu sou uma pessoa muito adepta às mudanças para coisas boas. Se realmente for uma coisa muito boa e realmente valeu a pena, não há por que a gente trocar, né? Então, sem dúvida nenhuma, se for bom e for muito lindo o que a gente almeja fazer, a ideia é sempre manter. E também a gente está sempre adepto a novas ideias, né? Hoje é o estádio da Montanha, daqui a pouco pode ser o estádio Heriberto Wilson, e aí?
1: Eu iria falar exatamente isso, Guilherme. Eu já estive na frente da pasta também daqui da Secretaria de Esportes aqui de Sombrio também. E como organizador, a gente quer sempre dar, né, fazer o melhor para as equipes, né, para, enfim, para a competição que aconteça da melhor forma, né? E é experimentos, né, Guilherme? Quer dizer, se der certo, continua e sempre tentando melhorar. Se não der certo também, volta atrás, né? Eu acho que é isso, né, Guilherme? É tentando cada vez mais dar suporte para as equipes e fazendo o melhor, né?
0: Exatamente, esse é um do intuito da nossa gestão, que é sempre visando melhorias em função da competição e sempre em razão dos nossos filiados, que são os clubes. E também a gente não é o dono da razão, temos humildade, às vezes, de reconhecer quando precisamos mudar alguma coisa.

0: Então, a gente, o meu formato a início era chave contra chave, mas no Congresso Técnico, por exemplo, no formato ali, os clubes optaram em jogar dentro do próprio grupo, sabe, para dando um respiro e uma folga para cada um. Assim, a gente entendeu que tudo certo, se for para o melhor para os clubes. Então, este ano é um que eu novamente repito, é um ano de uma competição muito equilibrada, onde são duas chaves bem equilibradas, com equipes bem fortalecidas para a competição, principalmente a chave A, que realmente é um grupo forte. Deixa eu até abrir para vocês entender aqui
1: Chaveamento, né? Então já passamos, reforçamos aqui, inclusive. Então, já o chaveamento, já vamos dar uma comentada então sobre a força de cada chave da Alarme 2026.
2: A chave A tem Vila Nova, São Bento Alto, Cucal do Sul, Metropolitano e Sercé.
0: Exatamente.
2: E a chave B tem Içara, Turvo, Barão do Rio Branco, Mãe Luzia e Araranguá.
1: Ah, tudo muito pesado, né?
2: A chave A ficou um pouquinho acima, assim, né? Mas é tudo jogaço, né? Como o Guilherme falou, né, presidente? É igual Libertadores, né? Cada jogo vale vale muito, né?
0: Eu vou dizer para vocês que é a verdadeira Libertadores do nosso amador, certo?
2: Sim.
0: Então, porque realmente são equipes qualificadíssimas. Você nota bem a chave A, Vila Nova, o atual campeão. São Bento Alto fez uma parceria com o pessoal do RAR, vem forte também.
2: Eu vi que anunciaram ontem o Zé Carlos, né?
0: O Zé
2: Goleiro, né?
0: Carlos, anunciaram o goleiro Zé Carlos, anunciaram, ou seja, é um plantel assim, renomadíssimo. Metropolitano tem também, com a renovação e nomeação, é um time de tradição, é um time de chegada, é um time que realmente mostra sua força, sabe? Então, vem o Cocal do Sul, vem o Sersan. Então, assim, realmente é um grupo muito fortalecido. E aí depois tu vem para chave B, que temos Içara, Turvo, Barão, Mãe Luzia, AEC, né? Todos eles também se fortalecendo. Você mostra que cada jogo é uma final. Porque cada ponto nesse aí vai realmente fazer a diferença. E aí tem o diferencial, né? Os dois primeiros de cada grupo classificam-se direto e automaticamente os dois, segundo e terceiros, acabam enfrentando da chave adversária para um jogo único para definir realmente a outra vaga da semifinal. E aí sim, dois jogos da semifinal e depois um jogo só seco.
1: Não tem rebaixamento, né? Esse ano não é o presente.
0: Isso, esse ano não, né, foi, as equipes aí acabamos decidindo por não ter rebaixamento e automaticamente, porque como a gente pretendia fazer um regional da Série B, aí automaticamente vai subir dois da Série B para nós termos em 2027 12 equipes no regional da Alarme.
1: Perfeito. Bom, então começa aí então no dia 26 aí a primeira divisão. A previsão para término mesmo, Guilherme, é quando?
0: A previsão de término
1: Da
0: do
1: primeira,
0: regional da primeira é dezembro, dia
1: dezembro.
0: 12 de dezembro.
1: Então vai. Teve um pouquinho mais. Tá começando um pouquinho mais tarde, então, em comparação aos outros anos, né?
0: Sim, em relação, por que que a gente começou esse ano mais tarde? Assim, também era um pedido dos clubes, porque o período muito chuvoso, se nós estivéssemos agora nesse período em plena evidência da competição, nós teríamos pego um período muito chuvoso. E que realmente aí nós não temos, a maioria dos campos não tem o sistema de drenagem tão bom, né? Quanto as equipes profissionais ou não. Mas automaticamente isso iria impactar muito no andamento da competição.
1: Sim, perfeito.
0: E assim, automaticamente, a gente também dá sequência, né? Desculpa ali, só para pegar no gancho, a gente dá a sequência também, que é termina o Regional do Alarme e a gente já dá o pontapé pro Praião também.
1: Sim, já emenda praticamente quase que direto ali, né? O presidente, segunda divisão aí. Ontem à noite teve o congresso técnico, né? Dia 14, né? O que temos aí de informação aí sobre a segundona da Alarme?
0: Então, vamos lá, em primeira mão, né? A gente está aqui. Eu iria preparar ainda hoje à tarde o material para passar para a imprensa, em função de que

0: a gente estava à mercê de uma resposta aqui. Tivemos aí das equipes que nos procuraram, tiveram interesse em participar da Alarme, da Série B, ao todo umas seis equipes. Porém, as que realmente se propuseram a participar efetivamente, apenas o Itaúna e o 7 de setembro, que também vai ingressar a Série B da Alarme. Né? Lembrando que o 7 de setembro vai ingressar não com o CNPJ do 7 de setembro. O 7 de setembro tem um novo CNPJ também na região da Alarme, e aí com outra razão social, mas porém nome fantasia 7 de setembro. Que é a primeira pergunta que as pessoas vão fazer, né? Mas o 7 de setembro não é de Braço do Norte? Sim, o 7 de setembro e o CNPJ do 7 de setembro pertencem à Liga Verde Vale. Então, como existe um acordo, as equipes que são das ligas, elas não podem mais atuar por outra liga, certo?
1: Certo.
0: Por exemplo, o Turvo, ele pertence à Alarme. Então, o Turvo não pode mais hoje, amanhã, jogar a Lavme. Porque, a não ser que ele cria um novo CNPJ, com outra razão social, porém com o nome Fantasia Turvo, também, aí sim ele é passivo de jogar. O 7 de setembro tem um novo CNPJ, né, com outra razão social, vai disputar a competição junto com o Itaúna, da Série B. Tivemos aí a equipe do Santa Cruz, de Araranguá, interessada, tivemos a equipe do Mesquita. Em Criciúma tivemos a equipe do Ceará e do Ouro Preto também interessados, e uma outra equipe de Passo de Torres, que eu não me recordo agora o nome, que também tinha interesse, porém, né, também devido a algumas exigências que a Alarme faz, né, para poder estar atuando, algumas desistiram, outras em razão do custo, e outras em razão do poder econômico também. Não, optaram em não disputar essa competição.
1: Então hoje nós teremos quantas equipes confirmadas para
0: São duas, são duas equipes
1: São
0: confirmadas
1: duas.
0: para a Série B.
1: Certo.
0: São duas equipes que definimos ontem, que irão fazer o jogo. Teremos mesmo assim com duas equipes dois jogos, até para que a gente possa
1: É uma vaga,
0: lá.
1: é uma vaga para Série A?
0: Não, são duas
1: São
0: vagas
1: duas vagas.
0: para a Série. Sobem os dois. Mas de qualquer forma foi decidido que vão ter os jogos para que possam definir quem seria o vice, quem seria o campeão para 2026, até porque também vale troféu, vale taça, medalha, né? E aí em primeira mão aqui para a Rádio Mampituba, né? Não anunciei ainda. O nome da taça será Bruno Davi Rossetti.
2: Ah, bacana.
3: Justa homenagem. Até ia te perguntar sobre isso. Então,
0: Tá?
3: muito, muito justo aí. Parabéns aí pela iniciativa, Guilherme.
0: E aí, vocês me desculpem, mas quando eu falo do Bruno, a
1: Sim, a gente
0: emoção
1: entende, a gente
0: é
1: entende.
0: grande.
3: Sim, perfeito. Não.
0: Eu não perdi um árbitro, eu perdi um amigo. Então,
3: A gente sabe do momento difícil, né? Inclusive, a gente que não tinha contato direto, a gente fazia os jogos por aqui, transmitimos alguns jogos que ele apitando, né? E ia muito bem, um grande profissional, né? E com certeza também uma grande pessoa, né, o Guilherme?
0: Ele era muito bem visto, muito bem quisto por onde ele passava. Então, é um vazio que realmente vai demorar para ser preenchido. Mas a gente, e por incrível que pareça, gente, agora, já que eu falei o nome da taça em primeira mão, nós realizamos um sorteio ontem, né, para definir quem jogava o primeiro jogo, quem jogava o segundo, porque nós teremos dois jogos, né? E o segundo jogo caiu para a abertura dia 14 de novembro, e o jogo da volta dia 21 de novembro. E aí a gente sorteou lá dizendo que o primeiro nome que saía ia ser o jogo da volta. E realmente o jogo da volta foi aonde? Em Braço do Norte, 7 de setembro. Exatamente onde o Bruno apitou a última vez.
3: Olha só, cara.
1: Que destino, né?
3: Te mete, né? Que coisa mais. Que bom que tiveram essa ideia, essa iniciativa. Parabenizo a vocês aí, porque vai ser, sem dúvida nenhuma, uma grande homenagem, né? E a família com certeza vai ficar não vou dizer que vai ficar feliz, né, pela perda desse grande amigo aí, mas com certeza aí vai se sentir um pouco mais

0: abraçada, né, com essa homenagem aí que a Lime estará fazendo. Parabéns aí, Guilherme.
1: E é isso então, gente. E aí, com isso, a gente terá em 2027 aí, então, 12 equipes no Regional da Alarme.
0: Uhum.
1: Perfeito. E assim a gente. E tudo que eu sempre cobro muito, eu converso muito com as equipes, então, muito desejo, porque realmente é um campeonato forte, é um campeonato muito almejado, muito disputado. Mas a gente preza por duas coisas ainda neste regional que a gente busca. Então, mantermos o mesmo nível técnico, né, a qualidade do nível técnico da competição e principalmente também do nível disciplinar, porque acho que das últimas 3 edições não tivemos nenhum caso de atletas indo para julgamento, nenhum caso de atletas de realmente confusões entre atletas, né? O que a gente teve apenas foi, acho que o ano passado, apenas um caso de um diretor, né, que realmente saiu fora da casinha, mas foi punido realmente por 2 anos. E aí o resto, realmente, mais dentro de campo, nós não tivemos mais nenhum atrito, nenhum conflito. Isso foi gratificante para nós, sabe? Entendermos que o espírito esportivo está prevalecendo nesse momento.
2: Presidente, última pergunta aqui. O Vila Nova estreia no dia 3/10, né? Vila Nova que é atual campeão. E a pergunta é a seguinte, né? Vila Nova está na semifinal aí do estadual amador, né? Como é que tá os preparativos, né? O Vila Nova que representa, né, a Liga da Alarme, né?
1: Sim, o Vila Nova, a expectativa também do dia 26, né? A gente estará acompanhando também na abertura, batendo escanteio, correndo para cabecear, a gente vai tentar.
2: Não é fácil, né?
1: Vai tentar, porque são jogos, vai ter jogos de abertura, vai ter o Vila Nova, né? E a todos que puderam ver o jogo do Vila Nova da volta, viram também a estreia da TV Alarme.
2: Sim.
1: Que era um dos sonhos que a gente também tinha, em alguns projetos que a gente tinha em botar em pauta. E realmente foi um sucesso muito acima do que a gente esperava, em termos de audiência, em termos de aceitação, em termos de abraço em relação a isso, né? Então foi muito gratificante. E também pela possibilidade de abertura para novas pessoas também estar no futebol amador trazendo informações. Isso foi gratificante demais e nós vamos ter o jogo da volta do Vila Nova também transmitido pelo canal da Alarme. Mais uma vez, e no regional nós teremos aí a possibilidade de fazermos até 2 jogos simultâneos pelo canal da Alarme.
0: Perfeito, muito bem, inovação também, né? Chegando então aí com o canal da Alarme. Guilherme, obrigado aí, vou te liberar, obrigado aí pela participação, pela vez primeira aqui no Mampituba Esportes, aqui da Rádio Mampituba FM, e vamos estar acompanhando, sem dúvida nenhuma aí, e noticiando aqui os jogos, os resultados aí, comentando aí sobre o regional da Alarme 2026. Um bom campeonato a todos, obrigado.
1: Obrigado, Rochinho. Obrigado, Felipe. Obrigado a todos da Rádio Mampituba. E mais uma vez eu falo que é sempre um prazer trazer informações. Estou sempre à disposição. Quando precisarem, estarei sempre à disposição. E não podia deixar aqui uma frase, dizer que a gratidão a Deus por nos permitir sempre estar nos proporcionando cada dia um dia a mais na vida, certo? Que Deus abençoe a todos e façamos aí uma ótima semana.
2: Amém. Um grande abraço aí. Sucesso para ti também, Guilherme.
0: Muito bem, então é importante o Guilherme Gomes, presidente da Alarme, Liga Atlética da região mineira, conversando com a gente, trazendo detalhes aí sobre o regional da Alarme, principalmente. Intervalo e voltamos em instantes com mais informações.
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0: bem, estamos de volta, agora 1:04, é a sequência aqui do Mampituba Esportes desta terça-feira. 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Hoje, dando continuidade aqui, só para recapitularmos, né? Estava falando aí com o Guilherme Gomes, presidente da Alarme, e agora vamos passar ali então chaveamento, né, detalhado, e também já os primeiros jogos aí que acontecem no fim de semana da outra semana, né, dia 26.
1: Isso aí, Felipe, o regional que tem data marcada para iniciar dia 26, né, foram definidos 10 times, sendo que 2 grupos de 5, os grupos se enfrentam dentro da chave, chave A e chave B. Na chave A temos Vila Nova, São Bento Alto, Cocal do Sul, Metropolitano e Sercé. Enquanto na chave B, temos Içara, Turvo, Barão do Rio

0: Branco, Mãe Luzia e Araranguá. Os jogos, a primeira rodada, né, acontecem a partir do dia 26, no sábado, né, Turvo versus Mãe Luzia, esse jogo às 15 horas. No dia 26 ainda tem São Bento Alto e Metropolitano, esse jogo também às 15 horas. No domingo, dia 27, tem Içara e Araranguá. E no dia 3 do 10 tem Vila Nova e Sersã, esse jogo que foi pro dia da semana, por conta, né, Vila Nova está disputando o estadual amador, então o jogo foi pro dia de semana, né?
1: À noite?
0: É, à noite. Isso, isso, isso. Provavelmente não vai ser no campo do Vila Nova. Vila Nova não tem iluminação, mas, né, deve ser em outro campo lá que vai acontecer. E, então, essa é a primeira rodada da Alarme, competição essa que é um nível muito alto, né, Felipe? Como a gente já falou com o Guilherme, aí os times contratando, indo atrás, né? Os times buscando montar elencos fortes, porque a gente sabe que a gente falou da chave A, que tá um pouco acima, né? A régua tá um pouco acima do que a chave B, mas a chave B também tem Içara, tem Turvo, tem Barão, né? Tem uma Iluzia, que é um time muito tradicional. O próprio AEC, que contratou nada mais, nada menos, né? Claro que é só um jogador, um, né? Dos 11 titulares, mas é o Michel, ex-Grêmio, profissional, então... Cara, é só jogaço.
1: É, grande jogo. Tua opinião, chave A, então, mais pesado, hein?
0: Um pouco mais pesado. Uhum. Mas não muito abaixo a chave B, não, tá?
1: Sim, sim. É, vamos ter com certeza um grande campeonato, né? Bom, deixa eu dar. Então, o detalhe é a segunda divisão ali, né? Só dois times, uma pena, né?
0: Né? Pois é, até achei que ia dar umas seis equipes, né? Mas...
1: É. Então, a final já está definida, né?
0: A final já está definida, né?
1: Exato. Bom, deixa
0: eu... É o 7 e o Itaú, né?
1: É.
0: Itaúba, né?
1: Vila Nova,
0: não.
1: Né?
0: Não, não. É o 7 de setembro e Itaú, que ele falou. É outra equipe.
1: Deixa eu ver aqui. A Vila Nova está na primeira, né?
0: Isso,
1: Bom, vamos lá. Só deixa eu atualizar aqui. Hoje, ainda no Amador, aqui pela região... Teremos aí jogos do Campeonato Municipal de Voleibol lá em Jacinto Machado. Teremos aí dois jogos, né? Atualizando aqui para você. Aqui estão, né, os jogos. Teremos hoje duas partidas, que são eles aí pelo Sub-15 Feminino, Jacinto Machado e Meleiro. E teremos aqui. É da LAVME, né? Desculpa, é o Campeonato Regional de Voleibol da LAVME. Teremos hoje Jacinto Machado e Meleiro pelo Sub-15 Feminino.
0: É a base, né?
1: É a base, é. E pelo Sub-18 Feminino, Jacinto e Meleiro também. Ambas as partidas lá no ginásio Governador Pedro Ivo Campos. E que a gente vai estar lá no próximo domingo, Rochinha. Vamos estar lá transmitindo futsal.
0: As finais, né?
1: Futsal da Mampituba. Domingo que vem, hein? Domingo que vem, no horário do futebol. Não teremos o futebol, teremos aí o futsal, né? Estaremos lá, eu vou estar lá, o Rochinha, o Delonê Joel. Sabe quem vai estar lá também? Não vai dar levar comida?
0: Quem?
1: O Tobata.
0: Vai estar. Nem vou falar nada.
1: Vamos falar do futebol profissional, Rochinha, mas vamos falar depois dos comerciais, pode ser? Vamos usar mais um rápido intervalo aqui, botar tudo em dia, daqui a pouco a gente volta aí falando sobre 123 anos do Grêmio Porto Alegrense, Rocha. Tá. Hoje é aniversário do tricolor, hein? Tá aqui, ó.

0: Hino do Grêmio, a gente fala sobre isso depois dos comerciais. 123 anos do Grêmio Porto Alegrense.
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0: O Mampituba Esporte está de volta, condição 1:15, e lembrando que a Funerária e Assistência Familiar Santa Terezinha conta com crematório, laboratório próprio, plantão 24 horas, o 4835320814, ou no 999556895, translado nacional e internacional, o respeito humano que a sua família merece.
1: Né? 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
0: Funerária, exatamente, né? Informações do jornalismo geral aqui da Mampituba. Tá tendo aí o negócio aí do STF, né, Rochinha? Uma loucura o que está acontecendo em Brasília hoje. A sessão plenária foi suspensa e será retomada daqui 45 minutos, ou seja, às 14 horas, no

0: Retorno, Fachin afirmou que o plenário vai discutir a questão de ordem apresentada por Gilmar Mendes, que é suspender o julgamento e retomar a análise na próxima terça-feira. A proposta é juntar o caso de Moraes com o de André Mendonça, redistribuir a relatoria e determinar um prazo para a Procuradoria-Geral da República se manifestar. Estão querendo empurrar para outra semana, Zui, né? É o seguinte, tem mais alguma informação por aqui? Olha, um turbilhão de informação aqui ainda, né? Teve alguns, deixa eu ver aqui, tem bastante, né? Bastante conteúdo. O Moraes e Mendonça acabaram batendo boca, né? Durante a sessão, né? Os ministros, os dois, né? Bateram boca durante a sessão, enquanto o Fux falava sobre a atuação da Polícia Federal. Deu um climão também por lá. Olha, tá, o negócio tá tenso, né? Tá tenso. É muita informação que chega, né? Muita informação que tá chegando aí sobre a questão do STF, mas por enquanto nada definido ainda. Nada definido ainda sobre a situação, né? Os ministros aí que deram início aí à análise desse relatório da Polícia Federal, que apontou 52 mensagens trocadas entre o ministro Alexandre Moraes, popular Xandão, e o dono do ex-dono do Banco Master, Daniel Vorcaro. E agora estão definindo aí o que pode acontecer aí com. Olha, eu não duvido de mais nada, né? Se tratando deles mesmos, se julgando.
1: É loucura,
0: uma
1: né?
0: Pizza bem redonda daqui a pouco, né? E tá tudo certo. Não dá pra criar muita expectativa com essa gente aí, cara. Então, informações aí, né? Decorrer da tarde aí, qualquer informação aí, o Lagarreta vai estar atualizando o ouvinte. Bom, vamos lá, vamos atualizar os destaques do futebol profissional. Vamos Série B do Campeonato Brasileiro. Tivemos ontem aqui jogos e vamos atualizá-los aqui agora, né? Sobre o que aconteceu ontem pela segundona, né? Segundona do Campeonato Brasileiro. Vamos aqui a eles, né?
1: O Botafogo de São Paulo enfrentou o Goiás ontem às 19h30 e perdeu pelo placar de 3-1.
0: América Mineiro 0, São Bernardo 2.
1: Havaí 1, Vila Nova também 1.
0: Atenção para os jogos de hoje, anote na sua agenda, não perca. 19h30, Londrina e Ponte Preta.
1: Ponte Preta aqui já tá rebaixado, né?
0: Já.
1: Hoje ainda às 19h30 tem Náutico e Operário.
0: E às 21h, no Rei Pelé, o CRB recebe o Sport. Aí sim, pra fechar essa rodada maluca, começou no domingo, teve jogo ontem, tem jogo hoje, né? E a Série B que aí retorna com jogo já na sexta daí, né? Na sexta aí abre a rodada e vai fim de semana dentro aí com mais jogos. Criciúma joga só na segunda, dia 19h30, aliás, segunda, dia 21, às 19h30, diante do Operário.
1: Será que não vão mandar esse treinador embora? Já mandaram? Não, como é que tá a situação?
0: A informação é que vai ter uma reunião com os dirigentes agora, acho que é meio-dia, final da manhã, agora início da tarde, uma reunião por lá para definir algumas coisas. Primeiro momento, né, que Eduardo Batista ficaria, mas, né, uma reunião dessa, tudo pode acontecer daqui a pouco, né? Alguém ser convencido que não é mais momento para ir no clube e mandar ele embora. Então, não se surpreenda se daqui a pouco não tem uma demissão aí hoje, né?
1: Na minha opinião, eu acho que deveria.
0: Eu também acho que já deu para ele, né? Tendo visto o que aconteceu no vestiário, perdeu totalmente o controle.
1: Perdeu,
0: né,
1: o controle do time, né? Do vestiário, enfim, eu acho que tem que mudar o Criciúma aí para quem sabe continuar no G6 aí, buscar ainda vaga, ainda dá, né, de se reestruturar aí para tentar essa vaga para a Série A do ano que vem.
0: E detalhe, com a Série bem bolada do jeito que tá, não dá para esperar chegar lá na 16ª colocação para mandar o rapaz embora, né? Não. Aí não adianta mais, não adianta. A hora mais é agora, né? Tendo em vista que o jogo é só na segunda, tem algum tempo ainda, de repente.
1: Criciúma que tá em quinto lugar com 47 pontos, né?
0: Não, é preocupante aqui, né? Próxima rodada joga
1: contra o Operário.
0: Contra o Operário, que a gente falou aqui. É um confronto direto, né?
1: Exatamente.
0: O Operário tá com um sétimo, 43. Pode encostar no Criciúma.
1: Se vencer, ele fica, ele fica um ponto atrás do Criciúma.
0: Isso, deixa eu ver aqui, vamos lá. É, atualizando daqui a pouco aqui a mensagem dos ouvintes por aqui, né? Vamos aqui dando sequência aos jogos de hoje, então, é um meio de semana de competições sul-americanas. Vamos passar ali por aqui, começando aqui os jogos da Libertadores. Hoje tem o jogo da volta entre Platense e Fluminense. O primeiro jogo no Maracanã, o Fluminense venceu

0: 2-0. Tendência é o Fluminense passar, né? E vencer de novo, né?
1: Eu acho que sim, eu acho que sim. Felipe, assim, pro futebol, assim, seria algo muito massa, né? Assim, já pensou, né? Um Fla-Flu e um Corinthians e Palmeiras aí nas semifinais da Libertadores?
0: É, na semifinal não vai dar, né? O Fluminense pega o vencedor de LDU e Palmeiras.
1: Já tem as definições?
0: Já, tá o chaveamento aqui, é. E o Corinthians pega aí o vencedor então de Flamengo e Independente del Valle. Mas pode ter daqui a pouco aí um Flamengo e Corinthians numa semifinal, que vai ser uma loucura, né?
1: Clássico
0: das multidões.
1: Também é jogaço, né?
0: E daí sim, né? E na final aí. Pode.
1: Ou uma final Corinthians e Palmeiras, dá também ou não?
0: Meu Deus do céu. É um pouco mais difícil o Corinthians passar pelo Flamengo, né? Mas eu não sei, não duvido. Afinal, se Fluminense, aliás, Flamengo e Palmeiras novo, a tendência é essa, né? Vamos lá, hoje então tem só esse jogo, amanhã tem dois jogos. Às 19 horas, a LDU recebe o Palmeiras. O primeiro jogo aí, o Palmeiras venceu em casa por 1-0. É a tendência o Palmeiras passar também, né?
1: Acredito que sim.
0: É. E amanhã ainda às 21h30 no estádio do Itaquerão em São Paulo tem Corinthians e Estudiantes. Primeiro jogo 1-1. Bom, Corinthians, eu acho que dos brasileiros é que tem uma situação um pouco mais complicada, né? Concordas?
1: Concordo. Teve um jogo difícil, né? Contra os Estudiantes, mas eu acho que o Corinthians dentro da arena dele é um time muito forte também.
0: É. Vamos lá, então.
1: Eu acho que vamos, aqui já vamos definir que será mais uma vez uma final brasileira.
0: É, e na quinta aí tem o Flamengo, o Del Valle. O primeiro jogo o Flamengo venceu fora 2-0 e vamos combinar que o Flamengo já avançou a próxima fase, né?
1: No futebol tudo pode acontecer, né? Mas o Flamengo com o elenco que tem, com o time que tem, em casa, no Maracanã.
0: É. Destaques da Sul-Americana, atenção para os jogos de hoje. Tem duas partidas, 19 horas, na Colina Histórica, em São Januário, o Vasco recebe o Santa Fé. Primeiro jogo, tudo fechado, né? Placar fechado, 0-0. E se tratando de Vasco, o cara não dá pra dizer que o Vasco é garantido na próxima fase, favorito,
1: esse jogo,
0: né?
1: Esse jogo vai ser em São Januário, né?
0: Vai ser em São Januário.
1: Vai ser loucura. A torcida vai fazer a parte dela lá.
0: Mas se não der certo, pode fazer
1: pode
0: também.
1: Pode ser outras loucuras.
0: Pancadaria geral, né?
1: É, exatamente.
0: A porradaria pega. E teremos aí às 21h30, São Paulo e Boca. O grande jogo da Sul-Americana até aqui, eu acho, né? São Paulo e Boca, o primeiro jogo Boca venceu por 1-0, hoje à noite no Morumbis, com certeza lotado.
1: É São Paulo,
0: né?
1: Que não tem vivido dias bons aí, né, no futebol, né? São Paulo que tem toda a sua crise, que tá acontecendo no Brasileirão, não está tão bem também.
0: Eu acho
1: que estava indo bem, né? Tudo bem que perder pro Boca lá na Bomboneira por 1-0 é um placar que dá para reverter,
0: sim. Um placar magro, né? Aceitável.
1: Mas se perder, olha, meus amigos.
0: Eu acho que perde, eu acho que o Boca passa, né?
1: É,
0: um empate, né? Passa aí. Eu acho que passa Boca e passa Vasco, tá? E aí depois tem Boca e Vasco, aí vamos ver o que acontece aí. Destaque, então, hoje é só esses dois jogos, só esses dois, né? Amanhã teremos aí Atlético Mineiro e Santos na Arena MRV, o primeiro jogo o Santos venceu por 2-0. Não vou dizer que o Santos está na próxima fase, não, tá?
1: O Atlético lá dentro,
0: o buraco é mais embaixo, né?
1: É, exatamente.
0: E quinta-feira tem o City Torque recebendo o Cienciano, né? Que é um jogo, digamos assim, secundário do que a gente viu até aqui. E o primeiro jogo, o Cienciano venceu por 2-0. Então, esses são os jogos da agenda do meio de semana.
1: Ainda hoje, Felipe, temos pela Copa Santa Catarina, né? O jogo para encerrar a rodada 3 tem Barra e Blumenau hoje às 19 horas. A quarta rodada daí inicia no próximo sábado.
0: Só isso aí?
1: É isso.
0: Muito bem, então, né? Então tá aí, destaque do Grêmio. Amanhã tem Grêmio em campo também, né? Amanhã tem Grêmio Botafogo, jogo recuperado, né? Será feito esse jogo atrasado amanhã no Engenhão. Bom, o Grêmio que às vezes fala, tá na parte de baixo da tabela, mas tem um jogo a menos, mas nada adianta se perder amanhã, né? Vai ter que
1: vai
0: ganhar,
1: continuar,
0: né?
1: Igual, né?
0: Vai ter que ganhar, né?
1: Amanhã
0: a princípio com o Filipão ainda, né?
1: Luiz Felipe Scolari, né? Estará a princípio, né? O Renato está lá no Rio até, né? Mas eu acho que não vai.
0: Se tem um lugar que o Renato gosta de estar, é no Rio, né? No Rio de Janeiro, né? Rio Grande do Sul ele não é muito chegado, mas
1: inclusive
0: chegado é o Grêmio, mas não o estado, clima.
1: Ontem eu tava vendo uma entrevista, né? O pessoal falando, porque o Renato só veio porque é tantos milhões pra ele vir pro Grêmio, não sei o quê e tal, porque o Abel veio de graça, não cobrou nada.
0: Então, o Abel tá trabalhando de graça ainda?
1: Não. Aqueles três jogos ele fez de graça lá, né? No final do Brasileirão, né? Também ele só fez porque também o Inter não tinha dinheiro pra pagar, né? Senão ele não adiantava nem cobrar, né? E o Renato.
0: Do pés também, né?
1: O Renato. E o Renato fechou aí um contrato, vai ganhar um pouco menos que o Luiz Carlos.

0: Astro, mas é um salário gordo, tá? Não é muito pouca coisa.
1: Não.
0: Mas pro Grêmio, se o Renato conseguir manter o Grêmio na Série A, é algo muito importante, porque não diminui a renda, né? Não diminui o...
1: Vão ter que preparar outra estátua pra ele. Duas aí.
0: Exatamente.
1: Eu não sei se ele dá uma arrancada daquela, bota o time na Libertadores, dá tempo? Não dá?
0: Dá, opa.
1: Dá, né?
0: Dá, né?
1: Tá tudo embolado esse negócio aí, né?
0: Tá tudo embolado,
1: né? Mas pode botar uma estátua e mais outra estátua, três estátuas. Livrar do rebaixamento e botar na Libertadores. E se ganhar a Copa do Brasil, bota outra. Aí fica uma multidão de estátua lá na arena.
0: Hoje seria um G5, né? Hoje seria um G5, tem 45 pontos o Fluminense. O Grêmio tá com 28. Não é fácil.
1: Não é fácil. Fechando por aqui, um abraço pro Dovaci Cardoso aqui no WhatsApp, né? Tá falando aqui sobre as polêmicas da política, né? O Dovaci, um abraço, obrigado aí pela audiência. O Eduardo Viola em Criciúma ligado com a gente, o Arthur Jerônimo, o Matheus Leandro, o pessoal aqui também do Facebook, deixa eu ver quem tá por aqui, o Marcelo Cardoso Cipriano também, né? Pessoal que nos assiste aí diariamente aí através das lives. Fechou por hoje, Rocha, vamos embora.
0: Fechou, Felipe, agradecer a todos os ouvintes que nos deram o prestígio de nos assistir, nos ouvir, né? E amanhã, se Deus quiser permitir, estaremos aí novamente falando tudo sobre esporte profissional, esporte amador.
1: Qual é a programação da tarde aí? Pegar pipoca e assistir o STF? O que que tu vai fazer aí?
0: Pode ser. Tem que trabalhar. Como é que tu fala?
1: O negócio tá pegando fogo
0: aqui
1: lá.
0: Aqui é trabalho,
1: como diria Muricy Ramalho, né? E aí, com STF, sem STF, com presidente, sem presidente, a gente tem que trabalhar, não adianta, né?
0: É isso aí.
1: Vamos embora então, gente. Fechando o nosso Mampituba Esporte de hoje. Agradecendo a sua parceria, a sua audiência e também nossos patrocinadores. Obrigado a todos aí pela companhia. Vem aí daqui a pouco Fernando Lagarreta, o Galpão Nativo. Eu volto amanhã cedinho, 6:30 da manhã na integração com as notícias. Você fica aí com música até as 14 horas. Tenham todos uma ótima sequência de terça-feira. Um forte abraço a todos e até mais.

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0: Sombrio.net informa a temperatura.
1: Aqui no centro em Sombrio estamos com 20 graus.
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1: E daí, tchê, buenas, buenas, buenas, amigos e amigas, boa tarde, senhoras e senhores, fala aí, gurizada, 2:05, chegamos pra terça-feira fandangueira aqui na programação.

60 municípios em todo o extremo sul de Santa Catarina, litoral norte gaúcho, Campos de Cima da Serra, turma aí do portal mampitubafm.com, também pelo app aí no teu Android ou no iOS, tá valendo, é de grátis, ainda pela assistente virtual, quem tem a bolinha, né? O Alex, ou melhor, a Alexia, o Alex é o piolho, né? De bolinha não tem nada. Fino como chiflio de águila, como diz o castelhano. Bueno, vamos chegando no nosso Galpão Nativo, edição desta terça-feira, 15 de setembro, dia 258 do ano. Nos restam 107 dias para o fim de 2026. Dia Internacional da Democracia, Dia Nacional de Conscientização sobre Linfomas. Hoje é nascimento do Bocage. Sabe quem é o Bocage?

0: Bocage era um desbocado, né? Que fazia umas, como é que você chama? Eram umas poesias, algo assim, mas era meio que bagacerote pra época, sabe? Esse é o famoso Bocage. Hoje é dia de Santa Luzia também para os portugueses, hoje é dia do cliente, dia do musicoterapeuta e hoje é aniversário do Grêmio Futebol Porto Alegrense. Grêmio que agora vai trazer de novo aí o segundo da Boite, Pai Nato, Mitonato, Deus Nato, que mais? Que outro Nato tem?
1: Reinato.
0: Aí está. É, tem que vai ficar melhor a coisa agora, hein? Vamos embora, são 2:07, vamos abrir aqui o nosso WhatsApp 48 3533 2000. Já a participação da turma ligada aqui na programação, junto conosco. Em seguidinha já vamos atender as primeiras aí. Vem também os números das loterias. Hoje é terça-feira, hoje tem Mega Sena Requita acumulada, tem Quina também, que teve sorteio ontem. Vamos saber dos números. E é claro também Loteria do Rio e tudo mais aí, né? Previsão do tempo com Leandro Puchowski e os amigos e amigas que participam e montam a programação do Galpão Nativo.
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0: Começando. Tá bonitinho assim, ó. César Oliveira e Rogério Melo. E o 10.
3: Me apoia em 10 pra comprar uma cachaça.
0: Dali.

fecha mais uma. Fechamos aí Canção Nativa com Tchê Barbaridade, Paneirão pra Nega Véia, Laço Perfumado. Participação aí deles juntos, reunidos, Chiquito e Bordoneiro, garrando um sentimento, Serranos, Cambichos, Capitão Faustino.

0: aqui, Rogério Melo fechando mais um baita bloco pra turma ligada aqui no embalo fandangueiro da tarde 99. Vamos juntos direto até às 18 horas. Tá sabendo, né? Por aqui é a tua participação no WhatsApp no 48 3533 2000. Seguidinha tem destaque da hora por aqui também, é claro, a parceria sempre da Oral Sim Implantes. 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
0: Termômetro marcando 20 graus aqui no centro em Sombrio.
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4: Muito bom, saindo só o primeiro bloco aí, 2:27. Bora atender a turma ligada aqui junto conosco, WhatsApp 48 3533 2000, Cristiano. Fala que é tua aí, ô Cristiano, vai.
5: Boa tarde, meu amigo Fernando. Ô Fernando, toca pra nós aí, criada em galpão. Vai lá pro Renan, pro Nanã, Nego do Homem, o menino lindo do Costãozinho, Chechel, Felipe Matos, dos meus pais, vai pra minha esposa. Vai pra todos que estão na escuta, hein? Valeu!
4: Valeu! Abraço, Cristiano, bom trabalho aí, obrigado pela companhia sempre. Vai na sintonia também junto com a gente, o Vilmar por aqui, tá ligado? Já separou a dele aqui, o Serranos, eu sou do Sul. Vamos lá, já vamos abrir esse bloco em seguidinha, destaque da hora.
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4: É o criado em galpão, companheira!

0: E para Deus, Grupo Matizes, Walter Moraes, criado em Galpão. Abrindo mais esse bloco aí para as pedidas aí da turma ligada aqui na número 1 da Música Gaúcha. Vamos direto aqui pro intervalo, já já de volta, segura por aí.
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4: Vamos lá, puxando o nosso destaque da hora, já vamos saber aqui os números da Loteria Carioca. Sorteio que aconteceu agora há pouquinho aí, 2h20 da tarde. Quinto prêmio: 1411. 1411. Quarto prêmio: 4.956. 4956. Terceiro prêmio: 8.603. 8603. Segundo prêmio: 3.164. 3164. E o primeiro prêmio: 4.600. 4600. Aí está o sorteio das 2h20 da Loteria Carioca.
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4: Bora lá pegar carona com a turma aqui, fala Nascimento.
5: Boa tarde, La Carreta. Tem aquela do João Luiz Correia, aconteceu comigo.
4: Aconteceu participação comigo.
5: Vocês têm que vir pra botar aí pra nós, hein?
4: Vamos lá.
5: Tudo de bom. Todos estão na escuta aí.
4: Tá certo. Abraço, abraço, Nascimento. Obrigado aí pela companhia sempre aqui. Amiga Clésia também, a Village Dunas. Tá
6: aí
4: ligada.
6: Boa tarde. É a Clésia do Balneário Gaivota aqui do Village Dunas. Tô ligada.
4: Tudo bem por aí, Clésia? Tudo certinho?
6: Pedi uma música bonita aí, pode ser. Tô bebendo demais.
4: Rolou.
6: Pra oferecer ela pro pessoal do Passo da Cachoeira, pra minha irmã Jenny Alves, que tá sempre ligada na Rádio Mampituba aí. E bora passar um pano na casa aqui, ligadinha na Rádio Mampituba. Uma boa tarde, Fernando.
4: Valeu, garota.
6: Obrigada.
4: Obrigado pela companhia sempre. É Tchê Chaleira que se diz.
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4: Feito.
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0: Confira comigo, 3:01.
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3: É, rápido! 2 palitinhos, estamos de volta. 13:05 agora. Vamos dar um giro aqui pela nossa turma ligada aqui, participando, amigo Vilmar Oliveira. Fala, homem, boa tarde.
4: Rita, boa tarde.
3: Tudo certinho?
4: Toca aquela que só toca lá no programa do Caio Santos e no do Sidney Canhoto.
3: É.
4: Vamos lá com o Gaúcho da Fronteira, os 5 pila.
3: É.
4: Vamos ver como é que fica.
3: 5 pila? É assim mesmo?
5: É. Essa só o Caio Santos toca, né?
3: Falando no homem, ó. É, o que é do homem, o bicho não come, né?
6: Boa tarde, Fernando Lagareto. Toca aí. Recorrendo aos aguapé com porca, velho. Para todos que estão na escuta, Nação Colorada também, vocês da rádio, para minha esposa Guerra, para a galera da Praia Paraíso, pro Felipe da Obra.
5: Essa só o Caio Santos toca, tá?
3: Agora 3 horas mais 6 minutos.
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0: Fechado Brick, recorrendo os aguapés, saiu com o Porca Véia, tá? Isso, contraponto Estação Pandangueira, lidando com a pecuária, Paulinho Mocilinho, 5 pila. 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Intervalo rápido, já já de volta.
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0: Termômetro agora com seus 18 graus.
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0: garotos do Fandango, a Gineteada. Trancão de Vaneira, Grupo Vaneirão, Mateadores, Ela Chegou, de Gaitas e Gargantas, Os Mirins, abrimos com Os Homens de Preto. Grupo Quero Quero aqui no nosso galpão nativo.
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0: Turma da Cidade das Avenidas, Vareira Turbo, Tchê Garotos é a pedida. Quem mais tá com a gente? O amigo Oliveira em Torres, só observo, diz o Oliveira. É por aí, né? Deixa eu falar com o Espelocinho aqui, o homem da boina. Fala, Tchê.
1: Buenas. Toca pra nosso favor aí no Chacoalho do Bandeiro. Quem manda pro Sidney ver se ele toca essa.
0: Aí está, vamos lá. Vamos sapatear aqui com Matizes nesse bloco aqui, pronto. Meu amigo Renanzinho, conta aí, fala aí.
2: Sai da careta, ué, tema aí na escuta. Musiquinha aí pro Cristiano aí, com Guarinha Merengue, ali na torre, na terra de Piracaba, menino lindo, lá do Portãozinho, Felipe Matos aí, tá na escuta. Tá todo falando, escuta. Já mudei aqui aí pra nós, MM aí. Mandados por ela. É no agro. O agro não para.
0: É isso aí. Nós vamos fazendo aí a parceria.

0: Leandro Galdérios aí marcando presença na tarde fandangueira, galpão nativo no ar, o vento, os monarcas falam nisso, tem um ventinho, um frescote, hein? É, no chacoalho do pandeiro Matizes e a Vaneira Turbo foi quem abriu esse bloco aqui pra turma ligada aqui na número 1 da música gaúcha. 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
9: Bora, bora, bora. 4 horas mais 5 minutos. Vamos lá, vamos dar sequência aqui. Vamos abrir aqui as mensagens da turma ligada. Fala, Alexandre Padilha. Tá ligado na Veneza? Tá mandando música pra sua esposa aí, ligado. Parceiro, diz ele que voltou. Pai Nato, Mitonato, Rei Nato, Deus Nato. Tá de volta aí. Tá certo. Vamos ver o que vai acontecer. Hoje tem, já é hoje.

0: Ai, ai, ai. Vamos lá, Google, me ajuda aí. Me ajuda, me dá um help aí. Vamos lá. Horário onde assistir, recuperar de lesão, taca-taca. Ah, esse aqui é um jogo atrasado. Acho que hoje é. Vamos ver quando é que é esse jogo aqui. Aqui diz que não. Ai, é com. Ah, mas é com o Filipão. É amanhã. Amanhã, quarta-feira. Não é hoje, tá? Dia 16. É. Amanhã, então. Botafogo e Grêmio. O jogo atrasado, o dito cujo. Com o Filipão na beira do campo. Comandou os últimos treinos para encarar o Botafogo amanhã, né? Grêmio que é o 16º colocado com 28 pontos, mesmo número do Vasco e do Inter, que já estão, né, no Z4. O temido Tetra, será que vem? Vamos lá, 4:06 agora, deixa eu deixar a turma falar um pouquinho aqui. Fala, João, no tapetão.
1: Buenas, meu amigo Fernando Lagarreta, que é o João da cidade de Sara, tamo no tapetão, terçou, e tamo na lida.
0: Vamos lá.
1: Lagarreta, se possível, roda pra nós aí, desde eu agradeço. A música no Rancho da Candoca, oferece a todos os ouvintes aí, a vocês da rádio. E a todo o pessoal do tapetão. Valeu, amigo. Um grande abraço. Tamo junto.
0: Valeu, abraço. É João Luiz Correia, o dono da música. Deixa eu ver o que tem mais aqui. Quem é que tá com a gente? O Altair tá na linha também. Fala, Altair.
2: Fala, Fernando. Boa tarde, boa tarde. Estamos aqui alavancando o Brasilzão aqui.
0: Bora.
2: Palco do momento 101, sentido sombrio. Vamos que vamos, dele que dele. Toca pra nós aí o. E pra todos que estão na escuta aí, o Galgo Penharol.
0: Fechado o brinco, então, já vamos nessa por aqui, já em seguidinha, na sequência, 4:08 agora.
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0: Mampituba, sua FM Nativa e Vaneira Grossa, os Serranos, fechando César Oliveira e Rogério Melo nas pedidas, o Penharol. Teve João Luiz Correia com o Rancho da Candoca aqui passando, metendo pressão aí pra abrir mais um baita bloco aí pra turma, hein? Bom demais. 4:22. Daqui a pouquinho vamos ter destaque da hora. Sim, daqui a pouquinho já vai passar aí. Tá correndo agora aí, né? Loteria Carioca do horário das 4:20, é isso? E aí já vamos botar junto aí pra ti a quina de ontem, né? Tenho quase certeza que acumulou, mas vamos saber daqui a pouquinho. Vamos fazer o intervalo, voltamos já.
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0: Estamos aqui no centro em Sombrio, deixa eu atualizar o termômetro aqui, 18 graus.
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0: Hora certa, Unimed, 19, faltando para 5.
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7: Vamos lá pro nosso destaque da hora. 15 minutos agora faltando para 5. Daqui a pouquinho tem Leandro Puchalski. Aí vem com os detalhes da previsão do tempo. Começando pela Loteria Carioca, sorteio das 4h20. Quinto prêmio: 3.540. 3540. Quarto prêmio, 3.218, 3218. Terceiro prêmio, 3.863, 3863. Segundo prêmio, 4.268, 4268. E o primeiro prêmio das 4h20 foi 6.870, 6870, Loteria Carioca. No último sorteio agora das 16h20. Bom, ontem tivemos sorteio da quina. Barbaridade, mais uma vez acumulada a quina, hein? Acho que faz o quê? Mais de semana que tá acumulando. Há uns 10 dias aí. Os números de ontem: 37, 40, 44, 54 e 63. Não teve ganhador na faixa principal. Estimativa de prêmio para hoje, hein? 35 milhões de reais. Com 4 acertos, o prêmio ficou em R$13.224,28. Os 3 acertos em R$145,97. E os 2 acertos, R$5,26. Aí os números então da quina. Extração de ontem, lembrando que hoje paga 35, estimativa de prêmio. E hoje tem Mega Sena também. É, hoje é terça-feira. É, a Mega Sena tá, essa tá gorducha, né? Tá recheada. 95 milhões de reais é o prêmio pra logo mais, nem presta. Barbaridade. Vamos lá, 13 para 5 agora.
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7: Vamos falar com a turma ligada aqui junto com a gente, amigo Ivone Brovedan.
9: Boa tarde, amigo Fernando. Bom trabalho para nós todos.
7: Vamos lá.
9: Vamos ali de O Gavião.
7: Uhum.
9: Tá bom? Obrigado. Boa terça-feira para todos.
7: Vamos lá, valeu Ivone. Jaice Luiz na gaivota.
10: Boa tarde, seu carreta. Vamos no embalo aí dessa tarde aí, parece que vai dar um friozinho aí. Toca aí. Curva de Rio. E vai pra toda a galera que está ouvindo essa rádio, pra vocês aí, uma ótima tarde, um abraço.
7: Vamos lá então, Jaice, seguindo aqui nas pedidas da turma ligada, deixa eu ver quem mais que tá por aqui, participando com a gente, o Ademar Silvestre da Isara, tá aí ligado também, a tua é pra hora do chimarrão, Ademar. Aquela hora sagrada, suavezinha, tranquila, na hora do baile aqui, deixamos pra logo mais, né? Isso, Ademar Silvestre.

0: Abraço, meu camarada, obrigado aqui pela companhia, também na Santa Libra, Forquilinha tem o Costinha, tá aí sempre ligado junto com a gente, né, Costinha?
1: Tava fazendo umas horas, cheguei agora, mas já peguei com o radinho ligado, uma boa tarde pra todos os ouvintes e pessoal pra você. Qualquer música que você tocar dos mirim aí pra mim, eu agradeço. Agradeço pra todo mundo, uma boa tarde pra todo mundo e especial pra você.
0: Tá certo, baita abraço, Costinha. Ô, Terezinha.
2: Boa tarde, Fernando. Tudo certo?
0: Tranquilo, se não chove.
2: É, Fernando, pai Renato voltou.
0: Pois
2: vamos ver se vai fazer alguma coisa, porque nossos times tão mal das pernas. Mas quem sabe o pai Renato agora vai fazer alguma coisa e vai botar a turma pra jogar.
0: Isso.
2: Vamos ver o que é que vai dar. Bota uma musiquinha aí pra nós escutar. Eu tive um amor. É. Tá bom? Tchau. Obrigada.
0: Valeu. Essa aí que tu fala é... Deixa eu ver aqui. Isso aqui eu acho que quem gravou foi o Cristiano Vargas quando ele tava ainda no balanço do Tchê. Ah, já lembrei o nome. É Ex-Amor. E é, realmente é com o balanço do Tchê. Vamos ver aqui, ó.

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1: Fechou aí, Curva de Rio, teve Mirins, Baile de Candeeiro, Balanço do Tchê, Ex-Amor. Saiu o bloco inteiro aí, né? Pra turma ligada aqui, Paulo Carvão tá na sintonia.

você perder aqui, tá quase na hora do Puchowski. Deixa eu ver aqui quem mais tá com a gente, a Elionita, aí está, nas fandangueiras, né? Que é o horário das fandangueiras aí. Ela pediu aqui o relógio da matriz, né? Isso, é tchê, garotos. Lembrar a turma aí que é a hora do chimarrão, né? É a hora sagrada do mate.

0: Vamos chamar o homem do tempo? 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
1: Boa tarde, aos ouvintes da Mampituba.
2: Meus amigos, nós temos uma noite pela frente sobre influência de uma massa de ar mais seco, que garante aí menor nebulosidade ao longo do período da noite, e isso ajudará, junto com a aproximação de um ar mais frio, a ir diminuindo as temperaturas. Faz frio, nós temos um amanhecer de quarta-feira previsto entre 7 e 9 graus, maioria dos municípios nossos aqui. Um dia de sol entre nuvens, mas o sol chega até a predominar durante boa parte da quarta-feira. Temperaturas da tarde em torno dos 20 graus. Continua frio, mais ou menos na mesma intensidade no amanhecer de quinta. Um dia de sol, um sol que predomina ao longo da quinta-feira. Durante a tarde, então, temperatura já um pouco melhor, na faixa de 20, 22 graus. Tem sol previsto, pessoal, para o decorrer da sexta, porém já não tão aberto. Ao longo do dia fica até nublado, termina até com o céu bem coberto a sexta-feira. Temperatura da tarde vai para uns 23, 25 graus, sobe um pouquinho. Vai preparando esse aumento de nuvens, a chuva de sábado. Abraço a todos, informações do tempo da Puchalski Meteorologia.
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0: Muito, fechou aí o bugio do Lago Azul aí, a turma pediu, pegou carona com Redenção Nativa. Deixaleiro, Gavião, Gineteando Temporal, Sina de Gaiteiro, Os Monarcas, junto com Chiquito e Bordoneio, pra fechar mais um bloco pra ti aqui. E Balo Fandangueiro da Tarde 99,5. Vamos fazer aquela paradinha. Isso, vamos fazer aquela paradinha e já já estamos de volta trazendo aí as saideiras aqui do nosso Galpão Nativo, edição dessa terça-feira, que o vento derrubou aí, não derrubou tanto a temperatura quanto foi a sensação térmica, né? Vamos conferir aqui.
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0: temperatura.
1: Estamos agora com 16 graus.
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5: Pronto, seguimos aqui com as saideiras agora, hein? Faltando 16 minutos para 6, 5h44. Amanhã tem mais Galpão Nativo por aqui, sempre na parceria da Sony Bem-Estar Colchões, o colchão da família. 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

0: claro, sua companhia e sua sintonia. Papai do Céu deixando amanhã 14h, encontro marcado por aqui para as fandangueiras da programação 99. É semana Farroupilha e seguimos assim.
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0: Fechar com os chacreiros aí no Cabo do Socador. Virando a hora 15 para 6, daqui a pouquinho, chimarreando.

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coisa bem buena, tchê. Vamos lá, vamos chegando, 18h10, com 16 graus de temperatura. Não há probabilidade de chuva. É de 0%, né? Então, umidade relativa do ar está bem mais baixa nesta terça-feira, né? É aí em 57%. Geralmente tá lá dos 80 para cima, né? Muito bem. Ventos de 18 quilômetros por hora. Muito bem, um pouco ventosa aí. A terça-feira. Então vamos lá, vamos chegando de rancho em rancho, de galpão em galpão, de querência em querência. É com o programa oficial da tradição, este tributo aos que mateiam, chimarreiam, sorvem o amargo. Muito bem, hoje eu estou realmente sedoso por um chimarrão que faz dias que eu não consigo preparar o meu amargo aqui. Bom, mas vamos lá, né? Vamos chegando aí com o chimarreando, que vai até as 20h30. Depois temos a voz do Brasil. E na sequência, a nossa festa fandangueira, nossa festa da noite até a meia-noite. É, e a nossa jornada, então, vai até lá pela 0h. E até lá será bueno, uma barbaridade estar contigo aqui, gineteando, galopando nas ondas do rádio, te trazendo entretenimento e o melhor da música gaúcha. E sempre com a intenção, com o objetivo e a vontade de te transmitir boas energias e tocar o que tu gostas de ouvir, né? O melhor da música gaúcha. Portanto, Caio Santos, te desejando aí uma boa noite de terça-feira, 15 de setembro de 2026. É o nosso chimarreando. 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É, e dando um sabor especial ao nosso programa, já que se chama Chimarreando, é, o sabor especial é por conta da erva mate mazute, desde 1994, trazendo aí o sabor da tradição. Então se abanquem, se abanquem e vamos matear juntos aí nesse início de noite de terça-feira. É, aí o teu mate já será servido. Claro, evidentemente que tem aí a primeira leva, que são aqueles que estão aí já bancados desde antes de começar o programa. Mas vamos atendendo aqui na medida do possível, né? Todos, tentando atender a todos aqui, né? Através aí do nosso WhatsApp 48 3

0: 533-2000. Vamos lá então, né? Vamos abrir aqui o leque e passar o mate aqui pros amigos.
1: Olá, buenas, Caio Santos. Vamos chegando junto pro rancho. Depois de um dia de trabalho, vamos tratar do gado agora. Vamos pra luta campeira. Vamos que vamos, dele que dele. Ô, Primo Novo, te pedi uma música aí, tocando aí pra nós aí, Os Tiranos, Rodeio da Saudade. Pode ser? Acho que é mais ou menos isso. Toca aí pra nós aí, eu ofereço aí pro Primo Novo e pra minha amada e pro meu filho. Valeu, um abraço, bom trabalho e tenha uma boa noite. Valeu.
0: Muito bem, valeu, Primo Velho. Um abraço, vai tratar da bicharada agora, né, tio? Então tá bom, amigo Guerino, São João do Sul. Grande abraço e uma boa noite aí, né? Vamos lá, vamos em frente. Quem mais aqui?
2: Boa noite, Caio Santos. Toca aí, Fazenda da Viúva, para todos que estão na escuta, Nação Colorada. Também vocês da rádio, para minha esposa Gerda, para a galera da Praia Paraíso.
0: Muito bem, Vino Torres. Vamos em frente. Valeu, Vino.
3: Boa noite, meu amigo tio Caio, tudo na Santa Paz, que Deus sempre te ilumine, meu cara, que é o Camilo do Balneário São Jorge, toma pra nós, Chiquito e Bordoneio e os Monarca, gauchada de Guri, pra nós escutar esse índio, qual personagem maravilhosa que nos abençoa, tudo na noite, índio, mas estou aqui mateando e preparando um feijão pra semana inteira, ui, que feijoada que vai sair, ui, e mais demolia, não, e tenhamos uma noite abençoada aqui, o patrão Celestial nos abençoe, nos proteja. E vamos lá, que hoje é apenas terça-feira, noite, ó. É de o Fredo com a Bafarquima de Molinha.
0: Muito bem. O homem. É, o homem da feijoada, né? É. Tá o Tabana, é isso aí. Charles Cabelo. Vai que vai. Vamos que vamos, né, tia? É, vamos lá, vamos em frente. Aliás, falando em feijoada, quem dormiu preocupado com o como é o nome do vivente lá de Rivera, lá do Uruguai, quem dormiu preocupado com o rapaz lá. Como é que é o eu não sei se é nome ou é um apelido, né? O Ritter, o Adolf Ritter, quem dormiu preocupado com o Adolf Ritter, preocupado com o cozido do Adolf Ritter, o Andrei Topanotti lá de Bom Jardim da Serra, dormiu preocupado com o cozido. Um cozido do. Não sabe se o cozido ficou assado ou não. É meio preocupante, né, o Andrei Topanotti? É meio preocupante essa situação, né? Porque pode que o cozido tenha assado, o cozido lá do Adolf Ritter. Aí não dá, né? Aí não dá pra te encarar, né? Que barbaridade. Que coisa de louco, eu vou te contar esses viventes. Esses viventes espertos. Vamos lá. Já o Silas Emanuel Rosa diz o seguinte: buenas, tio Caio, toca aí uma buena. É, uma buena aí daquelas. Já estamos por casa na escuta. Boa noite. Então tá bueno. Tá lá fazendo um cozido também o Silas Emanuel. Manda a foto aqui, né? Então tá bueno, mas esse cozido aí é bueno, né? O que é? Galinha caipira? Parece ser alguma coisa dessa natureza.

0: Vamos lá, vamos em frente.
1: Boa noite, Caio Santos. Aqui é a Márcia de Sombrio. Tá com uma música aí pra nós, Amor de Baile. Para todos que escutam a rádio, né? Para nós todos aí. Um abraço.
0: Muito bem, valeu, Márcia Espido. É, dona Márcia Espido aqui de Sombrio, a mulher do churrasquinho nota 10, aqui do bairro Januária. Valeu, dona Márcia, um abraço, boa noite aí, andava meio desaparecida, né?
2: Boa noite, Caio Santos, adivinha quem é? A mania do suco da confusão, seu Dornão de Silva. Caio, eu só queria ouvir a música dos Chacreiros, gostaria de oferecer para minha amiga Lu, para vocês da rádio, para todos os ouvintes e para toda a gauchada que está acampado aqui no Arroio e o meu pessoal lá de Caxias do Sul que estão acampados nos pavilhões da Festa da Uva, certo? Quero oferecer a música pro Lionel que está acampado e pro meu amigo Raul, meu compadre, certo? Uma boa tarde para vocês. Muito obrigada.
0: Muito bem, dona Vani Maria. Mulher do suco da confusão. Tá no Arroio do Silva, tá lá pelas festanças da Semana Farroupilha, né? Os acampamentos lá da Semana Farroupilha. Vamos lá.
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0: Ah, tá. Olha que cuia bonita, hein, tchê? Cuia de luxo, hein, ô Orlando. Isso aí parece até foto de inteligência artificial, ô Orlando, o popular Pitoco. Muito bem, combinando aí a térmica e a cuia e bomba de chimarrão, né? Muito bem. Então tá bom, segue o fluxo aí, ô Pitoco. Vamos lá, quem mais mandou? Alô, vamos ouvindo.
4: Boa noite, o Caio Santos. Aqui é o Sandro de Araranguá. Tudo bem? Eu gostaria de pedir uma música com Baitaca no fundo da grota. Oferecer para todos o pessoal da funerária Santa Terezinha. Um abraço. Sandro de Araranguá. Fica com Deus. Ótima noite aí. Valeu.
0: Muito bem, amém, Sandro Piazzoli, Araranguá. Um abraço aí, boa noite. Vamos lá, vamos voltar lá pro Arroio do Silva.
5: Boa noite, Caio Santos. Hoje eu agora não tô no carro mais, agora já tô em casa, bem tranquilo, tomando aquela caipirinha, né? Ontem eu não tava lá no rodeio lá, mas amanhã eu vou estar com o Vato e a turma dele lá, ó, comendo aquele carreteiro, rapaz, mas que barbaridade, tchê, né? Estamos preparando um carreteiro velho daqueles para amanhã. E, né, levemos as ovelhinhas lá pra criançada ver lá, ó. Ah, que barbaridade, rapaz, mas tá bonito demais. Convido o pessoal pra ir lá, né, amanhã visitar nós lá, ó. Amanhã nós vamos estar lá. Vamos estar lá comendo aquele carreteiro, rapaz, só vou pra comer, né? Manda aí, ó, um bugio bem largado pra aquela turma lá e pra nós aqui, ó. Ah, pode ser o bugio de Lagoa aí, né? O de Lagoa Vermelha, rapaz, da minha terra, onde eu me criei, homem do céu. Mas que barbaridade!
0: Muito bem, seu Pedro! É, vai estar no entreveiro amanhã lá, né? Naquele carreteiro, segundo ele. Ah, agora apareceu o Andrei aqui, o rapaz que tá preocupado com o cozido lá do homem lá de Rivera lá no Uruguai.
6: Que o Andrei Topanotti, de Borja da Serra. Só pra dizer que a mensagem de ontem que mandaram, a mensagem do amigo, repercutiu, chegou aqui na região. Um abraço aí, tudo de bom. Só com a música boa aí da programação. Um abração.
0: Valeu, Andrei. Imagino que sim, né? Imagino que sim, mas eu imagino que tu estava preocupado aí com o rapaz lá, né?

0: Um abraço, Andrei Topanotti. Bom Jardim da Serra.
1: Ô, nego velho, boa noite, boa tarde. Que houve que o Vino não mandou um beijo pra nega velha? Que aconteceu de novo?
0: Ué, o Vino falou já hoje? Ah, foi, falou? Ah, nem tinha visto, nem percebi que o Vino tinha falado aqui. Vamos lá. Não mandou?
2: Boa noite, Caio Santos. Toca aí. Fazenda da Viúva, para todos que estão na escuta, Nação Colorada também, vocês da rádio, para minha esposa Gerda, para a galera da Praia Paraíso.
0: É verdade, né? É, tens razão, ô Ninja, mas tu também entrou aí só para. Tu também entrou preocupado aí com o. Preocupado com o Vino, né? Ah, é bom, né, que se preocupem com a. É bom que se preocupem com a gente. É, mas quando a gente está doente, quando a gente está numa situação. Uma situação crítica, sem dinheiro, aí é bom que se preocupem com a gente. Que barbaridade, vou te contar. Vamos lá, alguém aqui, mais alguém, vamos lá. Diz a Eleonita, boa noite, Caio. É, a música é Canta Sabiá com os mateadores, para Rosalina, para Sônia, para o Severino, para todos ligados aí. É, obrigado, abraços para você, ótima noite de terça-feira. Diz ela, gostei dessa conversa aí dos cozidos. Cruzes, diz ela. É, isso é coisa de quem não tem o que fazer, ô Eleonita.
3: Boa tarde, boa noite, Caio Santos. É, tô aí na escuta aí, falando em cozido, carreteiro, um come carreteiro, outro come frango. O cara pegou a carona, cara. Pegou a carona com carreteiro aí, lugar que não tinha restaurante, lá pro lado do Mato Grosso, daí parou, só, agora nós vamos parar pra almoçar. Já comeu o carreteiro? Comi um do Fusquinha ali atrás. Piadinha leve.
0: Que bárbaro.
3: Carrega pra nós aí, Chiquita.
0: Até tu é o Paulo Carvoeiro. Um abraço. É, e o rapaz lá, ele queria levar lenha. Não ia, ele vendeu o bujão de gás pra levar lenha. E tu tem carvão aí, né? Vamos que vamos, tchê. Vamos parar com isso. Vamos lá, primo velho, Guerino. Tem gente que talvez não esteja entendendo nada, né?
4: Alô, alô, moçada de todas as querências. Que Nossa Senhora nos proteja, que está com

0: Neste momento em 15 graus.
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noite. Os chacreiros, aqui no nosso Chimarrando. No cabo do socador. É, pra mulher do suco da confusão, Dona Vani Maria, lá do Arroio do Silva. É, já pro Vino. É, pro Vino lá em Torres. Porca Véia Fazenda da Viúva. Pro nosso amigo Orlando, popular Pitoco, que é aqui de Sombrio, do Morro do Cipó, mas está no entrevero das festividades da Semana Farroupilha lá no Arroio do Silva. É, para ele, os Serranos e o Baile da Mariquinha. Bom, também toquei aqui o saudoso Gildinho, né, junto com o seu irmão, o Chiquito. Gildinho e Chiquito, gauchadas de guri, pro nosso amigo Charles Camelo lá no Arroio do Sal, pro nosso amigo Silas, que hoje tá fazendo a boia no fogão. hoje tá no trecho, a boia do Silas hoje. Diz ele, fazendo uma sopa na pilotagem do fogão. Ah, tá, mas é em casa, né, o Silas? Ah, tá pilotando em casa hoje. Então tá bom, um grande abraço aí pro amigo, foi o Walter Moraes e o Baio Ruano. E abri com os Tiranos, Rodeio da Saudade, pro Primo Velho, que hoje foi o pole position aqui, o Primo Velho. Guerino lá de São João do Sul. Ah, primo. É, pra ele aí os Tiranos, né? Muito bem, são 19:03. Foi a primeira passada de mate aí, de mão em mão, né? É, desta terça-feira, de 15 de setembro de 2026. Muito bem, hoje é o Dia Internacional da Democracia. É, e aqui no país, uma reuniãozinha histórica, hoje lá em Brasília, né? Comandada aí pelo ministro Edson Fachin. É, que fez uma reuniãozinha pública para todo o país ver quem é quem. É, o Edson Fachin não é bobo, né? Tá tirando o dele fora, deixando o país ver quem é quem aí, né? Nessa votação de hoje aí contra os rolos lá do Xandão, né? Bom, então, exercendo aí a democracia, né? No Supremo Tribunal Federal, que ultimamente, vou te contar, né?

Tá pior do que galinheiro. Bom, vamos em frente. Aqui também é o dia do musicoterapeuta. É o dia do musicoterapeuta. O que mais? É o dia de Nossa Senhora das Dores. E também é Dia Mundial de Conscientização sobre Linfomas. E ainda dia do cliente, né? Então, um grande abraço aí para os nossos clientes diretos, que são os nossos apoiadores, patrocinadores, né? Então, um grande abraço aí para todos. Todos os clientes aqui da Mampituba FM e clientes direto e indiretamente. No caso, tu aí é um cliente indireto que gasta o teu tempo nos ouvindo, né? Apreciando a nossa programação, apreciando o nosso trabalho. Então, tu gasta o teu tempo aí, né? Nos ouvindo, né? E somos agradecidos aí pela audiência de todos. E se não fossem aí os nossos clientes indiretamente, que é no caso tu, ouvinte, seria difícil termos clientes diretos, né? Seria difícil termos clientes diretos. Então, agradecemos aí aos nossos clientes diretos e indiretamente. Bom, são essas referências aí a esta data, esse 15 de setembro. Lembro também, falando da data, que temos a nossa hora do aniversariante, lá pelas 23 horas, né, depois do intervalo das 23, lá na Festa Fandangueira. Então, tens alguém aí colhendo mais uma abóbora na lavoura da vida, no caso deles, colhendo mais uma rosa no jardim da existência, no caso delas. Então, registre aí esta pessoa importante aí na tua convivência, que hoje está aniversariando, né? Nome completo e cidade aí do teu aniversariante. 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

0: Vamos lá, tio.
1: Vamos em frente. Vamos lá, vamos ver quem mais mandou o seu alô aqui. Vamos conferindo.
2: Boa noite, Caio. Ô, Caio, bota Gaúcho Sulino aqui, ó. Meu primeiro neto oferecendo pra todos meus netos aí. Um abração aí, Caio.
1: Muito bem, valeu, Edson Bosa, Jacinto Machado. Quem mais aqui, tia? Vamos lá.
3: Boa noite, Caio Santos. Toca, por favor, Recuerdos da 28. Essa música aí, a letra dela é igual como eu vou estar amanhã. Amanhã é quarta-feira, quartou. Lembrança para aquele pessoal da Praia Alagada ali da Paraíso, só tem água nas ruas. E para aquele vivente 100 quilômetros longe lá da São Jorge. Um abraço, Chacal, da Praia Real.
1: Aí, Chacal. Muito bem, Chacal. Chacal da Praia Real. Um abraço aí, Chacal. Vamos lá.
4: Boa noite, meu amigo Caio. Tudo tranquilo, Caio? Tudo na Santa Paz? Ô, tio Caio, deve tocar pra mim aí o Baitaca aí, secretário de obras aí, eu te agradeço, tá? Agradecer pra todos que estão na escuta aí, pra vocês da rádio aí, tá bom, tio Caio? Um forte abraço, a noite abençoada pra nós todos, valeu, um abraço.
1: Muito bem, valeu, seu Arilson da Luz Torres.
5: Opa, tio Caio, boa noite, como é que vai, amigo? Firme aí no comando da Mambituba, a melhor rádio do estado de Santa Catarina e do Rio Grande do Sul e por muitos outros, né? Tio Caio, hoje eu vou pedir uma música, vou oferecer pra minha prenda, a dona Clarice, tá? A música é do Chiru Missioneiro, Morro de Fome, não como polenta. Tá, tio Caio? Pra minha gringa aí, que essa é gringa, não é de Flores da Cunha, mas é aqui de Lopes, tá? Um abraço. E oferecer pro meu povo lá de Caxias, meus amigos lá de Santa Catarina que estiver escutando essa rádio aí, que isso aí é de fundamento, né, tio Caio? Tá? Então é isso aí, meu amigo. Até amanhã.
1: Ah, essa deve ser boa do Chiru, né? Pena que eu já até dei uma olhada aqui, até achei que fosse alguma. Deve ser nova até do Chiru Missioneiro. Morro de fome, mas não como polenta. Essa deve ser buena do Chiru, mas não. Vou te dever aqui, o seu Vando. Seu Vânio, perdão. O seu Vânio lá de Ilópolis, né? Lá no Rio Grande, terra da erva mate. Bom, mas pode escolher uma outra aí, até, pode ser até do próprio Chiru Missioneiro. Tá bom, seu Vânio, mas essa eu lhe devo aí, essa eu não tenho aqui na programação, pelo menos ainda. Vamos lá.
6: Ô, Caio, boa noite ao Chiquinho, Chico Bonito, Chiquinho Mecânico da Vila São Cristóvão. É irmão do alemão, alemão que come pão. É um grande amigão e meu irmão. Ô, Caio, tá tudo bem? Beleza pura? É, como é que tá o teu carrão? Teu sandeirão? Tá ótimo, tá beleza? Eu tô aqui no meu pavilhão, trabalhando, tirando o motor do Voyagezão, um Voyage. Desculpa ser meio assim, tá? Oh, beleza, Caio. Eu tô aqui te escutando o teu programa, que eu não deixo de escutar toda noite, né? Tá? Então, beleza. Amanhã, essas horas, vai estar jogando um joguinho no Grêmio. É o nosso Grêmio. Agora o Pai Nato vai estar junto, né? Vamos ver se ganhamos do Botafogo. Domingo é na Arena, né? Vai ser tudo beleza, né? Tá bom, pai? Então, tá jogando muita bola ainda, guri?
1: Ah, muito pouca.
6: Então, tá joia. O Caio, bota uma música aí pra nós, tá? Pra mim, pra minha esposa, a dona Fátima. E o alemão. Bota aí uma música chonada aí dos nativos.

0: hein? Nativo, é. É muito bom o chamamé deles aí, tá? Bota uma bem lascada aí. E eu vou trabalhar, tirar o motor do Voyage aqui, tá? É. Vou fazer um virebrequinho dele, tá? Beleza, Caio? Um abraço aí do amigo aí. Tudo de bom aí, bom trabalho, Caio. Não aparecesse mais por essas bandas? É, na hora que vim pra cá, dá uma passada aqui, pra gente conversar e ver o meu pavilhão aqui que eu tô fazendo, tá? Beleza, Caio? Tudo de bom aí.
1: Muito bem, valeu, Chico Bonito. Esse sim é bonito, Charles Camelo. Valeu, Chico Bonito. Um abraço pro amigo aí, pra ti, pro meus amigos. É ele, o seu irmão alemão. Um abração pra vocês aí, uma boa noite. Vamos lá, vamos em frente.
2: Boa noite, Caio. Ô, Caio, sobre o aniversário, vai ser sábado agora, é lá em Itapirubá, é depois de Tubarão, não é Rio Grande do Sul. É um amigo que nós temos lá, eu acho que até tu conhece, cara. É um amigo assim de 40 anos, vamos supor. E ele tem um filho que faz aniversário no mesmo dia. Daí numa brincadeira, numa provocação nossa, brincando, quando eu fui lá naquele navio lá, aquele cruzeiro, eu posei na casa dele, e aí ele ia fazer, o filho dele ia fazer aniversário e a inauguração de um galpão. Mas tu pensa num galpão, ô Caio, não é igual o meu, é um galpão top, cara, é coisa... Bom, esses Catarina aí tu sabe, né, são abusados. Então vai ser lá, sábado de noite, agora, dia 19. Ô Caio, e eu queria te dizer, ó, que tu pode botar aí, ó, sei lá, agradecendo todo o pessoal, a nossa cavalgada da integração aqui do município de Três Cachoeiras. Foi sábado passado. Tu pensa numa coisa organizada, a prefeitura, sobre o comando da... Não é da prefeita, é o comando era da Gleice Santos, secretária de Turismo e Cultura. Pensa numas coisas, cara, assim, ó. Foi top mesmo. Então eu queria que tu anunciasse aí na rádio, agradecendo todos que tiveram lá no CTG Tauras da Tradição, e encerrou lá sábado de noite. Teve três conjuntos, foi assim, ó, foi uma coisa que Três Cachoeiras não tinha visto, vou te dizer. Então, assim, ó, muito agradecido por tudo, e tu pode tocar uma das nossas aí, a tua escolha.
3: Ô Caio, esse áudio que eu tô te passando agora.
1: Muito bem, esse outro deve ser particular, né? Então tá bom, já agradecesse aí a todo o pessoal, né, que se envolveu aí no projeto e execução desta cavalgada, que foi de primeira aí, segundo tu estás falando, né? E eu te homenageei um dia antes aí do teu aniversário, até porque imaginei que tu fosse estar viajando lá para essa... para outra, para Itabirubá, né? É, que tu falastes aí, né, ô senhor? E achei que fosse seguir no dia 9, que acho que era o teu aniversário, né? Então vai comemorar novamente, dia 19. Então tá bom, valeu, ô senhor Imagem. Um abraço, tio. Vamos lá, mais um da tradição aí. Agora o amigo De Carlo diz ele. Buenas, meu amigo Caio Santos, acampado no Parque de Rodeios do CTG Porteira do Rio Grande, na Vila São João, com o piquete Sangue de Gaúcho, em mais uma semana farroupilha. Deixo um fraterno abraço aí ao amigo, convidando aí para nos dar o prazer da tua visita. Muito bem, agradecido aí, meu amigo De Carlo, todo o pessoal aí do piquete Sangue de Gaúcho, né? Inclusive o seu

0: o seu Kalinowski, eu tô falando do sobrenome que não lembro o primeiro nome. O seu Kalinowski, que também é integrante aí do Piquete, né? Já me fez um convite, né? Inclusive amanhã ele quer que eu sorteie aqui, que é no dia, hoje é 15. Ah, vai ter um jantar por aí, né? E o seu Kalinowski quer que eu sorteie aí dois ingressos aí para este jantar, né? Então entre em contato aí, seu Kalinowski, para amanhã a gente fazer esse sorteio, né? Tá bueno? Decardo, um grande abraço aí, obrigado aí, meu amigo. Boas festanças aí, né? No CTG Porteira Gaúcha aí de Torres, na Vila São João. Que é sempre uma festança macanuda também aí, né? É, referente aí às comemorações da Semana Farroupilha. Vamos lá, vamos em frente.
1: Boa noite, Caio.
0: Ah, a senhora já foi, né? Já foi. A dona Vani, já foi. Vamos lá, quem mais mandou alô?
2: Boa noite, Caio Santos, tudo bem? Caio Santos, hoje eu fico com todo o programa, tá bom? Amanhã sim, amanhã eu quero uma música. Se eu for atendida. Hoje eu não preciso ser atendida, porque eu não estou pedindo música, desculpa. Mas eu fico com todas elas. Um abraço, uma boa noite.
0: Muito bem, boa noite, dona Edith. Aí nas bandas de Chapecó, né? Vamos indo aqui. Diz o Samuel. Diz ele, buenas, tio Caio. Aqui é o Samuel do Rio Fortuna, em Timbé do Sul. Roda pra nós aí lembranças com o Porca Véia, a pedido da esposa Carol. E no ritmo da Semana Farroupilha, assando uma carne. Abraço. Então tá bueno. Tem até barraca aí dentro do galpão, né? De quem será essa barraca aí, ô Samuel? Lá em Timbé do Sul, lá no Rio Fortuna. Vamos lá.
3: O Caio, boa noite, Gilson aqui, tu na escuta, hein? Tá bem, mano? Toca pra mim aquela do Chirão Missioneiro, festinha em casa. Manda pra todos os amigos que estão na escuta aí, tá bom?
0: Muito bem, valeu, Gilson, o popular Gigi Banana. É, então, os últimos serão os primeiros, ô Gigi.

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1: Neste momento em Sombrio, em 15 graus.
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17: Esta música com certeza tem a cara de Santiago. Recuerdos da 28, Leo Milonga, sabe que se... El Pastor León.

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0: Luiz Marenco aqui no nosso Chimarrando. Dobrando os pelegos. Dobrando os pelegos pro amigo Alcione Maggi. É que vai comemorar aí o seu aniversário, que foi no dia 9 de setembro. Mas no sábado é dia 19. Então ele vai comemorar novamente lá nas bandas de Itabirubá, né? Então tá bom, Alcione? Pra variar hoje o Marenco aí, né? Dobrando os pelegos. Coisa que tu sabe muito bem aí, né? Dobrar os pelegos. Muito bem, veja o que ele fala sobre o... Deixa ele falar aqui.
1: Sei, né, cara? Com esse Renato Portaluppi. Mas o Meller diz que esse cara não vai salvar. Só Jesus Cristo pra salvar.
0: É pra salvar quem? O Grêmio? Muito bem, mas é um alento, pelo menos um alento aí pro torcedor tricolor, né? Que ficou indignado aí com a derrota na arena pro Vasco da Gama. Muito bem, mas o teu também, né? O teu tá em situação também crítica, né? O teu Colorado também. Já pensou, o Alcione, se caem os dois, hein? A dupla Grenal da Série B, acho que seria pela primeira vez um Grenal da Série B, né? Que barbaridade. Então tá bom, valeu Alcione, um abraço aí. Também toquei aqui o João Luiz Correia, Recuerdos da 28. Pro Chacal, lá da Praia Real. Praia Leonita, lá de Nova Veneza, os Mateadores, Canta Sabiá.

Pedro, é, pro Pedro lá no Arroio, no Arroio do Silva. É, pra ele foi o grupo Redenção Nativa e o Bugio do Lago Azul. O Porca Véia, mateando solito. Pro Andrei Topanotti, lá de Bom Jardim da Serra, que está preocupado com o cozido, está preocupado com o cozido do Adolf Hitler, lá do Uruguai, lá, né? Lá de Rivera. Que coisa de louco. É, valeu, Andrei Topanotti. Pra ti, o teu pai aí, Joaquim Topanotti. Porca véia, mateando solito. É, já pro nosso amigo Chico Bonito aqui de Santa Rosa do Sul, os nativos, a primeira vez. É, pra ele, pro alemão goleiro. Os Farrapos, Chiquita. É, pro Paulo Carvoeiro. É, o amigo Paulo do Carvão. O homem do carreteiro. Que mais, seu Baitaca? E o secretário de obras, pra quem foi aqui o... Lá pro Arilson da Luz, foi pra ti, Arilson da Luz? Foi, né? Então tá bom, um abraço aí pro amigo também atendido. A gente ganha pouco, mas se diverte aqui um pouco também. Muito bem, ainda o Chiru Missioneiro. É, o Chiru Missioneiro festinha lá em casa pro Gigi Banana. É, o seu Gilson. Então tá bom, atendido aí os amigos. 20 horas e 13 minutos. É o nosso chimarrando desta terça-feira. 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Vamos lá, vamos em frente aqui também no nosso chimarrando com Leal Materiais de Construção e Construtora, onde tu encontra tudo que tu precisa aí para tua obra, do alicerce ao acabamento, com qualidade e preço justo, é para economizar de verdade. 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Vamos lá, vamos partindo para a última leva aqui. Vamos lá, diz o Simon. Diz ele, boa noite, quero pedir uma música aí pros meus amigos Fernando e Jacaré. É, toca aquela aí do Corpo Esgualepado. Estamos pelas bandas do Silveirão, mateando e tomando macanha. Então tá bom, valeu. Simon, Fernando e o Jacaré. Vamos lá, vamos em frente aqui, quem mais? É, boa noite, amigo Caio. O Vitor Mariosa na sintonia. Toca aí. Canto Alegretense. É, oferecendo a todos os amigos. Então tá bueno. Valeu, Vitor Mariosa. Quem mais? Vamos em frente. É isso. Atendida aí a demanda e vamos partindo para a última parte. Ah, não, tem mais aqui. Vamos lá, vamos ouvir.

0: buenas, tchê. Tudo certo? Se for possível, roda pra nós a música aí, Razões da Vida. Especial hoje pro meu piá que tá aniversariando um aninho. Meu guri. Tá bueno? Um abraço.
1: Muito bem, caro amigo Luiz Otávio, o pai do guri. Deixa eu ver aqui se ele falou, acho que ele não falou o nome do guri, né? Olha lá, deixa eu ver.
0: Roda pra nós a música aí, Razões da Vida. Especial hoje pro meu piá que tá aniversariando um aninho. Meu guri. Tá bueno? Um abraço.
1: Muito bem, parabéns aí, papai Luiz Otávio. Mas manda o nome do teu filhote aí, né? E a tua cidade também, o nome do teu filhote e a tua cidade aí pra gente poder homenageá-lo. Homenagear sem nome aí não tem graça, né? Então manda o nome aí do piá.
2: Boa noite, Caio Santos. Mas queria pedir uma música aí, podia ser Tchê Chaleiro. Estamos aqui no rancho do Hermes, em Turvo. Ele tá fazendo um aipinzinho aí com serrinho de porco. Tá dando patrocínio aí, hoje é aniversário do Maurício Angelone e temos tudo facedo aqui fazendo festa e carnarada e coisa arada.
1: Estão fazendo um cozidinho aí, ô Alexandre. Então tá bom, então parabéns aí pra quem aí, pro...
2: Tá dando patrocínio aí, hoje é aniversário do Maurício Angelone.
1: Muito bem, Maurício Angelone está de aniversário hoje, estão fazendo um cozidinho para ele. Então tá bueno, é isso aí, tchê. Vamos lá, já o Samuel, já falei aqui do Samuel. Já falei do Samuel aqui, né? Vamos lá, mais alguém aqui. Diz o Adolf Ritter, diz ele, Índio Velho, toca a música aí Antes e Depois de Nós, do grupo Alma de Galpão, diz ele que ainda estou vendendo o botijão. Muito bem, então tais carregando lenha aí, tchê. Tás carregando lenha, tem gente preocupada aí com teu cozido. Pode assar, pode cozido, poderá assar. Aí assado é ruim, né, o Adolf Ritter. Bom, vamos partir para a última sequência aqui do nosso chimarrando desta terça-feira. Vou deixar rodando aqui o que conseguir. E caso eu fique te devendo, aí vai lá pra Festa Fanangueira depois da Voz do Brasil. Tá bueno? São 20h19. Vamos desejando a todos aí uma boa noite de terça-feira. E amanhã estamos aqui novamente preparando o teu mate, o teu chimarrão, de segunda a sexta-feira. Valeu, uma boa noite a todos. As saideiras aqui e vem aí na sequência a Voz do Brasil. Então até depois da Voz do Brasil na Festa Fandangueira. Boa noite. Na verdade não é pra ser essa aí, não é pra ser essa aí uma das saideiras. Deixa eu achar aqui, vamos ver se encontro aqui rapidamente pra gente tocar aqui. Agora sim, encontramos a exata pra fecharmos aqui a lida desta terça-feira. Cadê? Pronto, vamos lá, vamos embora, vamos que vamos. Essa é a versão do Neto Fagundes. Canto Alegretense.

0: Canto Alegretense é isso, é a integração dos músicos do Rio Grande e do Brasil. E a gente está aqui muito feliz de estar na Serra Gaúcha.
1: Vamos, Inter!

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0: federal que movimentaram o país no dia de hoje.
1: Olá, uma boa noite.
0: Boa noite para você que nos acompanha em todo o país.
1: Terça-feira, 15 de setembro de 2026.
0: Vamos aos destaques do dia.
1: A infraestrutura por trás da tela. Data centers mantém o mundo conectado.
0: E Brasil sanciona a lei que cria regime tributário especial para a instalação desses espaços no país.
1: É o Redata. Medida prevê incentivos fiscais e uso de energia renovável. Pablo Mundim.
2: A nova legislação também contempla serviços de computação em nuvem e operações de inteligência artificial, como treinamento e geração de respostas para modelos de IA.
0: Produção agrícola e pecuária.
1: Brasil colheu cerca de 361 milhões de toneladas de grãos na safra 2025-26, 2,6% a mais em relação à anterior.
0: E produção de carnes deve ultrapassar 34 milhões de toneladas em 2026 e 2027. Natália Kozlik.
3: De acordo com a Conab, o resultado permitirá um aumento nas exportações sem comprometer o abastecimento do mercado interno.
1: Um refúgio científico no meio da Amazônia.
0: Às margens do Lago Tefé, a biblioteca reúne mais de 28 mil obras ligadas à região. Cleide Lopes.
4: Localizada em uma região cercada por áreas protegidas, ela é o único local com conteúdo científico em um raio de mais de 500 quilômetros.
1: Hoje na apresentação, Luciana Vasconcelos e Nazi Brum.
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1: Sancionado o regime especial de tributação para serviços de data centers, o Redata.
0: A lei prevê incentivos fiscais e suspende a cobrança de tributos federais para a compra de equipamentos destinados à instalação, ampliação e modernização dos centros de tecnologia, os data centers.
1: Uma das obrigações das empresas é o compromisso com a sustentabilidade e o uso de energia limpa.
0: Mas você sabe o que são os data centers? Vamos entender na reportagem de Pablo Mundim.
2: Data centers são estruturas que armazenam, processam e gerenciam grandes volumes de dados e aplicações digitais. O Brasil passa a ter um regime especial de tributação para estimular a instalação de data centers no país. A nova lei cria incentivos fiscais para a compra de equipamentos usados nesses centros de processamento de dados. Para ter acesso aos benefícios, as empresas terão de cumprir contrapartidas, entre elas, reservar pelo menos 10% da capacidade de processamento para o mercado interno, utilizar energia de fontes limpas ou renováveis e investir no país. Também haverá exigências de eficiência no uso da água para o resfriamento dos equipamentos. O secretário executivo do Ministério da Fazenda, Rogério Seron, destaca o papel dessa medida na indústria 4.0.
5: É uma crítica muito recorrente quando se discute data centers, a questão do consumo excessivo de água e que isso pode ser um problema. As novas soluções que se chamam de circuitos fechados, o projeto endereça isso de uma forma muito adequada. Então, o consumo de água não será um problema. E a energia, a nossa energia, sim, é muito. Esses data centers consomem muita energia, mas diferente do resto do mundo, aqui a gente produz energia limpa, de baixo carbono e renovável. Então, novamente, isso não vai ser um gargalo, vai ser uma grande oportunidade.
2: A nova legislação também contempla serviços de computação em nuvem e operações de inteligência artificial, como treinamento e geração de respostas para modelos de IA. Segundo o ministro do Desenvolvimento, Indústria, Comércio e Serviços, Márcio Elias Rosa, o regime prevê a suspensão por 5 anos de tributos na compra de componentes eletrônicos e outros equipamentos de tecnologia da informação e comunicação.
6: Há uma suspensão dos tributos federais, nós temos a expectativa

0: expectativa de que estados nos acompanhem, que os municípios nos acompanhem, mas o fato é que há uma suspensão dos tributos federais sempre que o produto não tiver produção nacional equivalente, desde que seja destinado para o ativo, né, imobilizado desses investimentos, e vale por 5 anos. Ou seja, nós estamos em face de uma grande inovação.
1: A entrada no programa dependerá de autorização do Ministério da Fazenda e as empresas precisam estar em dia com os tributos federais. Reportagem Pablo Mundim.
2: A gente acabou de falar dos incentivos aos data centers, aqueles galpões gigantes, verdadeiros supercomputadores que fazem a mágica da internet acontecer hoje em dia, guardando nossas fotos e fazendo funcionar a inteligência artificial.
3: Mas para entender como a gente chegou até aqui, vale a pena voltar um pouquinho no tempo e ver como a internet evoluiu ao longo das décadas.
2: Quem é dessa época vai lembrar. 30 anos atrás, navegar na web era aquela novela da conexão discada, cheia de bips, chiados e paciência.
3: Pois é, Nazi, de lá para cá tudo mudou. Hoje, mais de 90% dos brasileiros estão conectados. E aquela internet lenta deu lugar a uma rede rápida, que tá na palma da mão, no celular, no trabalho e no nosso dia a dia.
2: Pois é, confira os detalhes dessa evolução na reportagem de Gabriela Noronha.
4: Quem lembra desse som inconfundível da conexão discada? Há cerca de 30 anos, esses bips e chiados significavam que alguém estava se conectando ao mundo novo. No Brasil, a internet começou a se popularizar no final dos anos 90 por meio de modems ligados à linha telefônica. Só na década de 2000, com a introdução da banda larga, foram possíveis conexões mais rápidas e estáveis, como explica Giovanni Almeida, professor da Faculdade de Ciências e Tecnologias em Engenharia da Universidade de Brasília.
5: No início, era a tecnologia discada. Então, quem poderia ter acesso à internet era quem tinha um telefone em casa. E depois, então, começa a ter uma evolução, que é quando surge a tecnologia que a gente, né, chama de rede de telefonia celular. Então, se tem desde a primeira geração, né? Aí por isso tem 1G, 2G, 3G, 4G e hoje 5G. Aí, a partir da tecnologia 4G, é que ficou mais forte, aí coincide com o uso do smartphone, surgimento do smartphone, que aí permite que hoje a gente tenha, né, esse acesso na palma da mão.
4: Com a expansão da infraestrutura de internet e a diversificação das tecnologias, cerca de 169 milhões de pessoas no Brasil já estão conectadas hoje. Segundo dados do Instituto Brasileiro de Geografia e Estatística, o IBGE, mais de 90% da população já tem acesso à rede. O que muitos não sabem é que, embora o destino final seja a tela do celular ou do computador, o caminho percorrido pelo sinal varia entre a fibra ótica, a rede móvel e o satélite. De acordo com Thiago Brown, assessor do Departamento de Investimento e Inovação do Ministério das Comunicações, cada tecnologia atende a uma realidade geográfica e a diferentes necessidades de uso.
6: O que é muito importante a gente ter em mente é que todas essas tecnologias, seja satélite, telefonia móvel ou fibra ótica, elas se complementam, né? Então, naquela região onde é mais difícil chegar a fibra ótica, a gente consegue, através de uma comunicação telefonia móvel, levar conectividade banda larga para a população. E aí, mais difícil ainda, aquela região mesmo remota de rural, de fronteira, por exemplo, em estados que tem muita densidade de floresta, mas existe gente morando ali, existem brasileiros morando ali, a gente tem a solução via satélite para levar também.
4: O assessor do Ministério das Comunicações destaca ainda que, para além das experiências cotidianas, redes estáveis e ultra rápidas permitem o acesso a serviços públicos digitais como telemedicina e conteúdos educativos.
6: Com a chegada da internet de alta velocidade, a gente consegue levar saúde. Um especialista da área médica consegue fazer o atendimento desse brasileiro que está numa região rural, por exemplo, né? E aí acesso à educação nem se fala, né? A internet hoje tem todo o conteúdo de todos os tipos.
4: Para mais informações sobre as tecnologias disponíveis e a qualidade dos serviços prestados, basta consultar a página da Anatel na internet no endereço anatel.gov.br. A agência regula e fiscaliza o setor de telecomunicações, estabelecendo normas técnicas e mediando conflitos entre consumidores e operadoras. Reportagem Gabriela Noronha.

0: O Brasil colheu cerca de 361 milhões de toneladas na safra 2025-26, segundo estimativa da Companhia Nacional de Abastecimento, a Conab.
1: O volume representa alta de 2,6% em relação à temporada anterior. A área plantada também deve crescer, chegando a 83,5 milhões de hectares. Confira na reportagem.
2: A produção brasileira de grãos na safra 2025-2026 fechou o ciclo estimado em 361 milhões e 700 mil toneladas, segundo a Companhia Nacional de Abastecimento, a Conab. É o 12º e último levantamento para o período de setembro do ano passado a agosto deste ano. Os números mostram um aumento de 2,6% em relação à temporada anterior. A área de plantio estimada é de 83 milhões e 500 mil hectares, crescimento de 1,7% em comparação com o ciclo anterior. Os maiores aumentos de área estão nas lavouras de soja e milho. Segundo Nayara Bittencourt, diretora de Política Agrícola e Informações da Conab, as condições climáticas contribuíram para os dados estimados.
3: Então, em relação à soja, nós temos 180,4 milhões de toneladas colhidas. Esse resultado ele decorre tanto de uma expansão de área plantada e também das condições climáticas que foram bastante favoráveis nesse ano, com uma boa produtividade do ciclo. O milho também é uma cultura de destaque aqui, com 144 milhões de toneladas, também com condições climáticas bastante favoráveis nas principais regiões produtoras.
2: A Conab também apresentou uma estimativa para a próxima safra, de 2026 a 2027. A produção brasileira pode chegar a 366 milhões e 600 mil toneladas de grãos. Soja e milho apresentam tendência de crescimento. De acordo com a Conab, o resultado projetado reflete uma maior área semeada, o que compensa uma ligeira perda esperada na produtividade média nacional das lavouras. Quem comenta é o presidente da companhia, Silvio Porto.
4: Nós estamos apresentando aqui uma expectativa de crescimento de área praticamente para todas as culturas, mas nós estamos identificando uma redução de área no Rio Grande do Sul, mas nós estamos identificando também uma compensação dessa redução em outros estados.
2: O IBGE, que faz um levantamento anual da safra, estima para 2026 uma produção agrícola de 352 milhões e 900 mil toneladas, 2% acima do resultado registrado em 2025. Arroz, milho e soja representam 92,9% da produção estimada e ocupam 87,4% da área a ser colhida. Entre as regiões, o Centro-Oeste apresenta a maior estimativa de produção, seguido por Sul, Sudeste, Nordeste e Norte. E Mato Grosso é o maior produtor, com 32,1%, seguido por Paraná, Rio Grande do Sul, Goiás, Mato Grosso do Sul e Minas Gerais. Com locução de Thaís de Araújo, reportagem Luciana Colares de Holanda.
0: No mercado de carnes, também há projeção de alta nos próximos anos.
1: Segundo a Conab, o resultado será puxado pela produção de carne suína e de frango em 2026 e 2027.
5: Segundo projeções da Conab, Companhia Nacional de Abastecimento, a produção brasileira de carnes deve ultrapassar 34 milhões de toneladas neste ano e no próximo. O valor é 2% maior que o volume obtido em 2025 e foi influenciado sobretudo pela avicultura de corte e a suinocultura. De acordo com a Conab, o resultado permitirá um aumento nas exportações sem comprometer o abastecimento do mercado interno. Os dados divulgados nesta terça-feira também estimam alta na produção de ovos no país nos próximos anos. A publicação completa pode ser acessada no endereço www.gov.br/conab. Natália Koslick para a Voz do Brasil.
0: Atenção, participantes da Prova Nacional Docente.
1: O Instituto Nacional de Estudos e Pesquisas Educacionais Anísio Teixeira, o INEP, recomenda aos inscritos consultar com antecedência o local de prova, que será aplicada no próximo domingo, 20 de setembro.
0: As informações estão disponíveis no cartão de confirmação da inscrição no sistema PND.
1: Os portões serão abertos ao meio-dia, no horário de Brasília, e fechados pontualmente à 1 da tarde.
0: O resultado final está previsto para 15 de dezembro.
1: Mais informações em pnd.inep.gov.br.
6: Dicas do Enem.
7: Oi, meu nome é Davi Enzo e a minha pergunta é: quantas horas por dia eu preciso estudar?
0: A professora de biologia Maria Antônia Ferreira.

0: vai responder essa dúvida. Vamos conferir.
1: Para essa pergunta, não existe uma resposta exata, porque isso é muito individual de cada um. Eu diria para vocês focarem mais em qualidade de estudo e menos em tempo. Porque, por exemplo, se você estudar 2 horas por dia, mas essas 2 horas forem bem proveitosas com foco total, é mais eficiente do que 5 horas toda hora oscilando o foco. Então, eu acho que assim, o máximo possível que você consiga manter um bom rendimento, um bom foco ali nesse tempo de estudo. Lembre-se, no dia da prova vocês estarão realizando exercícios. Vocês precisam estar preparados para responder questões. O Enem é muito mais do que simplesmente decorar um monte de teoria. Ele é uma prova de leitura, interpretação e preparação para responder exercícios.
0: As provas do Enem vão ser realizadas nos dias 8 e 15 de novembro. Se prepare e acompanhe as nossas dicas toda terça-feira aqui na Voz do Brasil e também na radiogov.ebc.com.br. Local de conhecimento no interior do Amazonas, onde é possível acessar obras dos primeiros cientistas que pesquisaram a região.
2: Biodiversidade, populações ribeirinhas e recursos naturais estão entre os temas das pesquisas.
0: A biblioteca que fica em Tefé é um convite para pesquisadores, estudantes e qualquer pessoa que queira saber mais sobre a Amazônia brasileira.
2: Ela é um centro de pesquisa de excelência vinculado ao Ministério da Ciência, Tecnologia e Inovação.
3: Preservar a Amazônia é garantir vidas no planeta, mas para preservar é preciso conhecer, e é justamente esse o objetivo da biblioteca Henry Waterbeats. Às margens do Lago Tefé, no Amazonas, a biblioteca conta com 28 mil obras científicas dedicadas à região. Mais do que reunir livros, a biblioteca é há mais de 3 décadas uma guardiã da memória científica da Amazônia. A bibliotecária Graciete do Socorro Rolim conta um pouco sobre a sua história.
4: Nós temos vários títulos de vários viajantes naturalistas que andou aqui pela região amazônica. Se você quiser fazer uma pesquisa histórica dos primeiros estudos relacionados aqui na região, tanto na parte de biologia, botânica, zoologia, arqueologia, a parte da antropologia, esses livros, eles são fontes riquíssimos dessas informações.
3: O acervo conta com publicações sobre a conservação da biodiversidade, uso sustentável dos recursos naturais, estudos sobre populações ribeirinhas e diversidade socioambiental. A biblioteca é uma fonte de consulta para pesquisadores, estudantes e profissionais de diversas áreas. Localizada em uma região cercada por áreas protegidas, ela é o único local com conteúdo científico em um raio de mais de 500 quilômetros, como explica Graciete do Socorro Rolim.
4: Além da importância dela científica, né? O lugar é muito bonito. Tem os janelões de vidro. Então dá a vista direta para o Lago Tefé. A vista é muito linda.
3: Para saber mais sobre a biblioteca Henry Waterbeats, é só acessar a página mamirauá.org.br. Reportagem Cleide Lopes.
0: Os gabaritos preliminares do Exame Nacional de Avaliação da Formação Médica, o ENAMED, e da primeira etapa do Revalida já estão disponíveis para consulta.
2: O prazo para apresentar recursos termina nesta quinta-feira, dia 17 de setembro.
0: As versões definitivas do gabarito oficial da prova, objetiva e o resultado definitivo serão publicados no dia 4 de dezembro.
2: O ENAMED avalia a formação médica, já o Revalida comprova diplomas médicos expedidos por universidades de fora do Brasil para exercício profissional no SUS.
0: Para mais informações, acesse gov.br/inep.
2: Conhecer o território indígena e seus caminhos pode fazer toda a diferença na hora de salvar uma vida.
0: Por isso foi implementado um projeto piloto em Dourados, no Mato Grosso do Sul, o SAMU Indígena.
2: A equipe conta com profissionais indígenas e reduzem mais da metade o tempo de resposta em emergências em saúde nos territórios.
5: Com atendimento na língua nativa, o SAMU indígena funciona 24 horas por dia, 7 dias por semana, e atende cerca de 25 mil indígenas de 3 etnias que vivem na Reserva Dourados, em Mato Grosso do Sul.

0: Desde agosto do ano passado, quando foi implementado o projeto piloto, o serviço já registrou mais de 2.400 ocorrências, uma média de 204 atendimentos por mês. A secretária de Saúde Indígena do Ministério da Saúde, Lucinha Tremembé, diz que o SAMU indígena dá mais celeridade aos atendimentos de urgência.
1: Com o SAMU, a gente consegue aí um fato muito importante, que é a redução do tempo de espera.
0: O número para acionar o serviço é o mesmo que funciona no restante do país, o 192. O que muda no caso do SAMU indígena é a equipe. Ao todo, são 14 profissionais da saúde. 7 deles são indígenas e falam fluentemente português e guarani. A equipe também conhece bem a região, o que dá mais celeridade ao atendimento. O Everton Nunes, da etnia terena, é um dos enfermeiros que trabalham na viatura e fala da importância da rapidez na resposta ao chamado.
2: O que difere é que nós já conhecemos a aldeia, né? A gente sabe por onde conseguimos entrar, até porque em dia de chuva é mais difícil de entrar. Os condutores sabem, por aqui eu não posso passar, porque se eu passar por aqui, a minha VTR vai ficar. Essa questão de logística mesmo, da condução, do condutor levar a equipe até esse atendimento e até também do tempo resposta. Tempo é vida.
0: As comunidades indígenas da reserva de Dourados contam com o suporte de 2 unidades básicas de saúde indígena, 1 polo base e 1 distrito sanitário especial indígena. Mas nos casos de ocorrências mais graves, a equipe do SAMU leva o paciente para unidades de saúde e hospitais da região para atendimento especializado. Reportagem Graziele Bezerra.
3: Com as eleições chegando, é importante reforçar: o voto é livre e secreto.
4: Prática de assédio eleitoral no trabalho é crime.
3: Quem traz os detalhes é a repórter Larissa Graciano.
5: Nos últimos 4 anos, o Ministério Público do Trabalho recebeu quase 5.000 denúncias de assédio eleitoral. O voto é secreto, é um direito previsto na Constituição. Mas tem patrão, tem chefe que usa do cargo e do poder econômico para pressionar empregados a apoiar esse ou aquele candidato. E isso é crime. No começo, a prática do assédio eleitoral envolvia pressões diretas, como ameaça de demissão. Hoje, a maioria dos casos é mais velada, como mensagens do chefe com vídeo ou pesquisas eleitorais postadas em grupos da empresa ou enviadas diretamente ao trabalhador. Falas do patrão no ambiente de trabalho, sugerindo que a situação pode ficar difícil se determinado candidato vencer, é outro exemplo. E para configurar assédio, não precisa ser um ato repetido. É que essa pressão, esse constrangimento, ainda que feito uma única vez, tem potencial de gerar medo no trabalhador e direcionar seu voto, afirmou a advogada da União, Alessandra Lopes.
6: Sobretudo esse medo que a pessoa vai nutrir de ser penalizada, de ser removida, de ser transferida, né, de local, de ir para um local onde tem menos condições, de mudar a sua escala de trabalho, de perder o emprego também, né, no final das contas. A gente não quer que ninguém que esteja numa relação hierarquizada, que tenha poder econômico privilegiado, possa coagir outras pessoas e, portanto, desequilibrar o pleito.
5: Uma das provas mais comuns apresentadas pelo trabalhador são as conversas de WhatsApp. Por isso, a orientação para você que é dono de empresa ou coordenador de uma área e que tem poder hierárquico sobre seus trabalhadores é saber os limites do que pode e do que não pode, como alerta o procurador do trabalho, Igor Souza Gonçalves.
7: O empregador tem direito à sua liberdade de pensamento, à sua liberdade política, mas quando ele está dentro do ambiente empresarial, ainda que ele esteja num grupo de WhatsApp, numa conversa informal com aquele determinado trabalhador, ele deve se recordar que em muitos casos o que está ali não é o CPF dele, é o CNPJ dele. Então, às vezes, esse tipo de brincadeira, esse tipo de mensagem, ele pode ter uma conotação e um potencial de constranger aquele determinado trabalhador. A gente já teve diversas condenações aí a valores vultuosos, né, nas eleições de 2022, de 2024, a responsabilização de empregadores públicos e privados, condenações de dano moral coletivo que passaram e a casa dos milhões, né, porque é um dano que se entende que não é só a liberdade de pensamento do trabalhador, é um dano a toda a democracia.
5: Abrir as portas da fábrica, da loja ou da repartição pública para que um candidato converse com os funcionários é outro tipo bem comum.